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o sentido das palavras, um olhar mais positivo sobre a vida. Existem momentos na nossa vida em que temos a sensação que tudo nos parece correr mal e, por conta disso, damos connosco a lamentar por termos seguido o caminho errado, um caminho que nos trouxe consequências que preferíamos nunca ter vivido. Quantas vezes nos arrependemos e nos culpamos porque poderíamos ter feito melhor, mas naquele momento deixámos o nosso orgulho falar mais alto e estragámos tudo. Porém, é importante não nos culparmos e sim aprendermos com os nossos erros. Temos que perceber que nada nos acontece por acaso, que tudo tem uma razão de ser e que cada uma das nossas experiências, dos nossos relacionamentos, dos nossos passos, tem a intenção de nos colocar exatamente onde deveríamos estar. Experiências menos positivas que passamos são lições que nos ajudam a amadurecer e a sermos mais fortes. São lições que nos ensinam a valorizar o sofrimento do próximo, porque um dia também já nós passamos pelo mesmo. Pense nisto e seja feliz.

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1: São 14h. Boa noite. 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

0: já cá estou para a emissão de meio da semana, quarta-feira. Vamos a isto, vai começar o planeta. À quarta-feira, no período intermédio de semana, olha, olhamos assim para o fim de semana, já está muito próximo, olhamos para trás e passou exatamente o mesmo tempo, portanto, o melhor é mesmo respirar fundo e divertir-se. Vai começar o Planeta Alegria aqui na sua rádio e na sua vida. Eu sou o Nuno Soares, vou consigo durante a próxima hora de rádio. Aproveito porque hoje é um daqueles programas que você não vai querer perder por nada deste mundo. Siga-nos em planetaalegriaradio.pt e pode sempre falar connosco para geral@planetaalegriaradio.pt. Este é o Planeta Alegria.
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0: 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Se quer pedir apanhados, é este o número para onde pode ligar: 234-060-770. Eu vou repetir: 234-060-770. A Soraya Ramos é a primeira convidada musical com Quero Fugir.

0: Ora, um é um problema, dois também, três talvez. Manuela Betancourt com instalação de três televisões.
1: Estou.
2: Então, boa tarde. Queria falar, por favor, com a sua dona Manuela Betancourt.
1: É a própria.
2: Olá, dona Manuela, como está? Passou bem? Fala o Júlio Diniz. Eu estou a ligar, diga-me só uma coisa, queria aqui confirmar a instalação então amanhã, que a filha da senhora fez, se pode ser por volta das 9:30 da manhã.
1: Desculpe lá, desculpe.
2: Eu queria falar com a dona Manuela Betancourt, é a senhora, não é?
1: Sim, é sim, é sim.
2: A senhora já tem a TV cabo instalada, não tem, dona Manuela?
1: Tem, sim senhor.
2: Muito
1: tem.
2: Bem. Nós amanhã vamos então fazer a instalação para mais três televisões, de acordo com o que fez aqui, portanto, o pedido que a sua filha fez.
1: Ah, está bem. A minha filha fez o pedido, eu não sabia.
2: Olha, deixa-me só dizer, portanto, nós fizemos agora o débito direto à sua conta.
1: Olha, a minha filha está aqui comigo. Eu já passo o telemóvel a ela, porque é lá que resolve essas coisas.
2: Mas deixa-me só dizer, nós debitámos agora já os 339 € à conta da senhora, está bem?
1: Olha, aguarda um momento, gente. Quem é?
2: Estou, boa tarde.
3: Ah, sim, boa tarde.
2: Muito boa tarde. Estou a falar com a dona, deixa-me só ver, a dona Filipa, não é?
3: Exato.
2: Muito bem. Foi a senhora que fez aqui o pedido para fazer a instalação do restante de serviço da TV Cabo amanhã na casa da mãe da senhora? É só para dizer que nós já fizemos o débito dos 399 € e que vamos instalar amanhã às 9 da manhã.
3: Não pedi nada disso.
2: Sim, eu tenho aqui o pedido.
3: Um pedido de
2: instalação para mais três televisões na casa da mãe da senhora.
3: Nós só temos uma televisão? Não queria pedir para mais três.
2: Sim, mas...
3: Estão ao governo?
2: Mas nós já...
3: Não, desculpe, mas não.
2: Nós já debitámos
3: o... Senhor, nós já onde é que está o pedido?
2: A senhora mandou por internet.
3: O pedido foi feito pela internet? Ah, sim.
2: Confirme-me só. Portanto, é a dona Manuela Betancourt, não é? Mora no número 19 do São Gonçalo.
3: É, exatamente.
2: Na travessa do Pomar, no Funchal, não é?
3: Exato. E quem é que enviou o e-mail?
2: Filipa Neide, é a senhora.
3: Filipa Neide?
2: Sim.
3: Mas deve haver um engano muito grande.
2: Olha, de qualquer forma é assim. Portanto, nós já fizemos o débito à conta da mãe da senhora.
3: Ah, mas isto deve ser um engano muito grande, porque não fiz. Nós só temos uma televisão, como é que eu ia pedir para ter os televisões?
2: Pois, nós não sabemos quantas televisões é que a senhora tem ou quer comprar, não é?
3: Claro, exatamente, eu compreendo, mas não fez pedido nenhum.
2: Sim, mas nós já cobrámos à conta da mãe da senhora e amanhã vamos instalar.
3: Não, mas não podem instalar, porque nós não temos televisões para isso.
2: A minha senhora, mas já foi...
3: Mas
2: nós já debitámos os 309 € à conta da mãe da senhora.
3: Mas quem é que deu o número da conta?
2: Então, nós temos os dados todos da mãe da senhora.
3: Não pode ser, nada. Deve haver um engano muito grande. Com quem é que eu posso falar? Amanhã?
2: Pode falar comigo agora, esteja à vontade.
3: E podem reencaminhar este e-mail para o meu e-mail?
2: Não, o que nós podemos fazer é assim. Eu, portanto, a equipa técnica vai amanhã instalar.
3: Qual é o e-mail? Desculpe lá. Não pode instalar, nós não temos. O que é que eles vão lá instalar?
2: Vão instalar, portanto, os pontos de acesso a mais três televisões. Vão
3: mas,
2: pôr...
3: mas eu não quero, eu não pedi nada disso, eu não quero, nem tenho quatro para televisões, nem para pôr pontos, nem nada disso.
2: Pronto, mas...
3: Isso é um engano muito grande. Não...
2: Mas se a senhora...
3: Não,
2: se a senhora não estiver satisfeita... Eu não tenho acesso a essa informação aqui, isso é com os meus superiores. O que eu lhe posso dizer é assim, portanto, nós fazemos o débito direto à conta, já fizemos o débito, fazemos a entrega e a aplicação amanhã. Se a senhora não ficar satisfeita... Diga.
3: Mas nós não aceitamos isso porque não fez pedido nenhum, eu não compreendo.
2: Mas a senhora fez o pedido, eu tenho aqui a confirmação do pedido.
3: É impossível.
2: A senhora chama-se Filipe Neide?
3: Mas cá, Filipe Neide?
2: Sim, a senhora chama-se Filipe Neide?
3: Não, senhor, Filipe Neide, não.
2: Então, como é que
3: não,
2: a senhora... Como é que a senhora
3: não,
2: se chama?
3: Eu sou Filipe Raquel, Filipe Neide, não.
2: Posso estar aqui com alguma informação errada? Eu também não... Eu só se tenho aqui...
3: Não pode.
2: Diga.
3: Mas eu não tenho mais nomes, não. O e-mail é só isso.
2: Minha senhora, eu já lhe expliquei que não tenho acesso aos e-mails. Portanto,
3: mas nós temos que falar com alguém responsável, com alguém superior a si.
2: A senhora aguarda um minuto, por favor.
3: Exatamente.
2: Aguarde só um minuto, por favor, está bem? Não desligue, não desligue.
3: Tá. Esta é a transfusão de inteira. Não consigo ver. Caralho, mas que coisa. Lembro-me.
2: Estou, Dona Filipa?
3: Sim, diga.
2: O meu superior disse, sim, senhora, que era para instalar então amanhã, e que se a senhora não ficar satisfeita, que dirija-se a uma... Diga.
3: Ainda não percebi, eu não fiz isso pedido.
2: Mas é isso que eu lhe estou...
3: Eu não quero que vá lá ninguém porque eu não fiz isso pedido.
2: Deixa-me só concluir.
3: E tem que falar com alguém superior. Não sei, ele deu-me um contacto
2: Portanto,
3: e este desvalor não pode ser, porque não fiz nenhum pedido.
2: Se a senhora estiver ao pé de um multibanco, confirme, porque foi eu que fiz o débito há minutos atrás.
3: Meu Deus do céu, mas não pode ser, não.
2: Mas era isso que eu lhe estava a explicar. Deixa-me
1: só... Espera só um momentinho, está sim, boa tarde. Estou a falar com quem?
2: Falo ao Pedro Dias.
1: Com quem, desculpa?
2: Pedro Dias.
1: Pedro Dias, de onde? Sim.
2: Eu estou ligado de Lisboa. A senhora, diga-me o seu nome, por favor.
1: Está ligado de Lisboa, mas de onde?
2: Da TV Cabo.
1: Que empresa?
2: Da TV Cabo. Sim.
1: Olha, é o seguinte, está a dizer que recebeu um e-mail que é por causa de uma instalação.
2: Exatamente.
1: Então é assim, manda para o e-mail que foi lhe dado o comprovativo dessa instalação que foi pedida, e porque ninguém da minha casa, portanto, viveu e a minha irmã e a minha mãe, ninguém pedia instalações nenhumas, portanto, enviava-me o comprovativo, está bem?
2: A senhora é a Dona Cláudia, não é?
1: Eu não sou a Dona Cláudia, portanto...
2: Então a senhora pode-me indicar o seu nome, por favor?
1: Não posso indicar o meu nome, porque não importa para nada. E o senhor vai-se deixar de brincadeiras. Envie o comprovativo para o e-mail que foi dado com esse e-mail. Reencaminhe-se, faz favor.
2: Não, é que se a senhora continuar... Se a senhora continuar assim, eu vou ter que pôr isto tudo na rádio.
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2: Apanhados como este, é só pedir 234-060-770.
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2: Regressa à música agora com Tiago Maroto, A Sogra da Minha Mulher. Sogra.

0: aproveitou para dançar. Agora dança a Maria das Dores, que anda metida com o marido da Nini.
1: Quem é que fala?
2: Estou.
1: Quem é que fala?
2: Com quem deseja falar?
1: Eu queria falar com a Maria das Dores. Ela está?
2: Sou eu mesmo.
1: Ouça lá, você é uma desenvergonhada do caraças, pá. Então você...
2: Quem é eu?
1: Então você anda metida com o marido da minha prima. Que história é essa? Oh, Maria das Dores. Sim, sim, você, sim. Ouça lá, onde é que você está que eu vou falar consigo? Eu quero falar consigo. Onde é que você está?
2: Olha, desculpe, eu não conheço o senhor de lado nenhum. Eu ando com o marido da sua prima.
1: Anda.
2: Quem é o marido da sua prima?
1: Ouça, você anda com o marido da minha prima e tome nota. Ele já confessou tudo. Ele até disse que ia lá no Solero, que na Póvoa, que a conheceu. Você tirou-se a ele e que se fez a ele. Mas que história é esta, ó Maria das Dores? Diga-me.
2: Eu conheço... Olha, desculpe, eu não conheço ninguém. Mas, no Solero eu tirei-me alguém.
1: Sim, sim, sim. Diga-me.
2: Quem?
1: Eu vou ter consigo.
2: Olha, desculpe-me, diga-me uma coisa. Quem é o senhor e quem é esse fulano que diz que eu me atirei a ele?
1: Você sabe muito bem a quem
2: não
1: é que se andou a atirar.
2: Não sei. Desculpe, mas eu não... Olha, o senhor deve estar muito enganado no número do telefone.
1: Ele já contou
2: está...
1: tudo.
2: Eu não me interessa o que esse fulano e os senhores estão a dizer. Eu não me atirei a ninguém, nem me atirei a ninguém. Graças a Deus, não preciso disso, sabe?
1: Fico
2: o senhor sabendo.
1: Mas eu...
2: Não ouço nada enquanto o senhor não me disser o nome do senhor e o desavergonhado que me disse uma coisa dessas.
1: Ouça, mas até a Irmelinda já disse que a senhora anda metida com ele. Eu já fui falar com ela.
2: Olha,
1: diga.
2: Diga-me quem é essa Irmelinda.
1: É aquela senhora que trabalha na farmácia. Ouça, eu vou ter consigo... Eu...
2: Na farmácia? Olha, desculpe-me uma coisa. Que trabalha na farmácia? Que farmácia?
1: Ouça.
2: Quem é o fulano que diz que eu ando a tirar ele? Diga-me o nome.
1: Olha, eu sou José Mendes.
2: Não é o olho.
1: Ouça, eu sou José Mendes, tome nota. Tomem nota do meu nome, que é para não haver confusões.
2: Sim.
1: E eu vou ter consigo hoje e nós vamos tirar isto tudo limpo, tome nota.
2: Olha, diga-me uma coisa, e quem é o fulano que anda a dizer que eu mando a tirar ele?
1: É o Pedro Dias. Ele já me disse tudo.
2: Pedro Dias?
1: Sim, sim, sim.
2: Pedro Dias?
1: Sim, o Pedro Dias.
2: Eu nem conheço nenhum Pedro Dias,
1: agora dá-lhe um jeito de dizer que não o conhece, não é?
2: Não,
1: é uma coisa fantástica.
2: Desculpe, mas eu não conheço nenhum Pedro Dias.
1: Olha,
2: e outra coisa.
1: Você vive no bairro da Biquinha, em Matosinhos, eu vou ter consigo.
2: Graças a Deus, nunca me atirei a ninguém. Nunca, na minha vida, sabe?
1: Ouça,
2: não preciso disso.
1: Você quer destruir o casamento da minha prima? É por causa dela ser rica e dele ter dinheiro, é isso?
2: Não, olha, meu senhor, eu trabalho muito. Nunca vivi e nunca hei de viver à custa de nenhum homem, sabe? Eu ponho-me a pé às 5 horas da manhã para trabalhar e vou trabalhar. Nunca vivi.
1: Nunca vivi à custa
2: de nenhum homem. Nem vou viver agora.
1: Eu
2: nem sei quem é o senhor. Olha, até lhe estou a dar muita confiança, porque se fosse outra pessoa, até desligava. Porque assim, o que é, eu sou bem educado.
1: Isso, quem não deve, não teme, não é? Quem não deve, não teme. Não é?
2: Essa não, senhora, olha, à vontade. Não devo, nem temo. Percebe?
1: Sim.
2: Nem devo, nem temo. Sabe?
1: Olha, você não fez
2: porque
1: anos... fez anos no dia 11?
2: Sim.
1: Então é a senhora, pá, deixe-se de tretas. Você anda metida com ele, pá, deixe-se dessas coisas. Ele até me disse que você mora no bairro da Biquinha, em Matosinhos. Eu vou ir ter consigo.
2: Mas eu estou a dizer que eu não conheço nenhum Pedro Dias.
1: Ouça, você até lhe mandou mensagens de amor para o telemóvel. Eu tenho aqui as mensagens.
2: Mensagens de amor?
1: Sim, você. Ouça, mas diga-me lá onde é que você está, que eu vou ter consigo. Onde é que está? Diga lá.
2: Eu estou a trabalhar.
1: Sim, onde? No ECA?
2: No quê?
1: No SA, no ECA, não sei como é que vocês chamam isso. É aí que você trabalha, não é?
2: Não, eu trabalho em vários sítios, não estou no IKEA.
1: Mas, olha,
2: diga-me uma coisa. Eu não conheço nenhum Pedro Dias, meu senhor.
1: Ouça.
2: O senhor está muito enganado.
1: Você até o trata por amorzinho. Deixe lá dessas coisas.
2: Sim. E eu, amorzinho? Vocês não sabem da cabeça.
1: Ouça.
2: Eu não trato ninguém por amorzinho. Amor de Deus, não me chateie a paciência.
1: Eu até já sei que você tem um Seat Ibiza preto. Portanto, eu vou descobrir onde é que você está. A bem ou a mal, agora escolha. Como é que a senhora quer tratar disto? Diga lá.
2: Olha, eu trato bem, porque assim, eu não tenho problemas. Olha, primeiro não conheço nenhum Pedro Dias. Entende?
1: Sim,
2: conheço nenhum Pedro Dias.
1: É o marido da minha prima. É aquele com quem você anda metida.
2: Olha, mas eu não ando metida com ninguém. Vocês não estavam da cabeça, de certeza absoluta. Nem você, nem esse Pedro Dias. Eu não ando metida com ninguém, não tenho ninguém.
1: A Irmelinda também está a mentir, quer ver? Também está a dizer mentiras,
2: olha,
1: não é?
2: Eu não sei, olha, eu nem sei quem é essa Irmelinda, quem é essa Irmelinda.
1: É a senhora da farmácia que já, com quem eu fui falar e que me disse, não, não, ela realmente anda enrabixada com ele. Ela disse-me tudo, pá. Mas diga-me lá onde é que você está que eu vou ter consigo. Onde é que você está?
2: Diga-me. Olha, eu estou a trabalhar.
1: É onde?
2: Não posso sair do meu trabalho.
1: Mas então diga-me uma hora e eu vou-me encontrar consigo onde a senhora quiser. Vamos tirar isto limpo.
2: Olha, tiramos, sim senhora. Então, onde é que está o problema?
1: Diga-me lá, onde é que nós nos encontramos e quando? A que horas? Hoje, diga lá.
2: Às 14h.
1: Onde?
2: Eu não posso, de onde estou a trabalhar, não posso ir, pode ser às 14h, que é aqui na...
1: Mas olha, não vá com ideias de se atirar a mim, porque eu não sou desses, está bem? Fica já avisadinha.
2: Olha, eu queria que o senhor fosse... Porque eu não sou dessa, já lhe disse assim, se está-me a tirar do sério, está-me a fazer falar mal, porque eu não sou uma pessoa que fala mal, percebe? Assim... Eu já estou a mostrar muita boa vontade em ir ter com o senhor.
1: Sim.
2: Já estou a mostrar muita boa vontade. Eu quero ver a fronha desse fulano que anda a dizer uma coisa dessas. E essa senhora da farmácia, que eu não a conheço de lado nenhum, para andar a dizer uns disparates desses. Mas eu já vou ter com o senhor, porque olha, tenho a minha consciência muito tranquila. Muito.
1: Mas
2: e é por isso que eu vou ter com o senhor.
1: Mas
2: eu não tenho
1: pessoa...
2: rabos de palha. Eu não tenho rabos de palha.
1: Mas tome nota, há outra pessoa...
2: Entenda uma coisa. Eu não ando metida com ninguém.
1: Sim, mas há outra pessoa que confirma isto tudo.
2: Sim, e quem é essa pessoa?
1: É a Albira. Ela sabe isto tudo.
2: Olha, a Vira que vá se encher de moscas, que já me tirou do sério.
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2: Olha, vá-se lixo. Opa, olha, eu estava a ficar nervosa. Oh, olha, eu sei que a Vira está a brincar, está bem, pronto, eu agora já estou bem, mas assim, eu estou na hora de trabalho, estou a trabalhar, não posso estar a brincar.
1: É melhor voltar à música, Wesley Safadão, no Planeta Alegria.

0: Voltamos aos sorrisos do Planeta Alegria. A Maria Judite vai ter uma instalação de mel. Muito boa noite. Sou dona Maria Judite Leite da Silva, está?
1: Sou eu.
0: Olá, como está? É o José Mendes, estou a ligar aqui da Mel. Oh, Dona Judite, diga-me só, por favor, amanhã está aí alguém em casa da senhora por volta das 9:30 da manhã?
1: Olha, mas porquê, se faz favor, hein?
0: Para fazer a instalação da Mel.
1: Instalação da Mel?
0: Sim, na casa... Dona Maria Judite Leite da Silva, certo?
1: Sim, certo.
0: Urbanização Vila Verde, número 7, bairro VN, bairro em Vila Nova de Famalicão, certo?
1: Sim, mas eu não sei nada. Espera só um momento, faz favor.
0: Uhum.
1: Desculpe lá, desculpe lá.
0: Diga, diga.
1: Ó, Luís, amanhã é para vir a Mel pôr aqui alguma coisa?
2: Sim, aquela coisa.
1: Amanhã é para vir a Mel montar aqui alguma coisa?
2: Ai,
1: Mel? Mel? Sim. A Mel? Sim. Olha, desculpe lá.
0: Diga, diga.
1: Mas o meu marido está a dizer que não?
0: Sim, mas nós inclusive já fomos à conta da senhora agora tirar os 399€ da instalação. Já está paga, esteja descansada.
1: Como? Como? Foi à minha conta tirar os 399€?
0: Sim, senhora.
1: Oh, isso deve estar mal, hein?
0: Não, não, está bem. Já fizemos o débito, certo?
1: Olha, fizeram o débito como assim, hein?
0: Por débito direto à conta da senhora.
1: Mas eu não mandei nada.
0: Sim, mas quando a senhora fez o processo de adesão...
1: Quem? Mas eu não fiz nada.
0: Ora bem, nós temos para instalar amanhã, são dois pontos de televisão, internet, sim, seis telemóveis e ainda uma...
1: Não, mas olha, mas está mal.
0: Não, não está mal.
1: Está mal, hein? Eu só estou aqui em casa, eu e o meu marido. Eu vou passar ao meu marido. Podia, às vezes, ter sido ele... Está a perceber, hein? E que até não me tivesse dito nada, que fosse até alguma surpresa.
0: Não, mas eu tenho é que falar com a senhora, porque a instalação está em seu nome.
1: Não, mas eu não fiz nada, a instalação está em meu nome, não. Até porque tudo aqui em casa está em nome do meu marido, nada no meu nome.
0: Ora bem, a solução é esta. Se a senhora estiver aí...
1: Mas já tirou da minha conta 399 euros. Olha, como é que... Diga, e quem é que eu deu o livro para tirar o dinheiro da minha conta?
0: Nós não precisamos. Pelo nome da senhora, nós encontramos o banco e fazemos o débito direto.
1: Mas não pode ser.
0: Já,
1: não pode ser que eu não fiz nada.
0: Mas já está feito. Pronto, é assim.
1: Já está feito, não, mas vamos ter de verem o que é que se passa, porque não está feito.
0: Já está feito, já.
1: Eu não assinei nada.
0: Sim, mas a senhora assina amanhã, não tem problema nenhum. Quando estiverem os meus colegas, a senhora amanhã assina, está bem?
1: Não, eu não assino nada.
0: Repare, às 9:30 da manhã estão aí os meus colegas para fazer a instalação. A senhora, sim, quer que eles instalem ou não quer que eles instalem?
1: Não, eu não quero, nem mandei ninguém instalar, nem dei autorização para ninguém me levantar dinheiro da minha conta.
0: Mas também só lhe tirámos 399€, ó, dona Maria.
1: Mas não pode ter tirado.
0: Já tirei, eu já tirei, fui eu que fiz o débito.
1: Já tirou, mas não pode ter tirado, porque eu não, nem assinei nada, nem falei com ninguém da Mel.
0: Mas a solução que a senhora tem é assim, amanhã quando estiverem os meus colegas, ou a senhora deixa instalar ou manda-os embora. Se os mandar embora...
1: Não, não mando instalar nada e pronto, vou já andar para a frente, porque isso está, alguma coisa está mal.
0: Ó, dona Maria Judite, mas se a senhora quiser a restituição do seu dinheiro, a senhora dirige-se aqui à nossa loja de Lisboa e é lhe entregue na hora.
1: Olha, só esta faltava eu morar em Famalicão e ir a Lisboa. Se não dei ordem para ninguém, se não falei com ninguém, como é que pode ser tirar o dinheiro da minha conta?
0: Também só tirámos 399,99.
1: Só tiraram 399?
0: Só.
1: E até tiraram toda a senhora assim?
0: Desculpe?
1: Só tiraram 399?
0: .99, sim.
1: Mas eu gostava de saber por que motivo é que me tiraram, se eu não falei com ninguém, não aderi a nada, será ninguém me disse nada.
0: Será que a senhora não aderiu e se calhar esqueceu-se?
1: Diga.
0: Será que a senhora não aderiu e se calhar esqueceu-se?
1: Não, por amor de Deus, não. Eles não sabem com quem é que estão a falar, porque... Não, eu esqueci alguma coisa. Até porque essas coisas é tudo com o meu marido. Está a perceber?
0: Pronto, vamos fazer assim.
1: Muitas vezes vem aqui tocar à porta e tudo, e eu digo logo assim, olha, o meu marido não está. Se quiser falar alguma coisa, venha à noite, que no fim do trabalho, ou isto ou aquilo. Por isso, alguma coisa não está mal. Tem que estar mal.
0: Mas diga uma coisa, a senhora quer-se dirigir aqui à loja de Lisboa para ser restituído o dinheiro?
1: Não, que eu não vou ir de Famalicão a Lisboa. Se eu não mandei tirar nada, porquê é que eu tenho de ir a Lisboa?
0: Porque é o único sítio no país onde nós fazemos a devolução de dinheiro.
1: Olha, mas você, Desculpe lá, olha, eu vou ir daqui a Lisboa para você me devolver o dinheiro se eu não mandei tirar dinheiro nenhum, se eu não dei conta a ninguém, se eu não... Porquê é que eu tenho de ir a Lisboa? Se vocês não estiverem, vocês é que me vão mandar meter dinheiro.
0: É assim, nós podemos fazer a devolução à sua conta. A senhora tem que se dirigir à nossa loja aí em Famalicão, faz a reclamação e o prazo máximo de meio ano nós devolvemos o dinheiro.
1: Não é de meio ano. Não vai ser de meio ano.
0: Mas é meio
1: vai
0: ano.
1: Vai ser no dia em que o bancar. Não. Não vai ser no prazo de meio ano. Porque... Não, está a perceber?
0: Mas é de meio ano.
1: Não.
0: É de meio ano.
1: Vocês vão me desculparem e isto agora até gosta de ser gravado.
0: Uhum.
1: Porque vocês no dia que me tirar o dinheiro vão ter de ir para lá.
0: Sim, mas a senhora pode pôr a gravar, não tem problema nenhum, eu também estou a gravar.
1: Não tem problema nenhum, nem tem problema nenhum em andar para a frente e até arrebentar com o olho se calhar.
0: Arrebentar
1: porque
0: com o quê? Desculpa.
1: Isso não se faz.
0: Não percebi o que a senhora...
1: Pode-se ver.
0: Arrebentar com o quê?
1: Diga.
0: A senhora disse arrebentar com o quê que eu não entendi?
1: Com a loja.
0: Sim, mas isso é crime, a senhora sabe disso, não sabe?
1: Hã?
0: Isso é crime.
1: É crime. E o que vocês me estão a fazer não é crime?
0: Não, senhora, eu estou-lhe a dizer que nós lhe devolvemos o dinheiro.
1: Vocês não têm nada que devolver, vocês não tinham nada que tirar, por amor de Deus.
0: Então se a senhora fez
1: algo... É uma coisa que isso... não, amanhã de manhã está o meu marido já a tratar do assunto porque eu não mandei nada, não dei número nenhum. Como é que vocês se atrevem a ir mexer na conta das pessoas?
0: Então se o marido que vem aqui a Lisboa e nós pagamos-lhe o...
1: Não, meu marido não tem nada que ir a Lisboa. Vocês não têm nada a tirar, então quer dizer, e vão tirar o dinheiro antes de meter aqui o material. Por amor de Deus,
0: sim,
1: eu tenho aqui a minha casa recheadinha de tudo quanto é bom e nunca tal coisa aconteceu.
0: Então, não percebo porque é que a senhora está zangada por causa de 399 euros.
1: Estou zangada porque acho que é uma falta de abuso, é uma falta de educação ir mexer numa coisa a qual a gente não
0: Se a senhora me está a dizer que na sua casa tem tudo o quanto é bom, não sei.
1: Tenho.
0: Mas não tem mel, portanto que é o melhor.
1: Não, porque eu não preciso de mel.
0: Precisa sim.
1: E porque eu não tenho mel? Porque eu não tenho mel? Vocês é que me estão a obrigar a meter a mel?
0: Não, senhora.
1: Por amor de Deus.
0: A senhora é que fez o pedido.
1: Não, é mentira.
0: A senhora deve-se ter esquecido.
1: Não fiz pedido nenhum.
0: A senhora deve-se ter esquecido e pronto.
1: Não esquece. Por amor de Deus. Olha, não me esteja a puxar por mim. Não esteja a puxar por mim, porque acha que eu ia esquecer de uma coisa. Eu ia fazer uma coisa sem autorização do meu marido, nem nada disso.
0: A minha senhora, isso não me compete a mim saber. A senhora é que sabe se o seu marido lhe autoriza ou se não autoriza. Eu não tenho nada a ver com isso, não é?
1: Nem eu tenho nada a ver com o que vocês fizeram. Alguém vai ter de resolver isto.
0: Vamos então ficar...
1: E não sou eu.
0: Vamos ficar assim. Amanhã estão...
1: Diga.
0: Os meus companheiros estão aí às 9:30.
1: Amanhã... Não tem nada a estar aqui ninguém.
0: Mas estão aí às 9:30.
1: Estão e vão levar uma corrida, de certeza absoluta.
0: Não vejo porquê, eles não lhe vão fazer mal nenhum, não é?
1: Não fazem não. Não fazem mal, disso tenho a certeza. Porque amanhã até já vou ter aí uma pessoa a ocupar-se dessas coisas, que é para ver o que é que eles vêm fazer, e a mostrar-me a assinatura que eu fiz para aderir a meter-me um produto aqui em casa.
0: A senhora assina amanhã?
1: Não assino nada.
0: Assina.
1: Se eu não quero, para que eu não quero?
0: Eu já lhe disse que a senhora assina amanhã.
1: Olhem.
0: Entenda.
1: Está a brincar comigo, não está?
0: Não, senhor, só estou ligado do programa dos apanhados, mais nada.
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1: Ai, rai. Ai, meu Deus do céu. Ai, meu Deus do céu. Estou-me aqui nervosa que eu sou. Ai, Deus. Está a ver como as coisas estão... Como é que eu vou pedir tanta desculpa agora?
0: Mais um grande apanhado nesta emissão de quarta-feira do programa disso mesmo, de apanhados, o Planeta Alegria. Divirta-se, seja muito feliz.
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0: A vida é uma barra sem essa mulher.
1: Ela machuca demais, parceiro.
0: Pelo amor de Deus.
1: Vamos ver como ganha mais.
2: É tudo por hoje. Está completa a emissão do Planeta Alegria. Já sabe que há mais amanhã, à mesma hora, no mesmo sítio. Muito obrigado pela preferência. Não se esqueça de ser feliz e fazer também alguém muito feliz. Eu sou Nuno Soares. Até amanhã, se Deus quiser.

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5: São 4 horas. Boa noite.

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1: Estamos em terras de devoção mariana. Atrás, a igreja matriz dedicada à Nossa Senhora da Assunção. Mas o ícone maior destas terras transformaram-nas em terras da Senhora do Campo. No ano em que se comemoram 500 anos da transformação da paróquia de Santa Maria de Lamas em Comenda da Ordem de Cristo de Santa Maria de Lamas, convidamo-os a acompanharem-nos nesta visita a uma das 67 povoações do Conselho de Macedo Cavaleiros. Venham connosco. Estamos na Fonte de São Brás. As fontes, locais de encanto, locais de encontros, locais de mistérios e também locais de lendas. E por falar em lendas, todas as terras têm a sua. Desde tempos imemoriais, que as populações quiseram justificar a existência da sua aldeia com determinado nome. Ora bem, esta aldeia, que até 2003 foi conhecida como Lamas de Pudense, dizem os antigos que, no tempo das cruzadas, terá aportado aqui um cavaleiro francês, um nobre francês de seu nome Dom Pudense, que terá tomado conta de todo este território, dando inclusive, segundo a lenda, o nome à aldeia vizinha de Pudense, e terá em determinada altura, junto do seu séquito, um dos seus criados, um dos seus servos prediletos, ao qual terá oferecido estas terras, à qual, diz a lenda, chamariam a Lama de Dom Pudense. Ora, pergunta-se sempre, no meio das lendas, em que há uma mistura, uma simbiose entre o factual e o imaginário popular, terá sido mesmo assim? Pois Lamas, quando pensamos no atual nome de Lamas, pensamos que há muitas outras lamas por aí. Se pensarmos apenas no distrito de Bragança, temos lamas de Orleão, temos lamas de cavalo, temos val de lamas, mas se extravasarmos para lá das fronteiras, temos, por exemplo, lamas de Oulo e muitas outras terras que têm origem no radical lama. No próprio Conselho de Macedo Cavaleiros temos lama longa. Ora bem, o que é que eram as lamas, de facto, e porquê é que um território era designado por lamas? Ora, uma lama não era mais que um local propício à pastagem, um local onde existia água. Ora, Lamas é claramente um hidrotopónimo, dizem-nos os entendidos, que terá surgido a partir do vocábulo latino lamam. Só que esse era um vocábulo que praticamente não existia. Ora, Lamas terá surgido, sim, com origem, provavelmente, numa qualquer outra povoação aqui ao lado, que designavam este local como local de pasto, local para pastagem. Porque, historicamente, inclusive, há locais, como nas Astúrias, onde são chamadas lhamas, ou na Galiza, onde também são chamadas lamas, e proliferam imensas povoações com esse nome, que seriam, inclusive, locais agrícolas, onde, eventualmente, existiriam até linhares que precisavam de ser regados. Portanto, a origem, a justificação para o nome de Lamas tem a ver com um vocabulário agrícola. Esta era a zona de pasto, como ainda hoje é, e muito produtiva. Ora bem, quando se fala na existência de outra povoação, a primeira referência que nós temos, de facto, à existência de uma terra chamada Lamas, não Lamas de Pudense, porque Lamas de Pudense só nos surge no século XVI, é precisamente em meados do século XIII, em 1258. O que é fantástico, ao lermos esse documento, é que existia uma outra aldeia que fazia parte da jurisdição da paróquia de Santa Maria de Lamas. Estamos a falar de Castrelos. Ora, Castrelos, que ainda hoje subsiste no cadastro toponímico da freguesia, como Cristelos, uma corrupção do nome original, tal como Castrelos, uma corrupção do original nome Castrelos. Ora, Castrelos é um castro pequeno. Ora, onde há castros, vindo da palavra romana castrum, castelo ou local fortificado, existiria na saída sul da povoação uma outra aldeia com o nome Castrelos, que pelo menos durou até ao século XVI, que poderá ter sido o que deu origem à posterior povoação de Lamas, num local muito mais ameno. E Castrelos traz-nos algo mais. pois ainda em meados do século XVIII existia a devoção em Lamas a Santo André. Santo André, que tem reminiscências precisamente ao lado de Cristelos, na Eira de Santo André, como ainda hoje é conhecida. E Santo André leva-nos a um outro campo. Lamas fez parte dos Caminhos de Santiago, mas isso vamos explicar já a seguir. Venham connosco até à Capela de São Sebastião. Estamos ao lado de caminhos ancestrais, caminhos de peregrinação, ao lado da Capela de São Sebastião, um exemplar, presumivelmente, do século XVII, que haveria de ser reformulado já nos anos 80 do século XX, dando-lhe uma configuração que a destitui do caráter inicial que poderíamos apreciar. E porquê São Sebastião, depois de falarmos em Santo André? Ora, a peregrinação a Santiago é marcada pelas devoções paralelas dos caminhos. Ora, duas delas estão nas extremidades da povoação. Falávamos na Capela de Santo André, na extremidade sul, e temos a Capela de São Sebastião na extremidade norte, ambas à beira dos caminhos antigos de peregrinação que seguiam até à freguesia vizinha de Crujas, cujo orago é precisamente Santiago. E porquê Santo André e porquê São Sebastião? Ora, Santo André, apóstolo, irmão de Pedro, era companheiro e também sócio na pesca, se é que se pode assim chamar, de São Tiago. Daí, muitos dos caminhos terem capelas de devoção a Santo André, que era o que acontecia na saída sul da povoação de Lamas. São Sebastião é uma das devoções mais importantes à beira dos caminhos de Santiago. É muito raro vermos capelas de São Sebastião no alto dos montes, tal como veremos a seguir a Capela da Senhora do Campo. Ora, as capelas à beira dos caminhos eram formas de pagamentos de promessas, muitas vezes associadas às doenças que em época medieval mais assolavam a população, particularmente a peste e a lepra. Ora, São Sebastião é um dos santos protetores da peste. E porquê? Na altura em que, depois do seu martírio, que a sua iconografia apresenta-se-nos com o santo atado a um tronco e cravado de flechas, na altura em que os seus restos mortais foram transladados de uma cidade para outra, a peste aí simplesmente terminou. Ora, a população achou que São Sebastião era um dos protetores da peste, à semelhança também do que acontece com São Roque ou com Santo Antão. A Igreja aproveitou essa devoção popular para fazer uma comparação entre as flechas de São Sebastião e as flechas divinas de castigo para a peste. Ora, as pessoas que faziam as peregrinações queriam a cura e, como pagamento, muitas vezes criavam capelas ou invocações em honra a São Sebastião. Estamos, precisamente, numa dessas capelas que seguramente terá surgido no âmbito dos Caminhos de Santiago e que nos conduziu a outras devoções numa terra, como dito, cuja devoção principal é a Santa Maria, Nossa Senhora. Continuamos em terras de Santa Maria. Estamos, neste momento, no interior da igreja dedicada a Nossa Senhora da Assunção. Depois de peregrinações, de falarmos nos santos e nas devoções paralelas, vamos agora centrar-nos um pouco na história de Lamas. Ora bem, como já dito anteriormente, Lamas está a caminho dos 8 séculos de história. 8 séculos que nos dão imensas personagens, personalidades, imensos factos. Ora bem, Lamas aparece-nos pela primeira vez mencionado em 1258. E o que há que relevar dessa informação? Primeiro, o primeiro lamacense alguma vez registado, de seu nome, em latim, Durandus Petri, ou seja, Durando Pires. Há que fixar esse nome para a história de Lamas, porque é, de facto, o primeiro nome que nos surge mencionado. Mas Lamas também nos dá uma outra visão sobre esses tempos conturbados ainda de um início de nacionalidade, nos primeiros reinados, estamos a falar de Dom Afonso III. Ora, contrariamente àquilo que nos é veiculado pela história que aprendemos na escola, este território era um território à parte, se é que podemos chamar-lhe uma espécie de condado à parte. Isto porquê? Porque os reis do início da nossa nacionalidade, até pelo menos Dom Afonso III, praticamente não tinham poder nesta região. Quem de facto tinha o poder eram os senhores da nobreza regional, particularmente a estirpe dos Bragançãos. E ora, é precisamente um Braganção que está umbilicalmente ligado à história de Lamas, porque de facto Lamas não era propriedade régia, isto é, Lamas não era reguengo. Lamas era uma terra que pertencia a um senhor com o nome Nuno Martins de Chacim. E qual é a particularidade dessa pessoa? Era um macedense. Era um macedense que foi uma das figuras mais proeminentes na história medieval portuguesa, particularmente no reinado de Dom Afonso III e de Dom Dinis. Ora, com Dom Afonso III chegou a ser o meirinho-mor do reino, isto é, o polícia-geral do reino, a pessoa que efetivamente mandava. Mas para lá disso, foi também o educador, o aio do grande rei medieval, Dom Dinis. E quando Dom Dinis chega ao trono, transforma logo na figura maior da corte, mordomo-mor. Ora, tivemos um macedense da estirpe dos Bragançãos, cuja honra era em Chacim, daí Dom Nuno Martins de Chacim, que era, de facto, o proprietário, o dono dos direitos de Lamas, e provavelmente terá sido um dos seus antecedentes, isto é, ou o pai ou o avô, efetivamente a pessoa que terá fundado Lamas, daí eles serem os proprietários. Mas havia também um outro ou uma outra instituição que realmente mandava nos destinos de Lamas e que mandou nos destinos de Lamas durante 3 séculos, o Mosteiro Beneditino de Castro de Avelãs. Ora, os cluniacenses, assim chamados, porque seguiam a regra de Cluny, eram de facto os donos efetivos de Lamas e foram os donos de Lamas até pelo menos ao século XVI, quando Lamas, numa conjuntura de criação da Diocese de Miranda, em 1545, os monges de Castro de Avelãs e o mosteiro de Castro de Avelãs perde o poder que tinha em toda a região. Ora, esta terra não existiria, com toda a probabilidade de hoje, sem todo o empenho que os monges tiveram. Aliás, em toda a documentação medieval, eles vêm mencionados como sendo proprietários de imensos casais em Lamas. E não só, tinham os direitos do padroado da Igreja. Lamas aparece-nos ao longo da Idade Média, imensas vezes, pela nomeação de párocos, que eram párocos nomeados precisamente pelo abade de Castro de Avelãs e depois, obviamente, aprovado pelo arcebispo de Braga, que até precisamente a meados do século XVI detinha a superioridade espiritual em toda esta região. Ora, Lamas segue, por isso, um caminho ligado aos beneditinos. Por isso, hoje, em Lamas, toda a gente sabe o que são as sortes. Toda a gente pensa o que serão as sortes. Há também mais uma lenda associada, que terá sido um senhor rico, que terá deixado uma grande propriedade para a população de Lamas. Ora bem, a realidade é que as sortes ficam num sítio cujo topónimo é a Queitada. Ora, Queitada, que nada tem a ver com coitadismo ou com coitadinha. Queitada é mais uma deturpação de coutada. Ora, coutada eram as terras, os coutos ligados às ordens eclesiásticas, às ordens religiosas. Portanto, as sortes, quando surgem, terá sido, seguramente, depois do século XVI, em propriedades que antes eram dos beneditinos e que lhes foram retiradas a partir do momento em que foi criada a Diocese de Miranda. Ora, mas Lamas tem muito mais do que esses personagens importantes dessa fase em que há uma afirmação do poder régio. Estamos no ano em que Lamas cumpre os 500 anos, 5 séculos de transformação de uma simples paróquia em Comenda da Ordem de Cristo. A Comenda da Ordem de Cristo de Santa Maria de Lamas. Ora, Para uma paróquia ser elevada à comenda da Ordem de Cristo, essa paróquia tinha que ter algum poder. Nesse mesmo ano foram criadas mais algumas no distrito de Bragança, inclusive é duas também no Conselho de Macedo Cavaleiros. Ora, quando estamos a falar numa comenda da Ordem de Cristo, estamos também a falar de uma passagem de donatários da terra e daí também a pressão da própria diocese para que os monges beneditinos daqui tenham saído, e a partir de 1520, Lamas passa a ser propriedade com direitos de pessoas ligadas essencialmente a Dom Manuel I, que quis precisamente beneficiar todos aqueles que ao serviço do rei iam para conquistas, nomeadamente em África, e que recebiam os rendimentos de uma igreja ou de uma paróquia. Não era qualquer paróquia que era elevada à comenda da Ordem de Cristo. Ora bem, Lamas, e estamos a falar em pleno século XVI, surge-nos a primeira anotação relativamente à população de Lamas. No numeramento de 1530, pouco depois de ter sido elevado à comenda da Ordem de Cristo, aparece-nos com cerca de 135 habitantes. O que é importante, não sendo a povoação mais populosa da região, o que é um facto é que quando nos aparecem novamente censos, já em pleno século XVIII, Lamas já tinha duplicado a sua população. Ora, quando uma povoação duplica o seu tecido populacional, é sinal de grandeza, é sinal de dinamismo. Ora, é precisamente nessa época que nos surge este edifício religioso, que apesar de ter uma data de finais do século XVIII, na frontaria, essa data corresponderá sim a obras de remodelação, nomeadamente no altar-mor, claramente com características barrocas. Ora, este templo, e porque é que se pode dizer que este templo já existiria no século XVII? Porque pelas visitações à Igreja de Hidroso, já no século XVII, 1684, nos é dito que na Igreja de Hidroso teria de ter um lavatório de sacristia igual ao da Igreja de Lamas. Portanto, estamos num edifício, à semelhança da grande maioria dos edifícios religiosos do concelho, do estilo barroco. A grande maioria deles são do século XVIII, este, apesar de ter uma data na frontaria, como dito, do século XVIII, estamos num templo, sim, construído, que já existiria no século XVII. E que, para lá de tudo, tem uma característica única, que só se encontra em mais outro templo do Conselho de Macedo Cavaleiros, e muito pouco em Bragança. Este, juntamente com a Igreja Matriz de Val de Prados, são os únicos templos cuja entrada não está virada para Poente, que é o normal. Esta entrada está virada para Sul, se é que se pode chamar. E porquê esta e a Igreja de Valprados? As duas viradas para Sul, única e exclusivamente por um motivo, porque não havia espaço para as virar para Poente. E, aliás, neste caso muito particular, a Igreja nunca poderia estar virada em direção à elevação que temos aqui ao lado do Monte do Facho, onde se encontra a Senhora do Campo.

Estamos num sítio mítico. Esta é o que dá o nome a estas terras, as terras da Senhora do Campo. Sítio mítico, por ser um local de devoção, falou-se no início que estamos em terras de Santa Maria, terras de devoção mariana. Esta é, com toda a probabilidade, a capela, o edifício religioso mais antigo de todo o concelho de Macedo Cavaleiros. Convido-vos a entrarem connosco.

Estamos, de facto, num edifício religioso único. Estamos no único templo de três naves do Conselho de Macedo de Cavaleiros. E, como dito, provavelmente o templo mais antigo de todo o Conselho. Não é possível hoje especificar qual terá sido, efetivamente, a data em que este templo, com uma configuração distinta, terá sido construído. Quando olhamos para a sua configuração, como dito, três naves, vemos claramente que temos aqui uma arquitetura muito diferente daquilo que é vulgar neste território. Vale a pena a visita a este santuário, para não só pela devoção, mas também por todas as características arquitetónicas de arquitetura religiosa que nós temos neste local. Aqui temos os resquícios claros da presença já falada dos beneditinos por estas terras. Como dito anteriormente, os beneditinos permaneceram por aqui três séculos. Os beneditinos que provinham do mosteiro de Castro de Avelãs, aqui muito perto, à saída de Bragança. Toda esta arquitetura em que o tijolo é utilizado nas arcadas é uma arquitetura com um estilo mudéjar, algo importado do outro lado do território. Pois era isso mesmo que nos dizia uma das primeiras referências a este santuário na magnífica e monumental obra do Frei Agostinho de Santa Maria, quando escreveu o seu Santuário Mariano. Referia ele que, na altura, diziam as pessoas daqui, isto estamos a falar do início do século XVIII, que este templo teria sido construído há 300 ou 400 anos. E a partir daí veio, obviamente, a lenda. E a lenda de um anjo que terá ajudado a construir este edifício. E outras lendas se lhe associaram, como o recurso a bois bravos que traziam as pedras até aqui, a este sacro monte, para ser feito este edifício de características, de facto, únicas neste concelho e no próprio distrito. Quando olhamos para o interior e para a capela-mor, verificamos no seu topo, precisamente, a sua abóboda em ladrilho, coisa perfeitamente invulgar neste território. Dizia-nos Frei Agostinho de Santa Maria que teria sido, segundo as palavras dele, um santo varão espanhol proveniente da Biscaia, que teria trazido a planta deste templo e que teria dado a beleza do local onde ele se implanta, construído às suas expensas o templo. Obviamente que isso não passará de uma lenda, como lenda também é aquela que falavam relativamente às imagens que temos no retábulo do altar-mor, que diziam que esta capela foi mandada construir por três marinheiros provenientes de Lamas, que numa altura de aperto, estavam eles a afogar-se, recorreram precisamente a Nossa Senhora e terão feito este templo. Ora bem, as lendas valem o que valem. Já foi falado anteriormente que as lendas são um produto do imaginário popular, são um produto de uma conjugação de factos com toda aquela necessidade que temos para justificar a existência de um sítio. Ora bem, não podemos afirmar se esta capela, de facto, é do século XIV ou XV. O que se sabe, por prospeções arqueológicas aqui feitas, é que existiu uma anterior capela. E há referências, de facto, uma anterior capela aqui, a Santa Bárbara. Ao falar, na altura, com a pessoa mais idosa de Lamas, entretanto já falecida, na altura com 95 anos, transmitiu informações importantíssimas para este local. E, de facto, existiu aqui uma capela de Santa Bárbara na reta, à entrada, antes da cruz, onde se procede, ainda hoje, ao encontro, no dia da celebração, por norma, a 25 de março, da Nossa Senhora do Campo, existiu de facto aqui uma capela, mas outra existiu onde esta haveria de se erguer. O que podemos dizer em termos cronológicos relativamente a esta capela é que na pedra, antes dos degraus de subida para o altar-mor, antes de obras que terão aqui sido feitas nos anos 60, 70, estava uma data gravada que hoje desapareceu e pelas fotografias que subsistem, a data que ali estava era do século XVII, mais concretamente 1633. A prova que nós temos é que este edifício, no início do século XVII, já existiria. A primeira referência documental que de facto existe é também do século XVII, 1649, quando é dada a carta de ermitão perpétuo, porque aqui havia um ermitão em permanência,
Uma carta datada de 1649 a um habitante de uma aldeia aqui próxima, Hidroso, e já vimos anteriormente a ligação que parece haver entre Hidroso e Lamas, a propósito das igrejas matrizes. Esse é de facto o documento mais antigo. No entanto, a configuração deste edifício leva-nos a considerar que será anterior ao século XVII, e com toda a probabilidade, Frei Agostinho de Santa Maria teria razão quando dizia que no início desse século, do século XVII, no início do século XVIII, queria eu dizer, que teria 300 ou 400 anos este edifício. Muitas lendas lhe estão associadas, muitos mitos também lhe estão associados. Ainda há pouco ouvíamos o som do sino que dizem os habitantes e as pessoas mais antigas que afastava as trovoadas. E, de facto, há muitas histórias aqui relacionadas com a Senhora do Campo e com esta devoção mariana a esta senhora, que a transformam a ela, mas também a dois outros santos que aqui acompanham, Santa Bárbara e São Brás, que protegem toda esta povoação e as redondezas das trovoadas. Ora, essa proteção que era dada pela senhora era paga inúmeras vezes em promessas. Não há muitos anos, estamos a falar há 30, 40 anos, ainda as pessoas vinham à procissão carregadas com sacos de cereal como pagamento de promessas à senhora. Inclusive, traziam as juntas de bois na própria procissão. Há histórias ainda mais antigas que nos relatam a vinda de rebanhos na procissão como pagamento de promessas. E depois, todos aqueles milagres que nos dizem terem acontecido, como a história de uma cabritinha que terá subido para o andor da senhora, como uma história de uma promessa de um habitante de Lamas que, estando uma coelha pronta para parir, prometeu um coelho à senhora e terá nascido só um. Ora, dizem-nos os mais antigos aqui que o senhor em causa terá dito para a senhora: pois só me deste um, agora já não no mamas. E o que a senhora fez, pelos vistos, tê-lo-á castigado, e morreu a mãe, e terá morrido também a única cria que a mãe teve. Este é, de facto, um local de devoção, um local único, um local que, quando olhamos para o seu retábulo do altar-mor, verificamos o seu estilo claramente maneirista, o que contraria tudo aquilo, ou a grande maioria dos templos que nós temos na região, são de estilo barroco. A data que era falada há pouco, 1633, deverá ter correspondido precisamente à data em que terá sido feito o retábulo mor. Portanto, este retábulo, que será de inícios do século XVII, mostra-nos claramente um estilo de arte diferente de todo aquele que temos na grande maioria do concelho, que é maioritariamente de talha dourada barroca.

Numa terra de muitos séculos, o empreendedorismo, as associações deram uma nova vida à antiga reitoria de Lamas, à antiga comenda da Ordem de Cristo. Uma delas e uma das de maior destaque é a centenária Banda 25 de Março, assim chamada em homenagem precisamente à grande Santa da Terra, Nossa Senhora do Campo, que se celebra a 25 de Março. Ora, a banda, que ainda hoje continua em atividade, tem cerca de 50 elementos, muitas pessoas de Lamas passaram pela banda, e meia centena de elementos, que inclui jovens e que inclui pessoas que vão até aos 50 e poucos anos, mas há pessoas mais velhas. Esse empreendedorismo desta terra, que terá surgido precisamente de uma zona de pastos, como ainda hoje é possível ver-se, teve também o seu tecido agrícola alterado. Numa altura em que apenas aqui praticamente se produzia castanha, o vinho e o pão, como já dito, as alterações climatéricas proporcionaram um clima mais mediterrâneo e, para lá de outras produções, desde 2018, que um conjunto de jovens empreendedores, 18 jovens de Lamas, se juntaram para criarem a Associação dos Produtores de Cerejas de Lamas. Uma associação que produz uma quantidade enormíssima de cereja, que é distribuída, que é vendida, e em relação à qual também já surgiu a própria Feira da Cereja de Lamas, que dá um dinamismo completamente distinto a esta terra com 8 séculos de história, cheia de património, cheia de figuras, cheia de personalidades. Mas não é só o tecido associativo, é também o tecido empresarial que demonstra o empreendedorismo das gentes de Lamas. Vamos conhecer algum desse tecido empresarial.

0: Terras de empreendedores inevitavelmente ligados às atividades agrícolas e pecuárias. Um destaque para um jovem empreendedor, 25 anos, Tozé Vilafranca, que não há muito tempo iniciou um projeto de produção de queijo artesanal com a particularidade de o leite ser todo proveniente de rebanhos de ovelhas que já vêm do seu avô. Lamas também tem o seu queijo artesanal, não obstante o seu nome ser queijo Bornes. Mas, por falarmos em pecuária e agricultura, lembramos-nos da gastronomia transmontana. E Lamas e a gastronomia transmontana são inseparáveis do restaurante Panorama. Há mais de 4 décadas, ligado à restauração, num ponto fulcral, perto do antigo IP4, da antiga Nacional 15, hoje faculta-nos as iguarias transmontanas, desde os enchidos à alheira, a linguiça ou a posta à mirandesa. E as iguarias não terminam por aqui, porque outras coisas há para experimentar na restauração do Conselho de Macedo Cavaleiros, nomeadamente no restaurante Panorama. Mas nem só de gastronomia, agricultura e pecuária vive o empreendedorismo de Lamas. Outras atividades vão empurrando os jovens. Desde 2004 que um jovem lamacense tomou em mãos um projeto inovador na área da engenharia e da arquitetura, dando seguimento à sua formação. De Lamas também surgem empreendedores em áreas tão distintas como esta, muito bem representada pela Topoléu. Em pleno Geoparque Terras de Cavaleiros, estamos em Terras da Senhora do Campo. Terras com história, património, com gente, com tradições, com empreendedores e com figuras. Este é o primeiro Abondadi um Cibinho e o Azibo aqui tão perto.
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3: Lá no bairro da Graça, a polícia não quer fumo, nem vão nas cantigas de Santo António. Mas elas vão ver se pega ao fumo dar outro rumo.

0: rosa apaga o fogareiro que vem aí a mófia.
1: Ora, boa tarde.
0: Era boa. Era, até o senhor chegar.
1: Eu já avisei as senhoras de que não podem estar a assar sardinhas na via pública. A próxima vez que eu por aqui passar, se a cena se repetir, as senhoras serão todas multadas e o fogareiro apreendido. Fora o resto.
2: O fogareiro também? Queres dizer, lá na esquadra também gostam de sardinhas assadas, é?
1: Mal. Respeitinho pela autoridade, está bem?
0: Ai, o senhor Bófia, com essa barrigona e esse bigode. Tem mesmo autoridade, sim, senhora.
1: Bom, e acabei com essa história do Bófia ou terei que tomar medidas?
2: Ah, sim. Vem-nos tirar medidas, é? Quer oferecer-nos uns vestidinhos novos, senhor Bófia, quer?
1: Eu tomo medidas, mas é pela vossa falta de respeito e ofensas à autoridade. Entenderam?
0: Mal. Mas se o senhor Bófia não quer que a gente lhe chame Bófia, o que é que a gente lhe vai chamar, hã?
2: Ah, prefere que lhe chamemos Chui.
1: Nada disso. Ou vão as duas presas. Chamem-me polícia, agente ou guarda, por exemplo.
0: Ai, pode ficar descansado, sou polícia, agente ou guarda, por exemplo. Juramos que nunca mais lhe chamamos Chui.
2: Nem Bófia.
1: E já sabe, para a próxima, se tiverem na via pública com o fogareiro aceso, são multadas e vão dentro, para lá ficarem toda a noite.
0: O quê? Vamos lá dormir, vamos. Têm por lá alguma marquise assim parecida com a do Cristiano Ronaldo, têm?
3: Mais algum tempo passou, quase até um mês inteiro, e o senhor guarda voltou à caça do fogareiro.
1: O quê? Então, apesar de todos os meus avisos, a situação piorou. Agora os fogareiros ainda são mais e o bairro da Graça está cheio de fumo a todo o comprimento e largura.
2: Calma aí, senhor polícia, agente ou guarda, por exemplo. Isto são os preparativos para o Santo António.
0: Então sou polícia, agente ou guarda. Não tem nada de santo, não.
2: Além disso, faça favor de verificar que a situação agora já não é a mesma, porque já é outra.
0: Pois está claro. Se quiserem, até podem mandar vir uma comissão de inquérito para analisar isto e fazer um relatório.
2: Isso. A ver se a gente se rala.
1: Mal. Então, mas não brinquem comigo, está bem?
2: Calma. E, senhor polícia, agente ou guarda, por exemplo, é que agora isto aqui já não é o bairro da Graça, porque perdeu a graça toda.
0: Ah, pois é. Como pode ler ali no letreiro novo que está pendurado à entrada, onde estava o outro que dizia Bairro da Graça.
2: Leia.
1: Cimenteira da Desgraça.
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13: Quando a família se reúne para decidir as férias, há pormenores e pormenores.
14: Agora, pormenores, porque é que os menores nunca têm direito a decidir nada? Se calhar por isso é que os mais pequenos não querem entrar para o governo. nem bloco.
2: Oh pai, com quanto é que eu posso contar para o meu guarda-roupa?
14: Guarda-roupa? Oh mana, mas tu estás convencida de que és da rainha de Inglaterra ou quê?
15: Cala-te, Zezinho. Olha, filha, tu não sabes que o país está em crise, não? Este ano vais ter que te contentar com o que é do ano passado.
2: Do ano passado, pai? Do ano passado já me basta ter que continuar a levar com o bicho que ninguém vê, mas que toda a gente sente.
14: Pois é, tu nem os namorados guardas de um ano para o outro. Calculo como te deve ser difícil seres obrigado a aturar este bicho que já vem do ano passado.
13: Zezinho, aguenta lá os teus apartes durante um bocadinho, tá bem? Porque o pai precisa de ver o que é preciso para as férias, que é para ele fazer as contas dele, tá bem?
15: Oh mulher, as contas estão feitas e mais que feitas. Será que tu não ouves rádio nem vês televisão? Será que tu não sabes o que é que se passa?
13: Onde? No Benfica?
15: No país, mulher. A situação em que estamos, causada pelo convite do Covid, temos que cortar, mulher.
2: Ah, mal. Ah, isto não está a cheirar nada bem.
14: Oh, mana, agora não fui eu.
2: Bom, o que me está a cheirar agora é que não vamos ter férias nenhumas, é o que é.
15: Calma, calma. Também não é preciso ser assim tão alarmista e pessimista, porque a situação é péssima, mas não é má. Vamos fazer férias, pois. Só que não podem ser iguais às do ano passado, por causa da pandemia que nos arrebentou com a economia. Temos que pensar numas férias dentro das atuais possibilidades e sem despesas supérfluas, não é?
2: O quê? O quê? Mas nem aquele biquíni que eu queria?
14: Aí está aquilo a que se pode chamar de supérfluo. O biquíni custa 100 euros. E iríamos ficar 100 euros.
2: E depois?
14: Depois aquilo, nem o supérfluo te tapa. Aquilo nem se vê. E vê-se tudo.
9: Assim? Assim, assim. E tu também podes dizer adeus à trotinete.
13: Silêncio! Eu preciso de saber como é que vai ser, para saber como é que será. Então, homem, como é que são as férias afinal? Hã?
15: Eu estava à espera que alguém tivesse uma ideia. Porque com tantas ameaças de cortes, eu, sinceramente, não estou a ver nenhum sítio para onde a gente possa ir.
14: Posso falar?
13: Se tens alguma ideia, podes.
14: Vamos passar as férias com o pessoal do Bloco de Esquerda.
13: Com o pessoal do Bloco de Esquerda?
14: Sim, sim. Então não sabem que aquela malta diz que não aceita cortes?
2: Boa, boa. Para mim podem ser 2 milhões. Um par de milhões? Um par de milhões.
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3: As últimas de hoje são com as tias à hora do chá.
13: Olá, Rica. Ontem à noite, enquanto estava a fazer o jantar, o meu filho chegou ao pé de mim e disse-me: Mãezinha, um dia quando eu trabalhar, quero-te ajudar com a comida e com as despesas da casa. Ai, querida, até me vieram as lágrimas aos olhos com tanta ternura.
2: Não é caso para menos, Rica. Que idade tem o seu filho?
13: Vai fazer 38 aninhos, Rica. Oh, está um calmeirão. Ai, Rica, conte-me tudo, tudo sobre aquele empresário que acabou de conhecer.
2: Ai, querida, só gostava de saber se existe algum homem que convide uma mulher para sair sem ser com o objetivo de a levar para a cama.
13: Olha, eu conheço pelo menos um, Rica.
2: Quem é, querida?
13: O meu marido.
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0: Já cá estou para a emissão de meio da semana, quarta-feira. Vamos a isto, vai começar o Planeta. À quarta-feira, no período intermédio de semana, olha, olhamos assim para o fim de semana, já está muito próximo, olhamos para trás e passou exatamente o mesmo tempo, portanto, o melhor é mesmo respirar fundo e divertir-se. Vai começar o Planeta Alegria aqui na sua rádio e na sua vida. Eu sou o Nuno Soares, vou consigo durante a próxima hora de rádio. Aproveito porque hoje é um daqueles programas que você não vai querer perder por nada deste mundo. Siga-nos em planetaalegriaradio.pt e pode sempre falar connosco para geral@planetaalegriaradio.pt. Este é o Planeta Alegria.
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0: 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Se quer pedir apanhados, é este o número para onde pode ligar: 234-060-770. Eu vou repetir: 234-060-770. A Soraya Ramos é a primeira convidada musical com que quero fugir.

0: Ora, um é um problema, dois também, três talvez. Manuela Betancourt com instalação de três televisões.
1: Estou.
2: Então, boa tarde. Queria falar, por favor, com a sua dona Manuela Betancourt.
1: É a própria.
2: Olá, dona Manuela, como está? Passou bem? Fala o Júlio Diniz. Eu estou a ligar, diga-me só uma coisa, queria aqui confirmar a instalação então amanhã, que a filha da senhora fez, se pode ser por volta das 9:30 da manhã.
1: Desculpe lá, desculpe.
2: Eu queria falar com a dona Manuela Betancourt, é a senhora, não é?
1: Sim, é sim.
2: A senhora já tem a TV cabo instalada, não tem, dona Manuela?
1: Tenho, sim senhor.
2: Muito
1: tenho.
2: Bem. Nós amanhã vamos então fazer a instalação para mais três televisões, de acordo com o que fez aqui, portanto, o pedido que a sua filha fez.
1: Ah, está bem. A minha filha fez o pedido, eu não sabia.
2: Olha, deixa-me só dizer, portanto, nós fizemos agora o débito direto à sua conta.
1: Olha, a minha filha está aqui comigo. Eu já passo o telemóvel a ela, porque é lá que resolve essas coisas.
2: Mas deixa-me só dizer, nós debitámos agora já os 339 € à conta da senhora, está bem?
1: Olha, guarda um momento, gente. Quem é?
2: Estou, boa tarde.
3: Ah, sim, boa tarde.
2: Muito boa tarde. Estou a falar com a dona, deixa-me só ver, a dona Filipa, não é?
3: Exato.
2: Muito bem. Foi a senhora que fez aqui o pedido para fazer a instalação do restante de serviço da TV Cabo amanhã na casa da mãe da senhora? É só para dizer que nós já fizemos o débito dos 399 € e que vamos instalar amanhã às 9 da manhã.
3: Não pedi nada disso.
2: Sim, eu tenho aqui o pedido.
3: Um pedido de
2: instalação para mais três televisões na casa da mãe da senhora.
3: Nós só temos uma televisão? Nunca ia pedir para mais três.
2: Sim, mas...
3: Estão ao governo?
2: Mas nós já...
3: Não, desculpe, mas não.
2: Nós já debitámos
3: o... E onde é que está o pedido?
2: A senhora mandou por internet.
3: O pedido foi pela internet?
2: Sim.
3: Nada, se não me engano.
2: Confirme-me só. Portanto, é a dona Manuela Betancourt, não é? Mora no número 19 do São Gonçalo.
3: Exatamente.
2: Na travessa do Pomar, no Funchal, não é?
3: Exato. E quem é que enviou o e-mail?
2: Filipa Neide. É a senhora.
3: Filipa Neide?
2: Sim.
3: Deve haver um engano muito grande.
2: Olha, de qualquer forma é assim. Portanto, nós já fizemos o débito à conta da mãe da senhora.
3: Ah, mas este deve ser um engano muito grande, porque não fez. Nós só temos uma televisão, como é que eu ia pedir para ter os telefones?
2: Pois, nós não sabemos quantas televisões é que a senhora tem ou quer comprar, não é?
3: Claro, exatamente, eu compreendo, mas não fez pedido nenhum.
2: Sim, mas nós já cobrámos à conta da mãe da senhora e amanhã vamos instalar.
3: Não, mas não pode instalar, porque nós não temos televisões para isso.
2: A minha senhora, mas já foi...
3: Mas
2: nós já debitámos os 309 € à conta da mãe da senhora.
3: Mas quem é que deu o número da conta?
2: Então, nós temos os dados todos da mãe da senhora.
3: Não pode ser, deve haver um engano muito grande. Com quem é que eu posso falar? Amanhã?
2: Pode falar comigo agora, esteja à vontade.
3: E podem reencaminhar esse e-mail para o meu e-mail?
2: Não, o que nós podemos fazer é assim, portanto, a equipa técnica vai amanhã instalar.
3: Qual é o e-mail? Desculpe lá. Não pode instalar, mas nós não temos. O que é que eles vão lá instalar?
2: Vão instalar, portanto, os pontos de acesso a mais três televisões. Vão
3: pôr... mas eu não quero, eu não pedi nada disso, eu não quero, nem tenho quatro para televisões, nem para pôr pontos, nem nada disso.
2: Pronto, mas...
3: Isso é um ligado muito grande, não.
2: Mas se a senhora não estiver satisfeita, eu não tenho acesso a essa informação aqui, isso é com os meus superiores. O que eu lhe posso dizer é assim, portanto, nós fazemos o débito direto à conta, já fizemos o débito, fazemos a entrega e a aplicação amanhã. Se a senhora não ficar satisfeita... Diga.
3: Mas nós não aceitamos isso, porque não fez pedido nenhum, eu não compreendo.
2: Mas a senhora fez o pedido, eu tenho aqui a confirmação do pedido. A senhora chama-se Filipe Neide?
3: Mas cá, Filipe Neide?
2: Sim, a senhora chama-se Filipe Neide?
3: Não, senhor, Filipe Neide, não.
2: Então, como é que a senhora se chama?
3: Eu sou Filipe Raquel, Filipe Neide, não.
2: Posso estar aqui com alguma informação errada? Eu também não, eu só tenho aqui...
3: Ah, pode.
2: Diga.
3: Mas eu não tenho mais nomes, não, o e-mail falou isso.
2: Minha senhora, eu já lhe expliquei que não tenho acesso aos e-mails. Portanto,
3: mas nós temos que falar com alguém responsável, com alguém superior a si.
2: A senhora aguarda um minuto, por favor.
3: Exatamente.
2: Aguarde só um minuto, por favor, está bem? Não desligue.
3: Tá. Não consigo ver. Caralho, mas que coisa. Lembro-me.
2: Estou, dona Filipa?
3: Sim, diga.
2: O meu superior disse, sim, senhora, que era para instalar então amanhã e que se a senhora não ficar satisfeita, que dirija-se a uma... Diga.
3: Ela não percebeu, é que não, eu não fiz esse pedido.
2: Mas é isso que eu lhe estou...
3: Eu não quero que vá lá ninguém porque eu não fiz esse pedido.
2: Deixa-me só concluir.
3: E tem que falar com alguém superior. Não sei, ele deu-me um contacto
2: Portanto,
3: e esse desvalor não pode ser, porque não fiz um pedido.
2: Se a senhora estiver ao pé de um multibanco, confirme, porque foi eu que fiz o débito há minutos atrás.
3: Meu Deus do céu, mas não pode ser. Não.
2: Mas era isso que eu lhe estava a explicar. Deixa-me
1: só um momento, espera. Está sim, boa tarde. Estou a falar com quem?
2: Fala ao Pedro Dias.
1: Com quem, desculpa?
2: Pedro Dias.
1: Pedro Dias, de onde?
2: Eu sou ligado de Lisboa, a senhora, diga-me o seu nome, por
1: está
2: favor.
1: Está ligado de Lisboa, mas de onde,
2: Da TV Cabo.
1: Que empresa?
2: Da TV Cabo.
1: Da TV Cabo.
2: Sim.
1: Olha, é o seguinte, está a dizer que recebeu um e-mail que é por causa de uma instalação.
2: Exatamente.
1: Então é assim, manda para o e-mail que foi-lhe dado o comprovativo dessa instalação que foi pedida, e porque ninguém da minha casa, portanto, viveu e a minha irmã e a minha mãe, ninguém pedia instalações nenhumas, portanto, enviava-me o comprovativo, está bem?
2: A senhora é a dona Cláudia, não é?
1: Eu não sou a dona Cláudia, portanto...
2: Então a senhora pode me indicar o seu nome, por favor?
1: Não posso indicar o meu nome, porque não importa para nada. E o senhor vai-se deixar de brincadeiras. Envie o comprovativo para o e-mail que foi dado com esse e-mail. Reencaminhe, faz favor.
2: Não, é que se a senhora continuar assim, eu vou ter que pôr isto tudo na rádio.
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2: Apanhados como este, é só pedir 234-060-770.
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2: Regressa à música agora com Tiago Maroto, A Sogra da Minha Mulher.

0: aproveitou para dançar. Agora dança a Maria das Dores, que anda metida com o marido da Nini.
1: Quem é que fala?
2: Estou.
1: Quem é que fala?
2: Com quem deseja falar?
1: Eu queria falar com a Maria das Dores. Ela está?
2: Sou eu mesmo.
1: Ouça lá, você é uma desenvergonhada do caraças, pá. Então você...
2: Quem é eu?
1: Então você anda metida com o marido da minha prima. Que história é essa? Oh,
2: eu?
1: Maria das Dores. Sim, sim, você, sim. Ouça lá, onde é que você está que eu vou falar consigo? Eu quero falar consigo. Onde é que você está?
2: Olha, desculpe, eu não conheço o senhor de lado nenhum. Eu ando com o marido da sua prima.
1: Anda.
2: Quem é o marido da sua prima?
1: Ouça, você anda com o marido da minha prima e tome nota. Ele já confessou tudo. Ele até disse que ia lá no Solero, que na Póvoa, que a conheceu. Você tirou-se a ele e que se fez a ele. Mas que história é esta, ó Maria das Dores? Diga-me.
2: Eu conheço... Olha, desculpe, eu não conheço ninguém. No Solero eu tirei mal quem?
1: Sim, sim, sim. Diga-me. Quem? Eu vou ter consigo.
2: Olha, desculpe-me, diga-me uma coisa. Quem é o senhor e quem é esse fulano que diz que eu me atirei a ele?
1: Você sabe muito bem a quem
2: não
1: é que se andou a atirar.
2: Não sei se tem nada a ver. Olha, desculpe, mas eu não. Olha, o senhor deve estar muito enganado.
1: Não estou,
2: número
1: não,
2: do
1: não.
2: Telefone.
1: Ele já contou
2: está...
1: tudo.
2: Olha, eu não me interessa o que esse fulano
1: sim.
2: e os senhores estão a dizer. Eu não me atirei a ninguém, nem me atirei a ninguém. Graças a Deus, não preciso disso, sabe? Fica o senhor sabendo. Não ouço nada enquanto o senhor não me disser o nome do senhor e o desavergonhado que me disse uma coisa dessa.
1: Ouça, mas até a Irmelinda já disse que a senhora anda metida com ele. Eu já fui falar com ela.
2: Olha,
1: diga.
2: Diga-me quem é essa Irmelinda.
1: É aquela senhora que trabalha na farmácia. Ouça, eu vou ter consigo. Eu...
2: Na farmácia? Olha, desculpe-me uma coisa. Que trabalha na farmácia? Que farmácia?
1: Ouça.
2: Quem é o fulano que diz que eu ando a tirar ele? Diga-me o nome.
1: Olha, eu sou José Mendes.
2: Não é o óleo.
1: Ouça, eu sou José Mendes, tome nota. Tomem nota do meu nome, que é para não haver confusões.
2: Sim.
1: E eu vou ter consigo hoje e nós vamos tirar isto tudo limpo, tome nota.
2: Olha, diga-me uma coisa, e quem é o fulano que anda a dizer que eu mando a tirar ele?
1: É o Pedro Dias. Ele já me disse tudo.
2: Pedro Dias?
1: Sim, sim, sim.
2: Pedro Dias?
1: Sim, o Pedro Dias.
2: Eu nem conheço nenhum Pedro Dias, tem piada.
1: Agora dá-lhe um jeito de dizer que não o conhece, não é?
2: Não,
1: é uma coisa fantástica.
2: Desculpe, mas eu não conheço nenhum Pedro Dias.
1: Ouça.
2: Olha, e outra coisa.
1: Você vive no bairro da Boquinha, em Matosinhos, eu vou ter consigo.
2: Graças a Deus, nunca me atirei a ninguém. Nunca, na minha vida, sabe?
1: Ouça,
2: não preciso disso.
1: Você quer destruir
2: não
1: o casamento da minha prima? Quer destruir
2: não,
1: o casamento
2: olha,
1: da minha prima?
2: Nunca, olha.
1: É por causa
2: não,
1: dela ser
2: não,
1: rica e dele ter dinheiro, é isso?
2: Não, olha, meu senhor, eu trabalho muito. Nunca vivi e nunca hei de viver à custa de nenhum homem, sabe? Eu ponho-me a pé às 5 horas da manhã para trabalhar
1: sim.
2: e vou trabalhar. Nunca vivi.
1: Nunca vivi à custa
2: de nenhum homem. Nem eu, nem vou viver agora.
1: Olha,
2: sabe?
1: Eu
2: nem sei quem é o senhor. Olha, até me estou a dar muita confiança, porque se fosse outra pessoa, até desligava. Porque assim, o que é, eu sou bem educado.
1: Isso, quem não deve não teme, não é? Quem não deve não teme. Não é?
2: Não, senhora, olha, à vontade. Não devo nem temo, percebe?
1: Sim.
2: Nem devo nem temo. Sabe?
1: Olha, você não fez
2: porque
1: anos. Espera aí, você não
2: diga.
1: Fez anos no dia 11?
2: Sim.
1: Então é a senhora, pá, deixe-se de tretas. Você anda metida com ele, pá, deixe-se dessas coisas. Ele até me disse que você mora no bairro da Biquinha, em Matosinhos. Eu vou ir ter consigo.
2: Mas, olha, eu estou a dizer que eu não conheço nenhum Pedro Dias.
1: Ouça, você até lhe mandou mensagens de amor para o telemóvel. Eu tenho aqui as mensagens.
2: Mensagens
1: sim,
2: de amor?
1: Sim, sim, você. Ouça, mas diga-me lá onde é que você está, que eu vou ter consigo. Onde é que está? Diga lá.
2: Eu estou a trabalhar.
1: Sim, onde? No ECA?
2: No quê?
1: No SA, no ECA, não sei como é que vocês chamam isso. É aí que você trabalha, não é?
2: Não, eu trabalho em vários sítios, não estou no IKEA.
1: No IKEA, essa
2: olha,
1: coisa, sim.
2: Mas, olha, diga-me uma coisa. Eu não conheço nenhum Pedro Dias, meu senhor.
1: Oi,
2: o senhor está muito enganado.
1: Você até o trata por amorzinho. Deixe lá dessas coisas.
2: Sim. E eu, amorzinho? Mas vocês não sabem da cabeça. Eu não trato ninguém por amorzinho. Amor de Deus, não me chateia a paciência.
1: Eu até já sei que você tem um Seat Ibiza preto. Portanto, eu vou descobrir onde é que você está. É bem ou mal, agora escolha. Sim, como é que a senhora quer tratar disto? Diga lá.
2: Olha, eu trato bem porque assim, eu não tenho problemas. Olha, primeiro não conheço nenhum Pedro Dias. Entende?
1: Sim,
2: não conheço nenhum Pedro Dias.
1: É o marido da minha prima. É aquele com quem você anda metida.
2: Olha, mas eu não ando metida com ninguém. Você não está bom da cabeça, de certeza absoluta. Nem você, nem esse Pedro Dias. Eu não ando metida com ninguém, não tenho ninguém.
1: A Irmelinda também está a mentir, quer ver? Também está a dizer mentiras,
2: olha,
1: não é?
2: Pois, eu não sei, olha, eu nem sei quem é essa Irmelinda, quem é essa Irmelinda.
1: É a senhora da farmácia que já, com quem eu fui falar e que me disse, não, ela realmente anda enrabechada com ele. Ela disse-me tudo, pá. Mas diga-me lá onde é que você está que eu vou ter consigo. Onde é que você está?
2: Diga-me. Olha, eu estou a trabalhar.
1: Aonde?
2: Eu não posso sair do meu trabalho.
1: Mas então diga-me uma hora e eu vou-me encontrar consigo onde a senhora quiser. Vamos tirar isto a limpo.
2: Ah, pô, olha, tiramos, sim, senhora. Então, onde é que está o problema?
1: Diga-me lá. Onde é que nós nos encontramos e quando? A que horas? Hoje, diga lá.
2: Às 14h.
1: Onde?
2: Eu não posso... De onde estou a trabalhar, não posso ir... Pode ser às 14h. Que é? Aqui na...
1: Mas olha, não vá com ideias de se atirar a mim, porque eu não sou desses, está bem? Fica já avisadinha.
2: Olha, eu queria que o senhor fosse... Porque eu não sou dessas, já lhe disse assim, se está-me a tirar do sério, está-me a fazer falar mal, porque eu não sou uma pessoa que fala mal, percebe? Assim... Eu já estou a mostrar muita boa vontade em ir ter com o senhor,
1: sim.
2: Já estou a mostrar muita boa vontade, eu quero ver a fronha desse fulano que anda a dizer uma coisa dessas, e essa senhora da farmácia, que eu não a conheço de lado nenhum, para andar a dizer uns disparates desses, mas eu já vou ter com o senhor, porque olha, tenho a minha consciência muito tranquila, muito, e é por isso que eu vou ter com o senhor, de palha. Eu não tenho rabos de palha.
1: Mas tome nota, há outra pessoa...
2: Entenda uma coisa, eu não ando metida com ninguém.
1: Sim, mas há outra pessoa que confirma isto tudo.
2: Sim, e quem é essa pessoa?
1: É a Elvira. Ela sabe isto tudo.
2: Olha, a Vira que vá se encher de moscas, que já me tirou do sério.
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2: Olha, vá-se lixo. Opa, olha... Eu estava a ficar nervosa. Oh, olha, eu sei que a Vira está a brincar, está bem, pronto, eu agora já estou bem, mas enfim, eu estou na hora de trabalho, estou a trabalhar, não posso estar a brincar.
0: É melhor voltar à música, Wesley Safadão no Planeta Alegria.
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0: Ô, Eric Land!

0: Voltamos aos sorrisos do Planeta Alegria. A Maria Judite vai ter uma instalação de mel.
1: Então?
0: Muito boa noite. Sou a dona Maria Judite Leite de Silva, está?
1: Sou eu.
0: Olá, como
1: sou
0: está? É o José Mendes. Estou a ligar aqui da mel. Oh, dona Judite, diga-me só, por favor, amanhã está em, aí alguém em casa da senhora por volta das 9:30 da manhã?
1: Olha, mas porquê, se faz favor, hein?
0: Para fazer a instalação da mel.
1: Instalação da mel?
0: Sim, na casa. Dona Maria Judite Leite da Silva, certo?
1: Sim, certo.
0: Urbanização Vila Verde, número 7, bairro VN, bairro em Vila Nova de Famalicão, certo?
1: Ah, sim, mas eu não sei de nada. Espera só um momento, se faz favor.
0: Uhum.
1: Desculpe lá.
0: Diga.
1: Ó, Luís, amanhã é para vir a mel pôr aqui alguma coisa?
2: Sim, aquela.
1: Amanhã é para vir a mel montar aqui alguma coisa?
2: A mel?
1: Olha, desculpe lá.
0: Diga.
1: Mas o meu marido está a dizer que não.
0: Sim, nós inclusive já fomos à conta da senhora agora tirar os 399 euros da instalação. Já está paga, esteja descansada.
1: Como? Como? Foi à minha conta tirar os 399 euros?
0: Sim, senhor.
1: Oh, isso deve estar mal, hein?
0: Não, está bem. Já fizemos o débito, certo?
1: Olha, fizeram o débito como assim, hein?
0: Por débito direto à conta da senhora.
1: Mas eu não mandei nada.
0: Sim, mas quando a senhora fez o processo de adesão...
1: Quem? Mas eu não fiz nada.
0: Ora bem, nós temos para instalar amanhã, são dois pontos de televisão, internet, sim, seis telemóveis e ainda uma...
1: Não, mas olha, está mal.
0: Não está mal.
1: Está mal, hein? Eu só estou eu aqui em casa, eu e o meu marido. Eu vou passar ao meu marido. Podia às vezes ter sido ele, hein? Está a perceber, E que até não me tivesse dito nada, que fosse até alguma surpresa.
0: Não, mas eu tenho é que falar com a senhora, porque a instalação está em seu nome.
1: Não, mas eu não fiz nada, a instalação está em meu nome, não. Até porque tudo aqui em casa está em nome do meu marido, nada no meu nome.
0: Ora bem, a solução é esta. Se a senhora estiver aí...
1: Mas já tirou da minha conta 399. Olha, e como é que... Diga, e quem é que deu o livro para tirar o dinheiro da minha conta?
0: Nós não precisamos. Pelo nome da senhora, nós encontramos o banco e fazemos o débito direto.
1: Mas não pode ser.
0: Já,
1: não pode ser que eu não fiz nada.
0: Mas já está feito. Pronto, é assim.
1: Já está feito, não, mas vamos ter de verem o que é que se passa, porque não está feito.
0: Já está feito, já.
1: Eu não assinei nada.
0: Sim, mas a senhora assina amanhã, não tem problema nenhum. Quando estiverem os meus colegas, a senhora amanhã assina, está bem?
1: Não, eu não assino nada.
0: Repare, às 9:30 da manhã estão aí os meus colegas para fazer a instalação. A senhora, sim, quer que eles instalem ou não quer que eles instalem?
1: Não, eu não quero, nem mandei ninguém instalar, nem dei autorização para ninguém me levantar dinheiro da minha conta.
0: Mas também só lhe tirámos 399 euros, ó, dona Maria.
1: Mas não pode ter tirado.
0: Já tirei, fui eu que fiz o débito.
1: Já tirou, mas não pode ter tirado, porque eu nem assinei nada, nem falei com ninguém da mel.
0: Mas a solução que a senhora tem é assim: amanhã, quando estiverem os meus colegas, ou a senhora deixa instalar ou manda-os embora. Se os mandar embora...
1: Não mando instalar nada e pronto, vou já andar para a frente, porque isso está, alguma coisa está mal.
0: Ó, dona Maria Judite, mas se a senhora quiser a restituição do seu dinheiro, a senhora dirige-se aqui à nossa loja de Lisboa e é-lhe entregue na hora.
1: Olha, só essa faltava eu morar em Famalicão e ir a Lisboa. Se não dei ordem para ninguém, se não falei com ninguém, como é que pode ser tirar o dinheiro da minha conta?
0: Também só tirámos 399,99.
1: Só tiraram 399?
0: Só.
1: Eu tenho tirado toda a senhora, sim.
0: Desculpe?
1: Só tiraram 399,99,
0: sim.
1: Mas eu gostava de saber por que motivo é que me tiraram, se eu não falei com ninguém, não aderi a nada, será ninguém me disse nada.
0: Será que a senhora não aderiu e se calhar esqueceu-se?
1: Diga.
0: Será que a senhora não aderiu e se calhar esqueceu-se?
1: Não, oh, por amor de Deus, não. Eles não sabem com quem é que estão a falar, porque, não, eu esqueci alguma coisa. Até porque essas coisas é tudo com o meu marido. Está a perceber?
0: Pronto, vamos fazer assim.
1: Às vezes vem aqui tocar à porta e tudo, e eu digo logo assim: olha, o meu marido não está. Se quiser falar alguma coisa, vem à noite, que no fim do trabalho, ou isto ou aquilo. Por isso, alguma coisa não está mal. Tem que estar mal.
0: Mas diga uma coisa: a senhora quer se dirigir aqui à loja de Lisboa para ser restituído o dinheiro?
1: Não, que eu não vou ir de Famalicão a Lisboa. Se eu não mandei tirar nada, porquê é que eu tenho de ir a Lisboa?
0: Porque é o único sítio no país onde nós fazemos a devolução de dinheiro.
1: Olha, mas você, desculpe lá, olha, eu vou ir daqui a Lisboa para você me devolver o dinheiro se eu não mandei tirar dinheiro nenhum, se eu não dei conta a ninguém, se eu não... Porquê é que eu tenho de ir a Lisboa? Se vocês não estiveram, vocês é que me vão mandar meter dinheiro.
0: É assim, nós podemos fazer a devolução à sua conta. A senhora tem que se dirigir à nossa loja aí em Famalicão, faz a reclamação e o prazo máximo de meio ano nós devolvemos o dinheiro.
1: Não é de meio ano. Não vai ser de meio ano.
0: Mas é meio
1: ano. Vai ser no dia em que levantar. Não vai ser no prazo de meio ano. Porque... Não, está a perceber?
0: Mas é de meio ano.
1: Não.
0: É de meio ano.
1: Vocês vão desculparem e isto agora até vai ser gravado.
0: Uhum.
1: Porque vocês no dia que me tirar o dinheiro vão ter de o pôr lá.
0: Sim, mas a senhora pode pôr a gravar, não tem problema nenhum, eu também estou a gravar.
1: Não tem problema nenhum, nem tem problema nenhum e andar para a frente e até arrebentar com a olho se calhar.
0: Arrebentar
1: porque
0: com o quê? Desculpe.
1: Isso não se faz.
0: Não percebi o que a senhora...
1: Pode
0: arrebentar com o quê?
1: Diga.
0: A senhora disse arrebentar com o quê que eu não entendi?
1: Com a loja.
0: Sim, mas isso é crime, a senhora sabe disso, não sabe?
1: Hã?
0: Isso é crime.
1: Oh, é crime. E o que vocês me estão a fazer não é crime?
0: Não, senhora, eu estou-lhe a dizer que nós lhe devolvemos o dinheiro.
1: Vocês não têm nada que devolver, vocês não tinham nada que tirar, por amor de Deus.
0: Então se a senhora fez
1: algo... Não, é uma coisa que isso... Ah, não, amanhã de manhã está o meu marido já a tratar do assunto porque eu não mandei nada, não dei número nenhum. Como é que vocês se atrevem a ir mexer na conta das pessoas?
0: Então se o marido que vem aqui a Lisboa e nós pagamos-lhe logo...
1: Não, o meu marido não tem nada que ir a Lisboa. Vocês não têm nada a tirar, então quer dizer, e vão tirar o dinheiro antes de meter aqui o material. Por amor de Deus,
0: sim.
1: Eu tenho aqui a minha casa recheadinha de tudo quanto é bom e nunca tal coisa aconteceu.
0: Então, não percebo porque é que a senhora está zangada por causa de 399 euros.
1: Estou zangada porque acho que é uma falta de abuso, é uma falta de educação ir mexer numa coisa a qual a gente não
0: Se a senhora me está a dizer que na sua casa tem tudo o quanto é bom, não sei.
1: Tenho.
0: Mas não tem mel, portanto que é o melhor.
1: Não, porque eu não preciso de mel.
0: Precisa sim.
1: E porque eu não tenho mel? Porque eu não tenho mel? São obrigada. Vocês é que me estão obrigados a meter a mel?
0: Não, senhora.
1: Por amor de Deus.
0: A senhora é que fez o pedido.
1: Não, é mentira.
0: A senhora deve-se ter esquecido.
1: Não fiz pedido nenhum.
0: A senhora deve-se ter esquecido e pronto.
1: Não esquece. Oh, por amor de Deus. Eu, olha, não me esteja a puxar por mim. Não esteja a puxar por mim, porque acha que eu ia fazer uma coisa. Eu ia fazer uma coisa sem autorização do meu marido, nem nada disso.
0: A minha senhora, isso não me compete a mim saber. A senhora é que sabe se o seu marido lhe autoriza ou se não autoriza. Eu não tenho nada a ver com isso, não é?
1: Nem eu tenho nada a ver com o que vocês fizeram. Alguém vai ter de resolver isto.
0: Vamos então ficar...
1: E não sou eu.
0: Vamos ficar assim. Amanhã, os meus companheiros estão aí às 9:30.
1: Amanhã... Não tem nada que estar aqui ninguém.
0: Mas estão aí às 9:30.
1: Estão e vão levar uma corrida, de certeza absoluta.
0: Não vejo porquê, eles não lhe vão fazer mal nenhum, não é?
1: Não, não fazem não. Não fazem mal, disso tenho a certeza. Porque amanhã até já vou ter aí uma pessoa a ocupar-se dessas coisas, que é para ver o que é que eles vão fazer, e a mostrar na assinatura que eu fiz para aderir a ter-me um produto aqui em casa.
0: A senhora assina amanhã?
1: Não assino nada.
0: Assina.
1: Se eu não quero, é que eu não quero.
0: Eu já lhe disse que a senhora assina amanhã.
1: Olhem.
0: Entendo.
1: Está a brincar comigo, não está?
0: Não, senhor, só estou ligado do programa dos apanhados, mais nada. Planeta
1: Alegria. Ai, rai. Ai, meu Deus do céu. Ai, meu Deus do céu. E estou-me aqui nervosa que eu estou. Ai, está a ver como as coisas estão... Como é que eu vou pedir tanta desculpa agora?
0: Mais um grande apanhado nesta emissão de quarta-feira do programa disso mesmo, de apanhados, o Planeta Alegria. Divirta-se, seja muito feliz.
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0: A vida é uma barra sem essa mulher.
1: Ela machuca demais, parceiro.
0: Pelo amor de Deus.
1: Vamos ver que nós ganha mais.
2: É tudo por hoje, está completa a emissão do Planeta Alegria. Já sabe que há mais amanhã, à mesma hora, no mesmo sítio. Muito obrigado pela preferência. Não se esqueça de ser feliz e fazer também alguém muito feliz. Eu sou Nuno Soares, até amanhã, se Deus quiser.

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4: Lá no bairro da Graça, a polícia não quer fumo, nem vão nas cantigas de Santo António. Mas elas vão ver se pega ao fumo dar outro rumo.

0: rosa, apaga o fogareiro que vem aí a mófia.
1: Ora, boa tarde.
0: Era boa. Era, até o senhor chegar.
1: Eu já avisei as senhoras de que não podem estar a assar sardinhas na via pública. A próxima vez que eu por aqui passar, se a cena se repetir, as senhoras serão todas multadas e o fogareiro apreendido. Fora o resto.
2: O fogareiro também? Queres dizer, lá na esquadra também gostam de sardinhas assadas, é?
1: Mal. Respeitinho pela autoridade, está bem?
0: Ai, o senhor Bófia, com essa barrigona e esse bigode. Tem mesmo autoridade, sim, senhora.
1: Bom, e acabem com essa história do Bófia ou terei que tomar medidas?
2: Ah, sim. Vem-nos tirar medidas, é? Quer oferecer-nos uns vestidinhos novos, senhor Bófia, quer?
1: Eu tomo medidas, mas é pela vossa falta de respeito e ofensas à autoridade. Entenderam?
0: Mal. Mas se o senhor Bófia não quer que a gente lhe chame Bófia, o que é que a gente lhe vai chamar, hã?
2: Ah, prefere que lhe chamemos Chui.
1: Nada disso. Ou vão as duas presas.

0: quis assim parecida com a do Cristiano Ronaldo, tem, hein?
1: Mais algum tempo passou, quase até um mês inteiro, e o senhor guarda voltou à caça do fogareiro.
2: O quê? Então, apesar de todos os meus avisos, a situação piorou. Agora os fogareiros ainda são mais e o bairro da Graça está cheio de fumo a todo o comprimento e largura.
3: Calma aí, senhor polícia, agente ou guarda, por exemplo. Isto são os preparativos para o Santo António.
0: Ah, então sou polícia, agente ou guarda. Não tem nada de santo, não.
3: Além disso, faça favor de verificar que a situação agora já não é a mesma, porque já é outra.
0: Ah, pois está claro. Se quiserem, até podem mandar vir uma comissão de inquérito para analisar isto e fazer um relatório.
3: Isso. A ver se a gente se rala.
2: Mal. Então, mas não brinque comigo, está bem?
3: Calma. E, senhor polícia, agente ou guarda, por exemplo, é que agora isto aqui já não é o bairro da Graça, porque perdeu a graça toda.
0: Ah, pois é. Como pode ler ali no letreiro novo que está pendurado à entrada, onde estava o outro que dizia Bairro da Graça.
3: Leia.
2: Cimenteira da Desgraça.
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0: Quando a família se reúne para decidir as férias, há pormenores e pormenores.
13: Agora, pormenores. Porquê é que os menores nunca têm direito a decidir nada? Se calhar por isso é que os mais pequenos não querem entrar para o governo, nem bloco.
3: Oh pai, com quanto é que eu posso contar para o meu guarda-roupa?
13: Guarda-roupa? Oh, mana, mas tu estás convencida de que és da rainha de Inglaterra ou quê?
14: Cala-te, Zezinho. Olha, filha, tu não sabes que o país está em crise, não. Este ano vais ter que te contentar com o quê do ano passado.
3: Do ano passado, pai? Do ano passado já me basta ter que continuar a levar com o bicho que ninguém vê, mas que toda a gente sente.
13: Pois é. Tu nem os namorados guardas de um ano para o outro. Calculo como te deve ser difícil seres obrigado a aturar este bicho que já vem do ano passado.
0: Zezinho, aguenta lá os teus apartes durante um bocadinho, tá bem? Porque o pai precisa de ver o que é preciso para as férias, que é para ele fazer as contas dele, tá bem?
14: Oh, mulher, as contas estão feitas e mais que feitas. Será que tu não ouves rádio nem vês televisão? Será que tu não sabes o que é que se passa?
0: Onde? No Benfica?
14: No país, mulher. A situação em que estamos, causada pelo convite do Covid, temos que cortar, mulher.
3: Isto não está a cheirar nada bem.
13: Oh, mana, agora não fui eu.
3: O que me está a cheirar agora é que não vamos ter férias nenhumas, é o que é.
14: Calma, calma. Também não é preciso ser assim tão alarmista e pessimista, porque a situação é péssima.
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4: Seis horas. 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

0: Senhor caminha constantemente ao encontro do mundo.
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1: Erguei-vos que vem o Senhor.
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3: Muito bom dia, queridos irmãos ouvintes da Rádio Onda Livre. Sejam bem-vindos à oração da manhã. Bom dia, Ana Maria.
4: Bom dia, Sr. Padre Basileu. Bom dia, senhores ouvintes.
3: Cá estamos nós, hoje é quarta-feira, a rezar aqui com os nossos irmãos. Venham daí rezar connosco também. Pois. Em nome do Pai, do Filho e do Espírito Santo.
4: Amém.
3: A graça do nosso Senhor Jesus Cristo, o amor do Pai e a comunhão do Espírito Santo estejam convosco.
4: Bendito seja Deus que nos reuniu no amor de Cristo.
3: Ó noite, trevas e nuvens, sombras do mundo, deixai-nos. Eis que vem a luz do céu, eis que vem Cristo Jesus.
4: A terra toda se aclara e as coisas retomam cor, apenas com a presença do astro resplandecente.
3: Cristo, alegria das almas, sede a luz do nosso olhar, ouvi a nossa oração, guiai os nossos sentidos.
4: Dissipai a escuridão do nosso caminho incerto. Divino sol das alturas, voltai-nos o vosso rosto.
3: Nós vos louvamos, Senhor, Jesus, Filho unigênito, e ao Pai e ao Espírito Santo, agora e por todo o sempre. Na vossa luz, Senhor, veremos a luz. A maldade fala o ímpio no seu coração. A seus olhos não existe o temor de Deus.
4: Mas a si próprio se ilude, para não descobrir nem odiar a sua iniquidade.
3: As palavras da sua boca são más e enganosas. Deixou de pensar com sensatez e de fazer o bem.
4: Em seu leito maquina a iniquidade. Anda pelo mau caminho e não se afasta do mal.
3: Senhor, até aos céus se eleva a vossa bondade e até às nuvens a vossa fidelidade.
4: A vossa justiça é como os montes altíssimos. Os vossos juízos são como o abismo profundo. Senhor, vós salvais os homens e os animais.
3: Como é admirável, ó Deus, a vossa bondade. À sombra das vossas asas se refugiam os homens.
4: Podem saciar-se da abundância da vossa casa. E vós os inebriais com as torrentes das vossas delícias.
3: Em vós está a fonte de vida, e é na vossa luz que vemos a luz.
4: Conservai a vossa bondade aos que vos conhecem, e a vossa justiça aos homens retos de coração.
3: Não me calquem os pés do orgulhoso, nem me afugente a mão do ímpio.
4: Sucumbiram os que praticavam a iniquidade, e abatidos não podem levantar-se.
3: Glória ao Pai, ao Filho e ao Espírito Santo, como era no princípio, agora e sempre. Amém.
4: Na vossa luz, Senhor, veremos a luz. Presta atenção, Filho, a todas as tuas obras e sê prudente nas tuas palavras. Não faças a ninguém o que não queres que te façam a ti. Reparte o teu pão com os famintos e os indigentes, e agasalha com as tuas vestes os que não têm com que se cobrir. Dá esmola de tudo o que tens em abundância. Bendiz o Senhor em todo o tempo e pede-lhe que oriente os teus caminhos para que cheguem a bom termo todos os teus projetos.
3: É uma boa recomendação esta que nos é dada para que possamos prestar atenção às nossas palavras, às nossas obras, para que elas sejam, de facto, obras boas, obras de misericórdia. Quem escuta a palavra de Deus não é para fazer mal, é para fazer bem. Só nos exorta a fazer o bem. Fazer o bem. Fazer já as misericórdias que reveste, fala de algumas, não é? Dá de comer quem tem fome, dá de ver quem tem sede, vestir de luz, brilhante, alegrar os que andam tristes, as misericórdias espirituais. E depois, bendizer Deus, louvar a Deus, que Ele nos oriente dos nossos caminhos. É viver na luz de Deus. Seja nas obras, seja nas palavras e na nossa vida, para que a nossa vida resplandeça diante de Deus e dos homens, para que os homens, vendo as nossas boas obras, glorifiquem a Deus, como diz também o Evangelho. Então, procuremos viver hoje segundo o Evangelho, porque é Ele que nos faz verdadeiramente felizes e vale a pena seguir a palavra de Jesus. Inclinai, Senhora, o meu coração para cumprir as vossas ordens. Inclinai, Senhor, o meu coração para cumprir as vossas ordens. Fazei-me viver segundo a vossa palavra, para cumprir as vossas ordens. Glória ao Pai, ao Filho e ao Espírito Santo,
5: Inclinai, Senhor, o meu coração para cumprir as vossas ordens.
3: Demos graças e louvores a Cristo, que pela sua admirável condescendência em chamar seus irmãos àqueles que santificou com a graça da filiação divina, supliquemos dizendo:
4: santificai, Senhor, os vossos irmãos.
3: Concedei-nos, Senhor, a graça de vos consagrarmos, consagrarmos com coração puro o princípio deste dia em honra da vossa ressurreição.
4: E de santificarmos o dia inteiro com trabalhos que sejam do vosso agrado.
3: Vós que nos dais este novo dia como sinal do vosso amor, para a nossa alegria e salvação,
4: renovai-nos dia a dia para a glória do vosso nome.
3: Ensinai-nos a descobrir a vossa presença em todos os nossos irmãos
4: e a encontrar-vos sobretudo nos pobres e nos infelizes.
3: Fazei que durante todo este dia vivamos em paz com toda a gente
4: e a ninguém paguemos o mal com o mal.
3: Pedimos pela paz no mundo, pela confusão dos que fazem a guerra, sobretudo dos governantes que têm grande influência neste mundo, para que sintam a responsabilidade, uma grande responsabilidade, não para dominar, mas para servir e fazer com que o mundo seja melhor. Nós te pedimos, santificai, Senhor, os vossos irmãos, também para que a doença que muitos sofrem, os sofrimentos que têm, sejam todos eles para contribuam para o bem daqueles que amam a Deus, para que seja um momento de graça e não de revolta, né? Para que saibamos também nós ajudar os nossos irmãos que precisam de ajuda nesses momentos de tribulação. Nós te pedimos, santificai, Senhor, os nossos irmãos. Pai nosso que estais nos céus, santificado seja o vosso nome. Venha a nós o vosso reino, seja feita a vossa vontade, assim na terra como no céu. O pão nosso cada dia nos dai hoje, perdoai-nos as nossas ofensas, assim como nós perdoamos a quem nos tem ofendido, e não nos deixeis cair em tentação, mas livrai-nos do mal. Ouvi-nos, ó Deus nosso Salvador, e ajudai-nos a praticar neste dia as obras da justiça e da verdade, para que, vivendo sempre como filhos da luz, demos testemunho de vós diante dos homens. Por nosso Senhor Jesus Cristo, vosso Filho, que é Deus e convosco vivereis na unidade do Espírito Santo por todos os séculos dos séculos.
4: Amém.
3: O Senhor esteja convosco.
4: Ele está no meio de nós.
3: Abençoe-vos o Deus Todo-Poderoso, Pai, Filho e Espírito Santo.
4: Amém.
3: Bendigamos o Senhor.
4: Demos graças a Deus. O anjo do Senhor anunciou a Maria.
3: E ela concebeu do Espírito Santo.
4: Alegrai-vos, Maria, cheia de graça, o Senhor é convosco. Bendita sois vós entre as mulheres e bendito é o fruto do vosso ventre, Jesus.
3: Santa Maria, Mãe de Deus, rogai por nós, pecadores, agora e na hora da nossa morte. Amém.
4: Eis aqui a serva do Senhor.
3: Faça-se em mim segundo a vossa palavra.
4: Alegrai-vos, Maria, cheia de graça, o Senhor é convosco. Bendita sois vós entre as mulheres e bendito é o fruto do vosso ventre, Jesus.
3: Santa Maria, Mãe de Deus, rogai por nós, pecadores, agora e na hora da nossa morte. Amém.
4: O Verbo Divino encarnou
3: e habitou entre nós.
4: Alegrai-vos, Maria, cheia de graça, o Senhor é convosco. Bendita sois vós entre as mulheres e bendito é o fruto do vosso ventre, Jesus.
3: Santa Maria, Mãe de Deus, rogai por nós, pecadores, agora e na hora da nossa morte. Amém.
4: Rogai por nós, Santa Mãe de Deus,
3: para que sejamos dignos das promessas de Cristo.
4: Oremos, infundi, Senhor, a vossa graça em nossas almas, para que nós, para a anunciação do anjo, conhecemos a encarnação de Cristo, vosso Filho. Pela sua paixão e morte na cruz, alcancemos a glória da ressurreição. Por nosso Senhor Jesus Cristo, vosso Filho, que é Deus convosco, na unidade do Espírito Santo.
3: Amém.
4: Glória ao Pai, ao Filho e ao Espírito Santo.
3: Como era no princípio, agora e sempre. Amém.
4: As almas dos fiéis defuntos, pela misericórdia de Deus, descansem em paz.
3: Amém. Desejamos a todos uma boa quarta-feira e até amanhã, se os quiser.
4: Até amanhã.
3: Até amanhã.
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5: São 7 horas.
6: Bom dia.
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1: Atualizamos a informação regional com o jornalista Filipe Ventura Alves.
2: Foram registadas duas detenções, um homem detido por suspeita de violência doméstica na noite de segunda-feira em Macedo Cavaleiros e um outro homem de 20 anos detido por suspeita de tráfico de estupefacientes em Valpaços. Casa do Benfica de Alfândega da Fével e apoio financeiro para aceitar disputar o Campeonato Nacional da 3ª Divisão de Futsal. Sexta etapa do GPS Epic leva gastronomia e paisagens em bicicleta a 19 de setembro em Torre de Moncorvo. Um homem foi detido por suspeita de violência doméstica na noite desta segunda-feira em Macedo Cavaleiros. O suspeito, com idade entre os 20 e os 25 anos, é suspeito de exercer violência sobre a companheira. O caso está agora a ser investigado pela Guarda Nacional Republicana e pelo Núcleo de Investigação e Apoio a Vítimas Específicas. O detido deverá ser presente a interrogatório judicial. Ainda no capítulo das detenções, um homem de 20 anos foi detido pela GNR em Valpaços por suspeita de tráfico de estupefacientes. A detenção ocorre durante uma ação de patrulhamento na cidade, depois de os militares abordarem o indivíduo e encontrarem na sua posse 52 doses de AX. Foram também apreendidos 114 euros em dinheiro e 150 sacos herméticos. O homem foi constituído arguido e os factos foram comunicados ao Tribunal Judicial de Valpaços. A Casa do Benfica de Alfândega da Fé está a avaliar se reúne condições financeiras para aceitar o convite da Federação Portuguesa de Futebol para disputar o Campeonato Nacional da 3ª Divisão de Futsal. A possibilidade surge depois de o clube ter conquistado o campeonato distrital da Associação de Futebol de Bragança na última época e no âmbito da reformulação dos campeonatos nacionais, como nos diz a jornalista Jody Pinto.
3: A eventual participação permitirá à equipa competir pela primeira vez numa prova nacional. Segundo Bruno Rachado, vice-presidente da Casa do Benfica de Alfândega da Fé, o convite resulta diretamente do título distrital conquistado pelo clube.
4: Esta oportunidade surgiu por mérito próprio. Nós fomos campeões do campeonato distrital da Associação de Futebol Bragança na época passada e fruto da reformulação, da reestruturação que está a existir na 3ª Divisão Nacional, fomos convidados pela Federação Portuguesa de Futebol a participar nesta edição da 3ª Divisão.
3: A entrada na competição implica, no entanto, um aumento dos encargos do clube. Entre as despesas previstas estão deslocações, reforço dos treinos e da estrutura técnica, bem como custos relacionados com fisioterapia, enfermagem, arbitragem, policiamento e inscrições.
4: Temos que analisar cuidadosamente, porque participar na 3ª Divisão acarreta outro tipo de encargos, onera os clubes, existem outro tipo de despesas, a competição também exige outra responsabilidade e nós temos que analisar todos os prós e os contras para poder participar condignamente e representar a nossa vila e o nosso clube no panorama nacional.
3: A Casa do Benfica pretende agora avaliar os apoios junto do município, patrocinadores e parceiros. Bruno Rachado revela que o clube conta atualmente com mais de 70 patrocinadores e espera reunir condições para avançar.
4: Nós precisamos de todo o apoio necessário, não só do município de Alfândega da Fé, mas também dos nossos patrocinadores, dos nossos parceiros, que nos têm apoiado desde a primeira hora, sempre. Apesar do tecido empresarial em Alfândega da Fé ser curto, mas temos o apoio de mais de 70 patrocinadores. Teremos que nos sentar à mesa com eles também e teremos que nos sentar à mesa também com o município, que já foi falado anteriormente, que apoiaria caso a Casa do Benfica conseguisse o acesso ao Campeonato Nacional.
3: A decisão terá de ser tomada num prazo reduzido. A direção da Casa do Benfica vai analisar a possibilidade de participação e reunir com o município para perceber se estão reunidas as condições financeiras necessárias. Apesar de considerar a subida ao patamar nacional uma oportunidade para o clube e para a região, Bruno Rachado sublinha que a decisão terá de salvaguardar a sustentabilidade da estrutura e o trabalho desenvolvido na formação.
4: As expectativas são positivas, contudo, não podemos também hipotecar o futuro do clube. Ou seja, tem que ser uma decisão muito ponderada, uma decisão em contrarrelógio, porque estamos a um mês de começar o campeonato. Mas temos que também pensar nos prós e nos contras, sabendo que temos aqui mais prós do que contras, mas temos que ter muito cuidado e muita cautela para não hipotecar o futuro do clube, que é isso que nós pretendemos, principalmente o futuro das nossas crianças e jovens que fazem parte dos nossos quadros e é, quem, é a esses que temos que dar maior atenção.
3: A eventual entrada da Casa do Benfica de Alfândega da Fé na 3ª Divisão fica, assim, dependente da capacidade do clube para garantir os recursos financeiros necessários à participação.
2: A decisão está agora nas mãos da direção, que terá de garantir os recursos necessários para assegurar a participação sem comprometer a sustentabilidade do clube. A resposta à Federação Portuguesa de Futebol deverá ser conhecida nas próximas semanas. Carraseda de Anciães recebe entre 28 e 30 de agosto a 29ª edição da Feira da Maçã, do Vinho e do Azeite. Maria João Canadas.
1: A iniciativa reúne 120 expositores e coloca em destaque três dos produtos com maior expressão na economia local: a maçã, o vinho e o azeite. A programação musical arranca na primeira noite com a atuação do rapper Dilaj. O principal destaque do cartaz está reservado para sábado com o concerto de Marisa. No último dia, domingo, a animação fica a cargo da banda Vizinhos, para além dos concertos. O programa inclui atuações de grupos locais e regionais. A gastronomia assume igualmente um papel de destaque, com um show cooking conduzido pelo chef Fábio Bernardino. O programa contempla ainda iniciativas de valorização da cultura e das tradições locais, como o cortejo etnográfico no sábado e as arruadas de bandas filarmónicas e fanfarras no domingo. Está ainda prevista a Eucaristia e Procissão dos Padroeiros do Conselho. Para o Presidente da Câmara Municipal de Carraseda de Anciães, João Gonçalves, a feira ultrapassa a promoção dos três produtos que lhe dão nome e constitui uma oportunidade para divulgar outras valências do concelho.
5: Mas é, sobretudo, um momento de promoção de todas as potencialidades do concelho, quer sejam em termos de gastronomia, quer sejam produtos turísticos, quer seja o património natural, quer a nossa cultura. É um momento alto de divulgação e promoção do concelho. Isso para nós é obviamente um momento especial, é que associamos também as festas da vila, que são também obviamente uma oportunidade para os residentes que conviverem e sentirem o orgulho próprio nas suas tradições.
1: A autarquia espera uma forte afluência ao longo dos três dias e aposta na capacidade do evento para atrair visitantes que possam regressar ao concelho durante o resto do ano.
5: Porque fizemos uma boa preparação deste evento. Temos também um bom cartaz musical, portanto, com isso julgamos que vamos. Penso que também o tempo vai melhorar no fim de semana. Portanto, penso que poderão estar reunidas as condições para termos muitos visitantes que venham não só ao evento, mas sobretudo depois voltarem a Carraseda de Anciães para conhecerem outras coisas.
1: A ligação entre a atividade económica, a cultura e o património é apontada pelo autarca como uma das dimensões estratégicas da iniciativa.
5: Nós temos sobretudo que olhar para as potencialidades do concelho e, portanto, esta ligação que fazemos neste evento, a ligação que fazemos da nossa atividade económica e, portanto, é através dos produtos agrícolas, mas também com a ligação que fazemos à cultura, à paisagem, enfim, a todas as potencialidades do concelho, permitem-nos, com certeza, durante este período, criar a curiosidade de ser visitados no resto do ano. Isso é muito importante para nós.
1: A campanha da maçã apresenta, este ano, uma evolução positiva, sem registro de ocorrências meteorológicas adversas que tenham afetado a produção. A 29ª Feira da Maçã, do Vinho e do Azeite decorre de 28 a 30 de agosto e reúne 120 expositores.
2: A iniciativa pretende dar visibilidade aos produtos agrícolas do concelho, com particular destaque para a maçã, cuja produção mantém um peso relevante na economia local, e reforçar a atratividade de Carraseda de Anciães enquanto destino turístico. Torre de Moncorvo será palco a 19 de setembro da 6ª etapa do GPS EPIC. A etapa chama-se EPIC Centro dos Lagos e Sabores. E segundo o Rui Daniel, responsável do Clube de Ciclismo de Torre de Moncorvo, Sabor Bikes, promete juntar ciclismo de natureza, paisagem e gastronomia.
6: Irá ser mais uma etapa como as anteriormente organizadas aqui pelo clube em Torre de Moncorvo. Além de termos umas paisagens magníficas, deslumbrantes, que toda a gente gosta, temos também aquela parte que tanto nos caracteriza, que é o saber bem receber, também dar a demonstrar um bocadinho a gastronomia que cá temos.
2: Os participantes vão poder escolher entre dois percursos de cerca de 60 e 80 quilómetros. Pelo caminho há vários pontos de interesse e duas fugas gastronómicas com produtos locais.
6: Vamos ter as nossas míticas torradinhas de azeite e alho, com azeite aqui da zona. A fuga gastronómica será num sítio idílico, o Miradouro São Lourenço. Iremos também ter um pouco dos enchidos e, claro, combo da Escola Sabor Artes também, uma animação musical para manter um ambiente.
2: A organização sublinha que não se trata de uma prova competitiva. Cada participante recebe um percurso em GPS com diferentes graus de dificuldade, podendo gerir o passeio ao seu ritmo e até fazer desvios para conhecer a restauração local.
6: Não há aqui nenhuma parte competitiva, apenas virem, conhecerem. Não há uma partida em massa. As pessoas podem sair desde as 8 até às 10 da manhã e têm que chegar até às 19 horas para sabermos se todos os participantes chegaram.
2: Entre os destaques do percurso estão vários pontos da Serra do Reboredo, as antigas Minas de Ferro, os miradouros da Fraga do Facho, Fraga do Cão, São Lourenço e Póvoa, além das paisagens sobre os Lagos do Sabor.
6: Rodando pela cumeada da Serra do Reboredo em direção a Ferrominas, vamos encontrar alguma paisagem sobre os Lagos do Sabor. Vamos fazer uma descida muito divertida em direção ao miradouro São Lourenço e de seguida iremos estar em contacto com a barragem do Baixo Sabor e, no final, a tão esperada prova de vinhos.
2: A prova de vinhos decorre na Quinta Val do Sabor e é aberta também aos acompanhantes dos participantes. A participação é destinada, regra geral, a maiores de 18 anos e exige alguma experiência no ciclismo devido à dificuldade dos percursos. A sexta etapa do GPS Épica acontece a 19 de setembro em Torre de Moncorvo, numa proposta que alia desporto, natureza, gastronomia e promoção do território.
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0: alegria. Estamos então de volta para o nosso Bom Dia da Amizade. Já sabem então, para participarem só tem que marcar o 27842836 ou 77. Hoje é quarta-feira, 26 de agosto. Sejam todos bem-vindos, é com muito gosto que eu estou na sua companhia.
1: Cabelo bem cortadinho.
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0: a cumprimentar alguém. Bom dia, Alegria.
1: Bom dia, minha carinha.
0: Olá, Fatinha. Bom dia.
1: Seja bem-vinda.
0: Obrigada. Eu já cá ando desde segunda.
1: Pois, mas o telefone não anda.
0: Pois, só que os telefones é que estavam paradinhos.
1: A quem foi culpado?
0: Quem?
1: Foi a velha.
0: Foi?
1: Foi, porque ela quis dizer que queria avançar roupa para os politeiros de Miranda. E eu disse que queria, eu disse que aquela que ia avançar cá na verde, olha, só estamos a falar para a porrada minha, olha, meu Rui, olha, tem que estar do cabo do telefone todos.
0: Pois foi o mais certo, foi.
1: Foi a velha, foi.
0: Pronto, olha, paciência, ela fez, mas já está resolvido.
1: Ela vai ver como ela vai dar salvado.
0: Muito bem, Fatinha, vamos lá, bom dia.
1: Olha, minha querida, vai já para cima do beijinho, passa a menina toda, que ela está a um dormir. Olha, vai também para todos os 20 participantes, para todos os antigos contratos melhores, bombeiros e todos os migrantes, para todos os nossos bombeiros e para todos os presidentes que não também para os incidentes, vai também para também os filhos de tempo inteiro. E parabéns, que esteja de parabéns, tenha um dia feliz com a companhia de familiares e amiguinhos. E vai também um abraço para todos os amiguinhos, beijo para todas as amiguinhas. E seja tudo um bom dia de quarta-feira, para a segunda um bom programa. E até amanhã, que eu digo, até outra logo, se quiser.
0: Obrigada, Fatinha. Um beijinho para si também. A continuação de uma boa quarta-feira.
1: Vai, menina, também.
0: Obrigada, beijinhos. Sim.

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0: ouvir Jorge Ferreira, mas eu cumprimento já mais alguém. Bom dia, Alegria. Olá, bom dia. Pois é, parece que entretanto fugiu. Vamos para o outro lado.
1: Bom dia.
0: Bom dia.
1: Bom dia.
0: Então, que tal?
1: Cá vamos ir.
0: Lá vamos indo devagarinho, não é?
1: Devagarinho, é verdade.
0: Amigo Justino, e já está acordadinho? Já vai bolir ou como é que é?
1: Não, ainda estou na cama.
0: Ora, ainda tem tempo, não é?
1: Isso.
0: Então vamos lá ao bom dia.
1: Vai para a minha mãe, para a nossa tia, para o meu Alice Pelé, para a senhora Laurinda e para o companheiro, para o melhor azeiro, para a dona Maria Souza, que é daqui de Sousa, para todos os meus amigos, todos, e para a Adélia também, e para todos os meus amigos. E todos quando falam da minha mãe, que eu não estou a ouvir porque eu não ponho o rádio ainda. E para a menina, e para a Fatinha, sim, já disse, para a menina Carla, para o Rui e para toda a família, parte a parte da menina Carla e do Rui. E é tudo. Ah, e para a velha, e que tenha cuidado com os telefones.
0: Ora, pois, com certeza, não é, amigo Justino?
1: Não, então é. Temos que dar cabo do serrão.
0: Um beijinho, então, amigo Justino, e boa continuação.
1: Obrigado, igualmente também.
0: Bom dia.
1: Bom dia.

0: 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Seguimos já a cumprimentar mais alguém. Bom dia, alegria.
1: Bom dia, Carla. Estão já as férias?
0: Oh, meu cavalheiro, então diga-me lá onde é que tem andado, que já há uns dias valentes que eu não ouvia.
1: Amigo Humberto.
0: Amigo Humberto, pois claro. Agora confundi-me.
1: Pois, não havia telefones, não havia nada.
0: Ora, não havia telefones, eu tive de férias, como é que havia de ouvir, não é?
1: Pois, pois. E para andar lá na festa do lado da porca.
0: Pois, é só assim.
1: Também andava lá pessoal daqui.
0: Ai, andava?
1: Andava.
0: Não me diga.
1: Andava, andava.
0: Então e o amigo Humberto não foi?
1: Não. Eu não posso ir às festas ainda.
0: Ainda está de molho.
1: Agora ando a treinar.
0: Pois
1: sim. Bicicleta.
0: Tem de ser.
1: Ando a treinar na bicicleta para o ano e também voltar a Portugal.
0: É, para o ano vai ao Santo Ambrósio de bicicleta.
1: Sim.
0: Nunca se sabe, não é?
1: Sim.
0: Amigo Humberto, vamos lá, bom dia.
1: Vou levar para a minha prima Torina, toda a família para o Natalianos, vai para o meu amigo João, companheira Ângela, vai para a minha amiga Salão do Pó, para o meu Alice, vai para o João Morano, para o Pinho, toda a família, vai para o nome do Martim, toda a família, as melhores para o mesmo, vai para a Manuela, para mim, para o Netinho, vai para o Marcelo Lidar dos Passos, vai para o Freito Sucesso, toda a família, vai para a Lucinda de Sucesso, toda a família, vai para a Dona Alice Popelé, vai para o Marco do Sobreiro e toda a família, vai para o José Cabalheiro, vai para a Fátima Pastor e toda a família, meu irmão, para a Fátima, vai para o Ricardo da Força Amor toda a família, vai para a Fernanda Pelório e toda a família, para a Manuela Almander e toda a família, para a Julinha e para o marido, para a Filomena e para o marido, para o Justino e para a mãe, e melhores para a mãe, vai para o José Grilo, vai para a... para a Filomena e para o marido, vai para a Julinha e para o marido, vai para... para a Julinha, para todos que estão a ouvir e todos que estão na Ronda Livre, para a Carla, com bom dia.
0: Da minha parte, então, muitíssimo obrigada, um beijinho, um bom dia.
1: Bom dia para a Carla,
0: obrigada, bom dia.

0: 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E vamos já cumprimentar alguém. Bom dia, Alegria.
1: Bom dia, Carlinha.
0: Olá, minha querida Noémia. Então, como está?
1: Nós estamos bem, já andamos todos a chorar por via da rádio.
0: Não chorem, já cá estamos de volta.
1: Já nos faziam tanta falta.
0: Pois acredito, de repente parece que houve aqui um divórcio, não é?
1: Credo. Digo, já nos abandonaram.
0: A gente já não se podia falar.
1: Mas eu ainda falei.
0: Ainda nos vimos no domingo.
1: Ainda nos vimos, Carlinha, ainda nos vimos.
0: Ainda nos vimos no domingo, não é?
1: Foi.
0: Gostou da festinha?
1: Gostei, sim, senhor. Muito bonita.
0: É bonita, sem dúvida.
1: Sim, senhora.
0: Não fosse ela de Valda Porca.
1: É verdade, é. A da Carlinha normal, mas esteve muito bonita. Esteve, sim, senhora.
0: Pois, com certeza. Querida Noemi, de resto, está tudo porreiro.
1: Está tudo rijo como ao aço. Estamos a tomar o cafezinho. Já servida?
0: Olha, até era.
1: Pronto. Acabei mesmo agora de o fazer.
0: Olha que bem.
1: Né?
0: E está aqui com uma torradinha.
1: Uma torradinha e um bocadinho de queijo fresco.
0: Ora, sim, está bem.
1: Ai, não.
0: Ai, não. Você cuide-se, amiga Noemi. Você cuide-se e trate-se, só vivemos uma vez.
1: Eu não, agora eu não tenho quem cuide de mim, tenho que me cuidar eu só.
0: Não é nada. Minha querida, vamos lá,
1: vamos bom dia. Vamos lá, Carlinha. Olha, este bom dia vai já ir para a Carlinha e para a sua família toda. Vai para o Rui, para a mãezinha dele, vai para toda a minha família, as melhores para o meu irmão. Vai para a Dona Hilda, para a Dona Celinha, para o Sr. Joaquim, para o Sr. Humberto de Ribalonga, as melhores para ele. Para o Sr. Freitas e toda a família. Para a Dona Nazaré, para o Sr. José, para o Sr. Fernando da Palorca, para o Sr. Jorge e para a esposa, vai para a Manuela e para as meninas dela e para o resto da família, vai para a Dona Estarinha, as melhores dela, vai para a família do Leandro, um beijinho, vai para a Dona Graça do Cabequinho, para a Dona Julinha, para a Dona Fetinha, para a Dona Rita, para a Dona Adélia, para a Dona Odete, as melhores para ela e para a Nora, vai para a Dona Alicinha do Pelé, vai para o Sr. Simão, para o Sr. Justino, para a mãezinha dele, para o Sr. Isolino e as mulheres para a esposa, vai para o Sr. Manuel Almeida, para a Dona Terezinha, que agora já nos deixaram, Carlinha, já estão para os lados lá dos Penhóis. E vai para a Dona Leonida do Caixão, para a Dona Amália, para a Dona Filomena de Seda, para a Dona Soledade e o Sr. Mário, para a Dona Isabel, para a Dona Iluíra, para a Luísa, para o Sr. Henrique Chaves e para a esposa, para a Dona Estília e toda a família dela, para a Dona Julieta de Carajada de Anciães, para o Sr. Abílio e toda a família, para o Sr. Ricardo e para os paizinhos dele, para o Sr. Cavalheiro e toda a família dele, para a Dona Cândida do Ramalho, vai para o Sr. Marco da Sobreira, para a minha amiga Julinha, para o marido, para a minha amiga Emília, para o filhinho, para a minha amiga Domitila, para o filhinho, para a Dona Maria Antónia de Miranda do Douro, para o Sr. Paulo da Suíça e toda a família dele, e vai para todos os meus... toda a gente, Carlinha, para não ficar ninguém atrás. E um beijinho do tamanho do mundo para a Carlinha.
0: Um beijinho muito grande também para si, minha querida, e um bom dia.
1: Bom dia, venha tomar o café comigo.
0: Eu bem ia, se pudesse.
1: Oh, meu Deus, nunca pode.
0: Pois não, não vê.
1: Não pode nem vir ao pé de mim.
0: Pois é verdade. Oh. Beijinhos, minha
1: beijinhos,
0: querida.
1: Carlinha.
0: Um bom tchau, dia, tchau. Beijinhos. Tchau, tchau. E hoje a Laranjinha vai andar por Pereiro em Tabuaço. Aproveitem Pereiro e façam rastreios gratuitos. Fazemos uma curta pausa.

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2: São 8 horas. 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

0: muito bem, parte das 9 da manhã, o Bom Dia da Amizade. Eu passo já a cumprimentar alguém. Bom dia, alegria.
1: Ai, minha menina, muito bom dia.
0: Olá, bom dia.
1: Eu já tinha muitas saudades de ouvir a minha netinha.
0: Obrigada, e então, e está tudo bem?
1: Está tudo bem. A Luísa teve assim um contratempo, mas agora já está mais fina.
0: Pronto, ainda bem.
1: Pois, a coisa não teve muito bem, menina. Não teve muito bem, mas pronto, vai lá. Oh, minha menina, então... Ai, então há tanto... Como é que foram essas férias?
0: As férias foram boas, mas já acabaram, foi rápido.
1: Pois... Olha, lá vêm outras.
0: Lá virão outras, pois, com certeza.
1: Olha, então e o Santo Ambrósio?
0: O Santo Ambrósio foi magnífico.
1: Ai, eu tive tanta pena não ir lá, oh, menina, que eu gosto muito daquele sítio e de tudo. De tudo.
0: Eu não sei porque não foi.
1: Foi? Também está bem, mas olha... O meu afinhado teve aqui em Horto, a gente queria ir ao outro lado. Sabe como é que são os rapazes? São assim, pronto. Olha, eu estive em Miranda do Douro. Eu fui lá dançar a dança do pau. E a tocar na gaita de fora, menina.
0: E fez muito bem.
1: Olha, mas depois dançámos tanto e vi lá a Maria Augusta. Também fazia na parte do rancho. Olha, eu a mim partiu-se o pau. Ai, mas a velha nada se põe por a frente. Sabe como é que eu fiz, menina?
0: Como?
1: Olha, tirei a soca do pé e comecei a dançar. Em vez de ser com o pau, foi com a soca, cananho. Olha, foi socada em cima da testa toda, o cananho. Aquilo é que foi a bater, menina.
0: Deus me livre, que você é um perigo.
2: Bom dia, Carlinha.
0: Bom dia, tudo bem, Luísa?
2: Sim, tudo bem. Então, essas férias, tudo correrá-se, né?
0: Correu tudo bem, graças a Deus.
2: É, foi pena o rádio, olha lá, se desapareceram os telefones.
0: Pois, mas já cá estão.
2: É assim, acontece.
0: É verdade.
2: Bom dia, vai para a dona Noémia. A dona Noémia, foi pena não ir a dançar a dança do pau com a velha. E para a dona Alice também. Para o senhor Justino, o senhor Abílio, o senhor... Ai... Ui... E agora? Olha adiante. Para a dona Gina também um beijinho para ela. Para a Fatinha... para a Isabelinha, para a senhora Manela Almendra, um grande beijinho para a dona Teresa também. Olha, ai, ainda não me lembro do nome. Pronto, olha, é para todos, é para si. E bem-vinda novamente.
0: Obrigada, Luísa, um beijinho para si também. Tenha um bom dia.
2: Obrigada, beijinhos.
0: Beijinhos, bom dia.

0: E seguimos já a cumprimentar mais alguém. Bom dia, alegria.
1: Olá, menina.
0: Olá, Alicinha, então, que tal?
1: Então, minha Carlinha.
0: Está tudo bem consigo?
1: Oh, está tudo mais ou menos.
0: Então, o que foi? Parece que está desanimado ou quê?
1: Olha, tenho os beiços inchados, todos inflamados.
0: Então, o que andou a fazer?
1: Não sei, alguém andou aos beijos em mim, mas eu não dei conta e foi de noite.
0: Ai, ai, ai, Alicinha.
1: Andaram-me a puxar os lábios.
0: Eu cá para mim ando a fazer coisas que não devia.
1: Pois eu bem fazia, meu filho, então não fazia. Só que tudo bem feito, mas olha, fiquei inflamada. Olha, linha, os meus nervos arrebentam na boca. Quando me enervar por qualquer motivo que esteja preocupada, os meus lábios ficam logo inflamados.
0: Mas então, porquê que anda nervosa?
1: Porque é assim, olha, sou assim deste sistema, o que é que vou fazer? Não posso ser melhor, o que é que eu hei de fazer?
0: E para que é que anda nervosa? Deixe lá isso.
1: Por qualquer motivo, sei lá, também não é preciso muito para... Mesmo até fico nervosa comigo própria.
0: Valha-me Deus, Alicinha.
1: É. Eu sou assim muito...
0: Muito nervosa.
1: É mesmo, sou muito estressada.
0: Conhece aquela música?
1: Então.
0: Está nervosa? Vai pescar, cabeça fria, põe a mente no lugar.
1: Olha, então quando chegar a casa é que vou fazer uma garrafinha de água gelada por cima, toca andar de moto. E então, Carlinha, gostou de me ver?
0: Eu gostei de a ver, então gosto sempre.
1: Ah.
0: Não havia de gostar, eu gosto sempre de as ver a todas.
1: Pois, a gente está com saudades, olha, quando não podem vir ao pé de nós, vamos nós ao pé de quem temos saudades.
0: E é assim mesmo que deve ser.
1: É,
0: pena é que a gente a trabalhar não lhes pode dar muita atenção, mas pronto.
1: Pois não, mas é bom a gente ver, só menos.
0: É
1: para a gente se cumprimentar.
0: É verdade, Alicinha.
1: É isso,
0: meu minha bem. Querida, vamos ao bom dia.
1: Olha, então vai para os filhinhos e para a minha netinha, para o meu genro e família dela e para toda a minha também, com um beijinho para eles todos, porque são muitos. Para a Noeminha, para a minha irmã, claro que ela está sempre a ouvir, estava morta para que houvesse o rádio, e eu. Porque a gente faz falta, a gente está habituada, vamos ouvindo a ver como é que estão e assim a gente mata saudades. Um beijinho muito grande para o José e para a Nazaré, as melhoras do José, tudo de bom. E para o Sr. Armando também, as melhoras para ele, Sr. Armando. E para a Dona Teresa, tudo corra bem para ir para a Espanha. E quando tiver saudades, olha, ligue-nos, que é para matarmos saudades. Um beijinho para eles. Para o Sr. Avílio e para o Sr. Justino. Para o senhor, e agora fugimos o nome Isolino, para a Manuela e para as meninas e para o netinho, para todos os imigrantes em geral, olha, para toda a gente que está a ouvir e a participar, um grande beijinho para a Luísa e para a Belhota, tanto deu com o palco do cabo do rádio. Um beijinho para ela e tudo de bom. E boa continuação, Carlinho, um beijinho grande para os seus e até logo, se Deus quiser, ou até amanhã. Tudo de bom para toda a gente.
0: Muito obrigada, igualmente para si, um beijinho, um bom dia.
1: Um bom dia, Carlinho. O senhor José Cavalheiro, que dê notícias, que não dá a gente tão preocupada com ele. Um beijinho, senhor José, que tudo corra bem.
0: Ora bem, beijinhos, bom dia.
1: Tchau, meu amor, tchau, bom dia. Tchau.

0: experimentar mais alguém. Bom dia, Alegria.
1: Bom dia, Carlinha.
0: Olha, nossa amiga, bom dia. Então, que tal?
1: Bom dia. Então, tínhamos tantas saudades desta menina que sem a Carlinha não sei o que faríamos.
0: Oh, minha querida, não me diga.
1: Ah, sim, sim, você é uma menina que precisamos aqui dela como pão para a boca.
0: Obrigada, meu amor. E até aí está tudo bem?
1: É, olha, às vezes. Outras vezes não tanto, mas a gente temos que tirar para a frente.
0: Oh, Celinha, a gente joga para a frente.
1: Exatamente. Vem gente e podem nos apanhar, olha, e depois não sei. Podemos ir para a melhorta que...
0: A gente tem que andar mais à frente, senão não sei o que será de nós.
1: Mas não sabe daquela, Carlinha.
0: Diga.
1: Diz que o que tropeça e não cai adianta terreno.
0: Pois é. Isso não é verdade.
1: Cai. Olha, mas se cai, meu Deus.
0: Se meu cai, Deus. Já não apanha nada.
1: Pois. Olha, as melhoras aí também à Dona Alice e que leva a vida com calma, porque eu também estou... Também sou mais ou menos como ela, mas olhe, tento levar a vida da melhor maneira, agarrar a vida por o melhor lado e já está.
0: E faz muito bem, não vale a pena a gente andar com muita trapalhação.
1: Exatamente. Então passaram-se bem as vacaciones?
0: Passaram sim, para muito pequenitas.
1: Ai, pois, mas olhe, algo é algo.
0: Algo é algo, deu para descansar um bocadinho.
1: Pois, exato, pronto. Pois o melhor é que passasse bem, que fosse bem, que regressasse melhor e já está aqui connosco, nós com você. E agora vou cantar uma cançãozinha.
0: Eu acho bem.
1: Vamos lá ver como é que sai o concerto.

0: Viva o Alentejo e Trás-os-Montes!
1: Mais nada, viva Portugal, não é, amiga Celinha?
0: Viva Portugal e que haja paz no mundo.
1: Ora, é isso mesmo, e esse ora, bom dia?
0: Então, vai ser rápido, o meu bom dia de alegria vai para a Dona Hilda, amiguinha Hilda Balda Figueira, a Rosa, também, são todas amiguinhas, a Rosalina de Rebordelo, à Luísa de Bragança, à Dona Julieta e Dona Alice, as melhoras para ela, à Dona Noémia, à Dona Manuela, à Dona Isabel, Dona Fátima, Sr. Isolino e esposa, Sr. Freitas e esposa, o Fernando e família da Palorca, Dona Nazaré e as melhoras ao seu marido, ao Sr. Mário e esposa dos Passos, ao Sr. Henrique, ao Sr. Justino e à sua mãe, Sr. Manuel Almendra e sua mulher, sua esposa e Teresa, à Maria Augusta de Infanas, a todos os ouvintes e participantes, e para a Carlinha, um beijão e boa continuação de semana, e muito prazer em falar consigo, e que seja bem-vinda cá à nossa vida. Regressou, e que seja por muito tempo.
1: Obrigada, querida Celinha. Um beijinho, beijinho grande. Beijinho, minha
0: beijinho
1: querida.
0: Grande.
1: Obrigada. Bom dia. Beijinho. Tchau, tchau.

0: E seguimos já a cumprimentar mais alguém. Bom dia, Alegria.
1: Bom dia, simpatia.
0: Ah, amigo Mário.
1: Oh, Carolina, bom dia. Pensei que nunca mais chegava a minha vez.
0: Ah, chegou agora? Prontinho e direitinho.
1: Ah, Carolina, até rompi um bolso com os nervos.
0: Não me diga, valha-me Deus.
1: Agora tenho que arremendar.
0: Não vale a pena, não se enervem.
1: Não vale a pena, não.
0: Eu até às 9 estou cá.
1: Ah, pronto, exatamente. Mas olha, estou cá muitas vezes e não consigo entrar. Já não estou bem atualizado aqui na coisa.
0: Tem que praticar, amigo Mário.
1: Mas é mesmo, cara, tenho que praticar mesmo.
0: E então, está tudo bem, amigo Mário?
1: Ah, Carolina, está tudo bem, graças a Deus. Já vamos andar num dia de cada vez.
0: E amiga Soledade, como é que anda?
1: Está bom, ela fica a descansar em princípio, está bem.
0: Pronto, ótimo.
1: É, eu tenho pressa, não é?
0: Havendo saúde, já está tudo certo.
1: Ora, nem mais.
0: É isso mesmo. Amigo Mário, vamos ao bom dia.
1: Vamos, vamos. Olha, um beijinho para a dona Celina, gostaria de ouvir. Ela até parece uma voz, única, canta muito bem. Gostaria de ouvir. Vai para ela, para a família dela, vai para ti com um beijo grande para toda a família. Ela diz que tiveste férias, que importa que ela escorra assim bem. Vai para a onda livre para toda a família. Olha, vai para todos os meus também, vai para a Marcelo, para a minha sobrinha Lena, para os meninos e para o marido, tudo bom para eles, vai para a minha terra natal, para todos os amigos e familiares, depois vai para a Alice, para lá não vale a pena ficar nervosa, Alice, esta vida são 2 dias. Depois vai para aqui para o nosso amigo Freitas, um grande abraço, e toda a família também, vai para o amigo Henrique, vai para o amigo Simão, vai para o Manuel Almendra, família, vai para a Isabelinha, para a Fatinha Pastora, para a Graça de Quintal e família. Eu já disse muito para todo mundo que está na nossa companhia Carrinha, para que eles falam a mim e não falam. Está tudo um beijo grande para ti. Tudo de bom.
0: Obrigada. Um beijinho para si também, amigo Mário. A continuação de um bom dia.
1: E um bom dia para vós também.
0: Tudo de bom, amigo Mário. Beijinhos.
1: Beijinhos, carinha.
0: Tchau, tchau. Beijinhos.
1: Tchau, tchau, beijinhos.
0: Tchau.

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0: 43 minutos das 8 da manhã com a prima de João Mais Alguém. Bom dia, alegria.
1: Bom dia, Carolinha.
0: Olá, bom dia. Olhe que está toda a gente a perguntar por si.
1: Eu já compreendi, mas tenho andado assim um bocado em baixo.
0: Então que tem, meu amigo?
1: Eu não tenho nada, mas tenho uma minha irmã que aqui até já lhe foi diagnosticado o corte de uma perna. Com os diabetes taparam-se-lhe as artérias e agora foi para a França e foi operada dia 20, vamos a ver no que isto dá.
0: Deus queira corra tudo bem, amigo cavalheiro.
1: Vai correr bem.
0: Claro que sim, pensamento positivo, não é?
1: Sim.
0: E de resto, consigo, está tudo bem?
1: Do resto comigo está bem, obrigado.
0: Ótimo. Então hoje não nos traz aí nadinha, já que tanto tempo não nos diz nada.
1: Sim, vou deixar aqui uma coisinha para os imigrantes. Queridos imigrantes das vossas terras distantes, reparem no que vou dizer. Haja o que houver, o que a gente quer, muito bem vou receber. 11 meses passaram, vossa ausência notamos, sem festas ou euforias. Esperamos por vós então, nestas férias de verão, vossa visita às famílias. Que estejam na Inglaterra, na Suíça ou na Roménia, em França ou Andorra, vindo ver Portugal, vossa terra natal, toda esta gente boa. Em África ou Brasil, há imigrantes aos mil, muitos mais em Espanha. Trazei vossas famílias, para nós são queridas, nossa alegria é tamanha. Também já fui imigrante da família bem distante, com isso muito sofri. Com sorte ou azar, tive que ir trabalhar, o mesmo que aconteceu a ti. Imigrante português que é, por sua vez, por todos muito louvado, mesmo como muita dor, grande trabalhador, homem muito honrado. Português imigrante da nossa terra distante, trabalhar é normal. Espero-vos que um dia, com muita alegria, vosso regresso a Portugal. A ti que estás distante em estado de imigrante, serás um pioneiro, serei teu grande amigo, estarei sempre contigo, José Nogueira Cavalheiro. É tudo de carinho.
0: Ora, muito bem, sim senhora. É assim mesmo, não é, amigo?
1: É verdade.
0: Então, meu cavalheiro, esse bom dia vai para quem?
1: O bom dia vai para o Sr. Freitas, para a Dona Beatriz, para o Mário, para a Soledade, Dona Gina, Sr. José, filhos, Nora e Netinhas, para a Fronda Porca, esposa, filhos, mãe e Nazaré, para os pastores, para os imigrantes, para as Ventinhas, para a Fatinha, para a Joselinha, para a Luzinha, para a Nazaré, para o José, para o Sr. Rico, para a Manuela, Alice, Noémia, Isolina, Celinha, Gracinha, Humberto, Isabel, Hilda, Simão, Avilho, Justino, Manuel, Artur e todos os restantes ouvintes e participantes. Um abraço ao Rui e um beijinho à Carolina e até à próxima, se vocês quiserem.
0: Muito bem. E da minha parte, muitíssimo obrigada. Um beijinho para si também. E tudo de bom, tudo a correr bem, meu cavalheiro.
1: Obrigado.
0: Obrigada, bom dia.

0: chamar mais alguém. Bom dia, Alegria.
1: Bom dia, Alegria, fugitiva.
0: Freitinhas, então, que tal?
1: Eu prefiro nunca mais mal, Reginho, que mal aço.
0: Ótimo, sempre em forma, não é?
1: Sempre.
0: Sempre à frente.
1: Ora, que traz bem gente.
0: Que traz bem gente, mais nada. Está tudo bem?
1: Está tudo bem, então, essas férias, como é que se passaram?
0: Passaram-se bem. Eu já estou a trabalhar desde segunda.
1: Eu sei que está a trabalhar desde segunda, mas não foi aqui no Bom Dia, minha gente.
0: Pois não foi no Bom Dia porque não havia telefones.
1: É.
0: Mas agora já está tudo em peca.
1: O Rui só foi para te fazer a desfeita.
0: Foi, eu acho que sim, não acha?
1: Foi. Vai segunda-feira, não há de falar com os amigos.
0: Oh, caneco. Amigo Freitas, vamos lá, ao bom dia.
1: Vamos. Olha, vai para a minha família toda. Vai para a tua. Vai para ti com o beijinho mesmo da minha esposa. Depois vai para a Dona Celina, para o seu Flávio. Para a Dona Graça, que tem as ampassas. Para a velhota. Ela andou a dançar e a tirar as socas. O que é que ela andou para aí armar? Que eu não compreendi bem.
0: Nem eu.
1: Depois vai então para a Luizinha, para a Dona Odete Castelo Branco, e para o companheiro, e para a Nora, as melhores para eles, para a Dona Filomena e para o marido, para a Dona Renata de Santa Cruz da Beleza, para a Dona Isília e para toda a família, para a Dona Rita, para a Dona Conceição da Força e para o Ricardo, para a Dona Belinha e para os colegas dela. Depois vai então para a Fatinha, as melhoras para ela, para a Dona Julinha e para o marido, para a Alice do Pelé, e as melhoras para ela, então, que não vale a pena enervar-se. E para a irmã, para o Dona Amparo, com o Eugênio, para a Nazaré e para o José, e as melhoras para o José, que o corra bem, e a Nazaré que tenha força. Depois vai para o Sr. Isolindo e para a esposa, e as melhoras para a esposa, para o Sr. Armando e as melhoras, para o Sr. Nel Almendra e para toda a família, para a Dona Manuela e para as meninas dela e para o netinho com beijinho, para a Dona Noémia e para toda a família e as melhoras para o irmão, para a Dona Celinha e para o Miguel, para o Mário e para a Soledade, para o Sr. Fernando da Palorca, para o Zé Grilo. Olha, e para todos que estão na nossa companhia, para não ficar ninguém de fora. E um beijinho para ti até amanhã.
0: Obrigada, um beijinho para si também, amigo Freitas. Boa continuação, bom dia.
1: Obrigada, igualmente.
0: Obrigada, beijinhos.
1: Beijinhos, tchau.
0: Terminamos então esta edição. Às 9 da manhã estamos em simultâneo com as notícias da TSF e depois volto com a manhã informativa até ao meio-dia. Continuo desse lado. Bom dia!

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0: Nos primeiros 7 meses do ano morreram 92 pessoas afogadas, o valor mais elevado dos últimos 10 anos, no mesmo período de tempo. Os dados foram revelados pelo Observatório do Afogamento da Federação Portuguesa de Nadadores Salvadores. As 92 mortes por afogamento entre janeiro e julho deste ano representam um aumento de 15% relativamente ao ano passado. Os rios continuam a ser o meio aquático com maior número de mortes, com 35 casos registados, seguindo-se depois o mar, com 27 mortes, e depois, então, as barragens, piscinas, poços, estradas inundadas, tanques e valas, os locais onde ocorreram também mortes por afogamento. Aumentou para 14 o número de distritos sob aviso amarelo, devido à chuva, à trovoada e também à queda de granizo e ao vento, que pode chegar aos 70 km/h. Agora também Setúbal, Santarém e Castelo Branco estão sob aviso amarelo, além de todo o norte e centro do país. O aviso vigora até às 3 da tarde de hoje, mas amanhã o Instituto Português do Mar e da Atmosfera prevê uma nova onda de avisos amarelos por causa da chuva, como adianta a meteorologista Maria João Frada.
1: Para hoje temos período de chuva ou aguaceiros por vezes fortes e acompanhados de trovoada até final da manhã em grande parte das regiões norte e centro, correrá também na região sul. O vento vai aumentar de intensidade, portanto será do quadrante sul, sopra por vezes forte e com rajadas da ordem de 60 km/h na faixa costeira ocidental, em especial a norte do Cabo Especial, e também

0: vem superar a moderada forte nas terras altas, principalmente no norte e centro, com rajadas até 70 km por hora. E amanhã será novamente um dia marcado por ocorrência de períodos de chuva, aguaceiros, por vezes fortes, acompanhados de trovoada, e até é provável a queda ocasional de granizo nas ruas norte e centro. Para amanhã será um aviso a começar muito provavelmente à meia-noite e acabar às 15 na generalidade das ruas norte e centro, embora sujeito a alterações, obviamente.
1: A previsão de chuva e trovoadas, também vento forte e até queda de granizo para alguns distritos do país para hoje, e também ouvimos as previsões do tempo do Instituto Português do Mar e da Atmosfera. As Nações Unidas pediram ao Parlamento Português para retirar os projetos de lei apresentados pelo PSD, pelo Chega e CDS sobre identidade de género. A ONU considera que estas iniciativas podem pôr em causa as obrigações de Portugal em matéria de direitos humanos. Inês Duarte Coelho.
2: Os projetos de lei estão em discussão na fase de especialidade e, antes que avancem para a votação, as Nações Unidas vêm tentar pôr um travão. O Alto Comissário das Nações Unidas para os Direitos Humanos, Volker Turk, recebeu as queixas do deputado do Bloco de Esquerda, Fabián Figueiredo, e da eurodeputada Catarina Martins. Analisou os argumentos e decidiu escrever uma carta ao presidente da Assembleia da República. Está preocupado que as mudanças propostas pelos partidos da direita em matéria de identidade de género desviem Portugal do cumprimento das normas internacionais de direitos humanos. Nesta carta, lida pelo Jornal Público, o Alto Comissariado critica, por exemplo, a utilização da expressão transtorno de identidade de género na proposta do Chega. A ONU lembra que a expressão já foi retirada da lista de doenças mentais da Organização Mundial da Saúde e que recuperar este termo pode contribuir para estigmatizar pessoas trans. As Nações Unidas também criticam o projeto do CDS, que quer proibir tratamentos hormonais para menores de 18 anos. O Alto Comissariado alerta que uma proibição absoluta de todos os tratamentos levanta muitas dúvidas sobre o cumprimento do direito à saúde. Outra iniciativa, e que desta vez alinha PSD e Chega, é a retirada da possibilidade dos jovens, a partir dos 16 anos, de alterarem o nome e o marcador de género no registro civil. As Nações Unidas recordam que este é um procedimento de reconhecimento legal que envolve direitos. Não deve ser confundido com procedimentos médicos de afirmação de género. Por fim, a ONU deixa uma sugestão ao PSD, CDS e Chega. Antes de proporem alterações à lei, ouçam os jovens, são eles que vão viver com as consequências.
1: As recomendações e os pedidos das Nações Unidas à Assembleia da República. O Ministério da Saúde, o INEM e o Sindicato dos Técnicos de Emergência Pré-Hospitalar reúnem-se ao início da tarde. A tutela quer clarificar as questões que estão na base da greve convocada para 14 e 28 de setembro. O protesto foi marcado para contestar as medidas que têm sido tomadas pela atual direção. O dirigente do sindicato, Rui Lázaro, admite desmarcar este protesto se o governo aceitar as reivindicações colocadas.
3: Por um lado, que o governo nos garanta que não pretende deteriorar a atual resposta do INEM, não alocando as 56 ambulâncias de emergência médica às transferências hospitalares e também não transformando as 46 ambulâncias CIS em viaturas ligeiras, perdendo assim a capacidade de transporte. Se o governo nos der essa garantia, se ao mesmo tempo se comprometer, tal como nós reivindicamos, a um reforço da capacidade de resposta através da colocação de duas ambulâncias de emergência médica em cada concelho até o final de 2027, bem, estão reunidas as condições para que nós possamos cancelar esta greve, ficando assim a ganhar a resposta que o INEM dá e, obviamente, os portugueses.
1: Os técnicos de emergência pré-hospitalar querem que o INEM recue na transformação das ambulâncias de suporte imediato de vida em viaturas ligeiras. Exige também que se mantenham em funcionamento as ambulâncias de emergência médica. O sindicato está disponível para desmarcar a paralisação que está agendada para setembro, se as reivindicações forem aceites pela tutela. A Junta de Freguesia de Benfica entregou ontem a um conjunto de famílias as chaves de 50 apartamentos de renda acessível. São apartamentos que ficam no novo edifício do Calhariz Monsanto, em Lisboa, perto da estação de Benfica. Pelas 8 da manhã, a jornalista Cristina Laiman falou com o Rodrigo Amaral, um jovem de 27 anos, que pela primeira vez terá uma casa, um T1, para viver. E agora, Cristina, estás com quem?
4: Comigo tenho agora uma família que vai ocupar, creio eu, um T3 aqui em Benfica. É o José e a Joana, um casal, um jovem casal, que morava em Lisboa, mas que teve de mudar-se para a Lourinhã há cerca de 3 anos. Porquê, José?
5: Tivemos que nos mudar para lá porque foi a única opção viável do ponto de vista financeiro que tivemos, uma vez que o aluguer das casas em Lisboa e nas zonas limítrofes de Lisboa estava bastante caro. A opção para comprar também não foi viável porque os preços estavam altos. E depois, na altura da entrada em vigor das medidas de apoio à compra de casa aos jovens, o preço das casas disparou ainda mais. O nosso limite de anos para empréstimo de casa também já não é o máximo. E então ficou absolutamente impossível.
4: O José tem 39 anos, a Joana tem 38, trabalham em Lisboa. Quando mudaram-se para a Lourinhã, tiveram de ir e vir todos os dias para trabalhar, então isto foi uma boa notícia.
6: Foi uma ótima notícia, um alívio gigante, tanto para nós e principalmente para os miúdos.
4: Têm dois filhos que estão aqui também, o Rodrigo de 11 anos e a Francisca de 4. José, como é que vai ser agora a mudança? Já começaram a fazer, a empacotar coisas?
5: Ainda não, porque ainda não temos a casa preparada, mas assim que estivermos, entraremos, que a casa estiver preparada, estamos prontos para entrar no dia a seguir, porque de facto fazer as viagens, são cerca de 60 km para cada lado, fazer as viagens todos os dias é bastante desgastante para nós e principalmente para os miúdos, e ficando aqui, ficamos a 5 minutos do trabalho de cada um e a 5 minutos da escola deles, e isto é fantástico.
4: Além do desgaste físico, imagino que para as finanças também seja bastante melhor.
5: Sim, para as finanças também é bastante melhor, porque fazemos as viagens com dois carros, porque eu trabalho por turnos, não tenho horários compatíveis com os dela nem com as escolas dos miúdos, portanto fazemos muitas vezes os dois carros, são duas despesas de combustível e com o preço que está hoje em dia, mais portagens, e depois o desgaste, há dias em que eu não consigo ir a casa, porque os turnos são muito pegados, e é o desgaste emocional, o desgaste físico, o desgaste financeiro. A mudança para cá será uma mudança de 180 graus na nossa vida.
4: É uma nova vida que vai começar?
5: Sim, é um novo recomeço para nós.
4: Agradeço ao José e à Joana que vieram aqui de propósito para receber as chaves da nova casa, para onde se vão mudar depois a partir de 1 de outubro. Estavam de férias, mas vieram de propósito do norte para receber as chaves com os dois filhos. Vão agora dar uma voltinha aqui pelo novo apartamento para verem como será este novo lar a partir de outubro.
1: Ao todo foram entregues ontem 50 casas num investimento total de cerca de 8 milhões de euros. A Freguesia de Benfica tornou-se, com a entrega destas casas, a primeira do país a avançar com um projeto habitacional direto para famílias e jovens que não conseguem aceder à habitação social. Com um ano novo letivo a chegar, a Câmara de Sintra vai criar dois apoios para reduzir as despesas escolares das famílias. Um chama-se Bolsa Sintra Estuda Mais e destina-se a estudantes do ensino superior que residam no concelho. A medida abrange alunos de instituições públicas, privadas ou cooperativas. O outro apoio é o Cheque Família e oferece 150 euros por cada aluno do primeiro ano ao secundário que frequenta uma escola também do concelho. Ou seja, se uma família tiver dois estudantes, filhos, então ela vai receber 300 euros. Marco Almeida, o autarca, diz que o objetivo é apoiar as famílias e adianta em que consistem estas iniciativas.
7: Vamos lançar duas medidas para as famílias que têm crianças e jovens a estudar até o 12º ano. É chamado o Cheque Família e será um apoio de 150 euros a atribuir no arranque do ano letivo. E depois temos o Sintra Estuda Mais, que para alunos que querem ingressar no ensino superior. E aqui nós estimamos que o valor possa chegar aos 1.500 euros, embora o valor seja definido anualmente pelo Executivo Municipal. Portanto, é um valor muito considerável e é um valor anual pago em várias prestações, 7 ou 8 prestações, que são 7 prestações, para apoiarmos, de facto, as famílias.
1: A medida vai ser levada à reunião de Câmara em setembro. Marco Almeida prevê que as famílias se possam candidatar já no final do próximo mês.
7: As famílias, logo que o regulamento esteja aprovado, portanto, a partir de finais do mês de setembro, princípio de outubro, a Câmara vai disponibilizar as plataformas para as famílias poderem candidatar. Sendo que no Cheque Família, as famílias não precisam de se candidatar, porque é um apoio atribuído a todos os alunos. Portanto, para nós é indiferente a questão do rendimento da família. eu acredito que até ao final do mês de novembro as famílias comecem a receber as primeiras verbas que serão atribuídas, quer no âmbito do Cheque Família, quer também no âmbito dos Centros de Estudo Mais.
4: Qual é o investimento municipal previsto para este ano letivo?
7: Nós estimamos que para este ano letivo, nestes dois programas, possamos chegar aos 3 milhões de euros.
1: Marco Almeida, ouvido pela jornalista Inês Cortes, o autarca afirma que é possível atribuir o apoio Cheque Família de forma automática através da plataforma Inovar, que é usada pelas escolas do Conselho. Nesta ferramenta está toda a informação para a transferência bancária deste apoio. Na defesa do título mundial de K4 nos Mundiais de Canoagem, a tripulação portuguesa Gustavo Gonçalves, João Ribeiro, Messias Batista e Pedro Casinha já está nas meias finais em Poznan, na Polónia. Os canoístas portugueses bateram a concorrência de equipas como a Hungria ou a Dinamarca na série de qualificação e avançam agora na prova. Há um ano conquistaram o título mundial de K4 para a distância de 500 metros em Milão.

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1: Existem momentos na nossa vida em que temos a sensação que tudo nos parece correr mal e, por conta disso, damos connosco a lamentar por termos seguido o caminho errado, um caminho que nos trouxe consequências que preferíamos nunca ter vivido. Quantas vezes nos arrependemos e nos culpamos porque poderíamos ter feito melhor, mas naquele momento deixámos o nosso orgulho falar mais alto e estragámos tudo. Porém, é importante não nos culparmos e sim aprendermos com os nossos erros. Temos que perceber que nada nos acontece por acaso, que tudo tem uma razão de ser e que cada uma das nossas experiências, dos nossos relacionamentos, dos nossos passos, tem a intenção de nos colocar exatamente onde deveríamos estar. Experiências menos positivas que passamos são lições que nos ajudam a amadurecer e a sermos mais fortes. São lições que nos ensinam a valorizar o sofrimento do próximo, porque um dia também já nós passamos pelo mesmo. Pense nisto e seja feliz.

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0: Sejam bem-vindos amanhã informativa de hoje quarta-feira, 26 de agosto. Estamos a meio da semana. Mais uma manhã cinzenta. Maria João, porquê que te rires?
1: Estou-me a rir porque foste a ver que dia que era.
0: Quarta-feira?
1: Sabes, é que ainda há pouquinho chegou aqui alguém a dizer que é possível lermos a cabeça das pessoas, ou não é possível, mas às vezes com tanta complicidade já é.
0: Há certas pessoas que até gostava de consegui-las ler, mas há pessoas que são indecifráveis.
1: Ah, há?
0: Há.
1: Se pensares bem e se analisares bem, se calhar não há.
0: Não.
1: Temos um senhor que faz esse trabalho em Portugal.
0: Pois é.
1: Cifrar pessoas, não sei se a linguagem corporal revela muita coisa. Ele vem muitas vezes com fotografias do Trump, portanto, do Macron, e portanto,
0: sim,
1: a analisar.
0: Sim.
1: Não sei se já viste isso, é bastante interessante. E até tem um livro publicado.
0: Sim, senhora. É tipo quase como as mentes criminosas.
1: Exatamente.
0: É aquela série em que o senhor consegue decifrar através de objetos e isso, que ficam após o crime, como é que a pessoa,
1: exatamente,
0: o que é que o moveu a cometer aquele crime.
1: Pronto,
0: há pessoas que são perspicazes para tudo e nós somos perspicazes para lhe fazer companhia logo de manhã cedinho. Maria João, já tens as capas dos jornais, vamos para a revista de imprensa.
1: Vamos, sim senhora, vamos começar com o Público, como é habitual, hoje, que faz destaque da habitação social. Famílias recebem casas financiadas pelo PRR, menos de um quinto das necessárias. Também hoje faz manchete ao New Pé de retirada de projetos da direita sobre identidade de género. Alto Comissário da ONU para os Direitos Humanos enviou uma carta crítica ao Parlamento. Volker Türk considera que projetos podem pôr em causa obrigações de Portugal em matéria de direitos humanos. Também na guerra comercial, o Canadá responde dólar por dólar às tarifas dos Estados Unidos. Os canadianos vão aplicar tarifas retaliatórias a centenas de produtos norte-americanos. E nos transportes, os táxis podem trabalhar como TVDE já em setembro. Novo líder do setor já foi publicada, portanto, também a nova lei, aliás, do setor já foi publicada, assim sim, e a videogravação dos veículos é uma das novidades. Já na educação, temos um caso excepcional em Portugal, que está a ocorrer, portanto, e a ser destacado em toda a comunicação nacional. Falamos de Leonor Lopes, entrou em medicina no Porto, com 15 anos, falamos de uma menina que é sobredotada. Também, grande homenagem a Dolly Parton, que faleceu ontem, um ícone country da cultura pop, autora de mais de 3 mil canções. E ainda, em rodagem, Haja Coração, Salvador Sobral, é Salvador Sobral, num filme de amor e doença. E vamos passar para o DN, hoje, que faz grande destaque deste ícone da música country. E ainda, teleconsultas a caminho de superar 1 milhão este ano. O CNS foi um recurso essencial na pandemia e agora volta a ganhar força. O número de teleconsultas está a crescer desde 2024 e em 2025 já foi de 940 mil, aproximando-se dos máximos de 2021. Em pleno pico de Covid-19, médicos de família e administradores hospitalares admitem vantagens neste modelo, mas defendem equilíbrio no seu uso por hospitais e centros de saúde. Também Parlamento Chega é quem mais propõe, IPS e PCP quem mais faz perguntas nas férias. Já no petróleo, o imposto sobre lucros extraordinários, a União Europeia empurra a decisão para o governo. E na Europa, a Arménia anuncia intenção de aderir à União Europeia e sobe a tensão com a Rússia. Também a China, em tensão, minoriza a ameaça de sanções dos Estados Unidos a aliados do Irão. E a terminar esta capa de jornal, grande destaque para o aborto, utentes de Garcia, do Hospital Garcia de Horta, sem informação, e a ERSE exige explicações. Vamos passar para o JN, hoje, que faz destaque aqui de, portanto, do número crescente de homens que pedem ajuda também por violência doméstica. A APAV apoiou 774 vítimas em 2025 no contexto conjugal. Mais do dobro dos casos de 2024. Mulher mutilou genitais do marido em Braga. Também grande destaque aqui para um caso que aconteceu ontem. Morre após roubar relógio e joias. Alvo do assalto reagiu e albarroou uma moto de elemento do gangue do Rolex, que acabou colhido por outra viatura. Em Matosinhos, chaves de casas erguidas com o PRR entregues a 105 famílias e prejuízos. População de Carraseda de Anciães arrasa combate a incêndio em educação. Escolas em obras durante o verão para receber os alunos de cara nova. E vamos terminar as capas de jornais com o Correio da Manhã, portanto, exatamente com este caso da insegurança em Lisboa, vítima de assalto, mata ladrão do Rolex. Condutor atacado por gangue de 4 elementos no semáforo, o acidente fatal envolveu 2 carros e uma moto. Também um homem estava alcoolizado e a PJ investiga a motivação do atropelamento que fez 16 feridos em Albufeira na manhã desta terça-feira. Na saúde, criados centros de consulta para emitir atestados, subsídios ilegais, o Chega pede auditoria a salários na RTP e na economia. Empresas com mais de 10 anos lideram insolvências.
0: Desporto. E passamos agora para as capas desportivas.
1: Exatamente, o pontapé de saída vai para a bola, hoje que faz grande destaque aqui do lateral esquerdo, 17 anos, que fica com uma cláusula de 80 milhões para o Sporting. Portanto, falamos de Moncef Zerkeri, oficializado neste clube português, no Sporting. No momento é a minha inspiração, pode-se ler. O agente também deste jogador quer levar Soares, mas não há propostas em Alvalade. E há Ioannidis, quase a 100%. Também nesta capa de jornal, Kamansky à procura de espaço, concorrência é forte, exige um plano para o extremo polaco. Lateral marroquino, Ali Karoamini, sondado pelas Águias. E ainda no Futebol Clube do Porto, assim sim, portanto, Eustáquio, que vai render 4 milhões. O médio reforça gauleses do São de Cia e bónus podem valer mais de 1,5 milhões. Vilas Boas ataca advogado de Mora e segunda circular. Também jogos do Mediterrâneo, mais um ouro para Camila, nadadora vence 100 metros em costas. E ainda em Espanha, José Mourinho e Bernardo Silva preparam a estreia no Santiago Bernabéu e na Arábia Saudita. Dupla assistência de João Félix na reviravolta do Al Nassr. E vamos passar para o Record, hoje que faz aqui destaque de Soares à venda pela Europa. A gente desdroba-se, assim sim, em contactos e tenta convencer avançado a sair. E também aqui destaque para o Benfica, o lateral esquerdo é a grande prioridade. A Águia vai continuar a contratar e Marco Silva, o treinador do Benfica, conta com Dal, mas quer ter mais opções. Já o destaque para o Futebol do Porto, vai para Vilas Boas, que volta a disparar. Varandas diz que talvez apresente obra sobre verdade desportiva. Benfica, que forma cruel de tratar o presidente da Federação Portuguesa de Futebol. Líder dos Dragões em bate-boca com advogado de Mora. E vamos terminar as capas desportivas com jogo. Hoje o grande destaque vai para o Futebol Clube do Porto e para o seu dirigente André Vilas Boas, que aponta o dedo à arbitragem e sugere que Frederico Varandas escreva um livro sobre confidência permanente e diz: é sempre o mesmo beneficiário. Também advogado de Mora debaixo de fogo, oportunista à espera de palco com zero influência no negócio. Também no Benfica, aqui, como Circati fintou o destino. No Sporting, aqui lateral esquerdo, Zerki concorre com Maxi Araújo e a dizer que não para de correr. Também destaque para o Santa Clara, numa entrevista especial a este título de jornal, acionista Bruno Encantado nos Açores, Petit Gonçalo, paciência, precisavam de um clube assim. Portanto, a terminar esta capa de jornal, vamos para duas outras modalidades, o ciclismo, grande prémio TSF-JN na estrada já em setembro, de Águeda a Cascais, para fechar a época, e também no handball, arranque do campeonato em que o Sporting é o alvo a bater.
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0: fazer a conhecer os títulos para o informativo das 10 da manhã.
1: Foram registadas duas detenções, um homem detido por suspeita de violência doméstica na noite desta passada segunda-feira em Macedo Cavaleiros e outro homem detido por suspeita de tráfico de estupefacientes em Valpaços. A Casa do Benfica de Alfândega da Fé está a avaliar o apoio financeiro para aceitar disputar o Campeonato Nacional de Terceira Divisão de Futsal e a sexta etapa do GPS Epic vai levar gastronomia e paisagens em bicicleta a 19 de setembro em Torre de Moncorvo.

0: Esta foi então apresentada a síntese, ou seja, os títulos, a síntese.
1: Sim,
0: não?
1: A síntese.
0: Mas também não deixa de ser
1: uma síntese. Não deixa de ser uma síntese, exatamente.
0: Exatamente, que depois irá estar em desenvolvimento no informativo às 10. Maria João, sabes quem vem já de seguida?
1: Claro que sei, a nossa taróloga.
0: Exatamente, vamos-lhe dar voz porque ela está ansiosa para nos dizer como vai correr o nosso dia. Um beijinho para ti e um bom
1: Obrigada
0: dia.
1: Obrigada para ti também, bom dia.
0: Obrigada para si que está desse lado também, a continuação de uma boa quarta-feira. Eu volto logo a seguir ao informativo, das 10 da manhã.
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0: começamos com Virgem. Virgem está com a Torre que lhe diz para não ter medo e começar de novo, é isso mesmo. E o número da sorte é o 16. Agora Touro. Touro está com uma carta que é o 10 de espadas, que indica solidão. Anime-se, saia com os seus amigos, vamos lá divertir. E o seu número da sorte é o 6. Agora Caranguejo está com o dependurado, que significa que está a atravessar assim um período difícil. Tenha calma que na vida tudo passa, até nós passamos. Esta é a pura verdade e o seu número da sorte é o 12. Gêmeos, Gêmeos, esse grande signo, não é? É maravilhoso. Está com o 9 de espadas, que diz para ser mais otimista e tudo vai correr muito melhor. Eu vou ser, você também, boa! O número da sorte, o nosso número da sorte é o 5. Já Sagitário está com o 7 de paus, que diz para evitar as discussões. Portanto, mantenha a calma. Com calma tudo se resolve. E o número da sorte é o 29. Agora Leão, com o ermita, que diz que as respostas que você procura, sabe onde é que estão? Estão dentro de si. Ah, pois é, pois é. E o número da sorte é o 29. Quanto a Carneiro, está com 7 espadas, que significa que é uma boa fase para traçar novos planos. Vamos a isso? O número da sorte é o 35. Escorpião, com 7 de copas, que aconselha a estar atento aos seus sonhos. Faça isso. O número da sorte, 43. Agora Peixe, com 3 de ouros, que significa que deve usar o seu poder de forma positiva. Vamos a isso? E o número da sorte é o 3. Agora Aquário está com o 10 de ouros, que anuncia uma fase de prosperidade. Que coisa boa, parabéns! O número da sorte é o 11. E Capricórnio está com o Rei de Copas, diz que você é uma pessoa de respeito, tem respeito pelas pessoas, por isso as pessoas também o respeitam. Que coisa boa! O número da sorte é o 45. Quanto à Balança, está com o As de Paus, que aconselha a usar a sua energia para realizar um projeto muito importante. Vamos a isso, você vai ter sorte. E o número da sorte é o 23. 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
1: Ficámos a saber a previsão dos signos para o dia de hoje com a doutora Maria Helena. Dentro de alguns minutos, atualizamos as notícias de Trás-os-Montes e Alto Douro. Tenha uma ótima manhã.

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1: Dez horas. Bom dia.
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3: Atualizamos a informação regional com o jornalista Filipe Ventura Alves.
4: Foram registadas duas detenções, um homem detido por suspeita de violência doméstica na noite de segunda-feira em Macedo Cavaleiros e um outro homem de 20 anos detido por suspeita de tráfico de estupefacientes em Valpaços. Casa do Benfica de Alfândega da Fével e apoio financeiro para aceitar disputar o Campeonato Nacional da 3ª Divisão de Futsal. Sexta etapa do GPS Epic leva gastronomia e paisagens em bicicleta a 19 de setembro em Torre de Moncorvo. Um homem foi detido por suspeita de violência doméstica na noite desta segunda-feira em Macedo Cavaleiros. O suspeito, com idade entre os 20 e os 25 anos, é suspeito de exercer violência sobre a companheira. O caso está agora a ser investigado pela Guarda Nacional Republicana e pelo Núcleo de Investigação e Apoio a Vítimas Específicas. O detido deverá ser presente a interrogatório judicial. Ainda no capítulo das detenções, um homem de 20 anos foi detido pela GNR em Valpaços por suspeita de tráfico de estupefacientes. A detenção ocorre durante uma ação de patrulhamento na cidade, depois de os militares abordarem o indivíduo e encontrarem na sua posse 52 doses de AX. Foram também apreendidos 114 € em dinheiro e 150 sacos herméticos. O homem foi constituído arguido e os factos foram comunicados ao Tribunal Judicial de Valpaços. A Casa do Benfica de Alfândega da Fé está a avaliar se reúne condições financeiras para aceitar o convite da Federação Portuguesa de Futebol para disputar o Campeonato Nacional da 3ª Divisão de Futsal. A possibilidade surge depois de o clube ter conquistado o campeonato distrital da Associação de Futebol de Bragança na última época e no âmbito da reformulação dos campeonatos nacionais, como nos diz a jornalista Jody Pinto.
5: A eventual participação permitirá à equipa competir pela primeira vez numa prova nacional. Segundo Bruno Rachado, vice-presidente da Casa do Benfica de Alfândega da Fé, o convite resulta diretamente do título distrital conquistado pelo clube.
6: Esta oportunidade surgiu por mérito próprio. Nós fomos campeões do Campeonato

0: Salvação de Paulo Bragança na época passada e fruto da reformulação da reestruturação que está a existir no, na terceira divisão nacional, fomos convidados pela Federação Portuguesa de Futebol a participar nesta edição da terceira divisão.
1: A entrada na competição implica, no entanto, um aumento dos encargos do clube. Entre as despesas previstas estão deslocações, reforço dos treinos e da estrutura técnica, bem como custos relacionados com fisioterapia, enfermagem, arbitragem, policiamento e inscrições.
0: Temos que analisar cuidadosamente, porque participar na terceira divisão acarreta outro tipo de encargos, onera os clubes, existem outro tipo de despesas, a competição também exige outra responsabilidade e nós temos que analisar todos os prós e os contras para poder participar condignamente e representar a nossa vila e o nosso clube no panorama nacional.
1: A Casa do Benfica pretende agora avaliar os apoios junto do município, patrocinadores e parceiros. Bruno Rachado revela que o clube conta atualmente com mais de 70 patrocinadores e espera reunir condições para avançar.
0: Nós estamos de todo o apoio necessário, não só do município da Alfândega da Fé, mas também dos nossos patrocinadores, dos nossos parceiros, que nos têm apoiado desde a primeira hora, sempre. Apesar do tecido empresarial em Alfândega da Fé ser curto, mas temos o apoio de mais de 70 patrocinadores. Teremos que nos sentar à mesa com eles também e teremos que nos sentar à mesa também com o município, que já foi falado anteriormente, que apoiaria caso a Casa do Benfica conseguisse o acesso ao Campeonato Nacional.
1: A decisão terá de ser tomada num prazo reduzido. A direção da Casa do Benfica vai analisar a possibilidade de participação e reunir com o município para perceber se estão reunidas as condições financeiras necessárias. Apesar de considerar a subida ao patamar nacional uma oportunidade para o clube e para a região, Bruno Rachado sublinha que a decisão terá de salvaguardar a sustentabilidade da estrutura e o trabalho desenvolvido na formação.
0: As expectativas são positivas, contudo, não podemos também hipotecar o futuro do clube. Ou seja, tem que ser uma decisão muito ponderada, uma decisão em contrarrelógio, porque estamos a um mês de começar o campeonato. Mas temos que também pensar nos prós e nos contras, sabendo que temos aqui mais prós do que contras, mas temos que ter muito cuidado e muita cautela para não hipotecar o futuro do clube, que é isso que nós pretendemos, principalmente o futuro das nossas crianças e jovens que fazem parte dos nossos quadros e é a esses que temos que dar maior atenção.
1: A eventual entrada da Casa do Benfica de Alfândega da Fé na terceira divisão fica, assim, dependente da capacidade do clube para garantir os recursos financeiros necessários à participação.
2: A decisão está agora nas mãos da direção, que terá de garantir os recursos necessários para assegurar a participação sem comprometer a sustentabilidade do clube. A resposta à Federação Portuguesa de Futebol deverá ser conhecida nas próximas semanas. Carraseda de Anciães recebe entre 28 e 30 de agosto a 29ª edição da Feira da Maçã, do Vinho e do Azeite. Maria João Canadas.
3: A iniciativa reúne 120 expositores e coloca em destaque três dos produtos com maior expressão na economia local: a maçã, o vinho e o azeite. A programação musical arranca na primeira noite com a atuação do rapper Dilaj. O principal destaque do cartaz está reservado para sábado com o concerto de Marisa. No último dia, domingo, a animação fica a cargo da banda Vizinhos, para além dos concertos. O programa inclui atuações de grupos locais e regionais. A gastronomia assume igualmente um papel de destaque, com o show cooking conduzido pelo chefe Fábio Bernardino. O programa contempla ainda iniciativas de valorização da cultura e das tradições locais, como o cortejo etnográfico no sábado e as arruadas de bandas filarmónicas e fanfarras no domingo. Está ainda prevista a Eucaristia e procissão dos padroeiros do concelho. Para o presidente da Câmara Municipal de Carraseda de Anciães, João Gonçalves, a feira ultrapassa a promoção dos três produtos que lhe dão nome e constitui uma oportunidade para divulgar outras valências do concelho.
4: Mas é, sobretudo, um momento de promoção de todas as potencialidades do concelho, quer sejam em termos de gastronomia, quer sejam produtos turísticos, quer seja o património natural, quer a nossa cultura. É um momento alto de divulgação e promoção do concelho. Isso, para nós, é obviamente um momento especial. É que associamos também as festas da vila, que são também, obviamente, uma oportunidade de para os residentes que conviverem e sentirem o orgulho próprio nas suas tradições.
3: A autarquia espera uma forte afluência ao longo dos 3 dias e aposta na capacidade do evento para atrair visitantes que possam regressar ao concelho durante o resto do ano.
4: Porque fizemos uma boa preparação deste evento. Temos também um bom cartaz musical, penso que também o tempo vai melhorar no fim de semana, portanto penso que poderão estar reunidas as condições para termos muitos visitantes que venham não só ao evento, mas sobretudo depois voltarem a Carraseda Anciães para conhecerem outras coisas.
3: A ligação entre a atividade económica, a cultura e o património é apontada pelo autarca como uma das dimensões estratégicas da iniciativa.
4: Nós temos sobretudo que olhar para as potencialidades do concelho e, portanto, esta ligação que fazemos neste evento, a ligação que fazemos da nossa atividade económica e, portanto, através dos produtos agrícolas, mas também com a ligação que fazemos à cultura, à paisagem, enfim, a todas as potencialidades do concelho, permitem-nos, com certeza, durante este período, criar a curiosidade de ser visitados no resto do ano. Isso é muito importante para nós.
3: A campanha da maçã apresenta, este ano, uma evolução positiva, sem registro de ocorrências meteorológicas adversas que tenham afetado a produção. A 29ª Feira da Maçã, do Vinho e do Azeite decorre de 28 a 30 de agosto e reúne 120 expositores.
2: A iniciativa pretende dar visibilidade aos produtos agrícolas do concelho, com particular destaque para a maçã, cuja produção mantém um peso relevante na economia local, e reforçar a atratividade de Carraseda de Anciães enquanto destino turístico. Torre de Moncorvo será palco a 19 de setembro da 6ª etapa do GPS EPIC. A etapa chama-se EPIC Centro dos Lagos e Sabores. E segundo o Rui Daniel, responsável do Clube de Ciclismo de Torre de Moncorvo, Sabor Bikes, promete juntar ciclismo de natureza, paisagem e gastronomia.
5: Irá ser mais uma etapa como as anteriormente organizadas aqui pelo clube em Torre de Moncorvo. Além de termos umas paisagens magníficas, deslumbrantes, que toda a gente gosta, temos também aquela parte que tanto nos caracteriza, que é o saber bem receber, também dar a demonstrar um bocadinho a gastronomia que cá temos.
2: Os participantes vão poder escolher entre 2 percursos de cerca de 60 e 80 quilómetros. Pelo caminho há vários pontos de interesse e 2 fugas gastronómicas com produtos locais.
5: Vamos ter as nossas míticas torradinhas de azeite e alho, com azeite aqui da zona. A fuga gastronómica será num sítio idílico, o Miradouro São Lourenço. Iremos também ter um pouco dos enchidos e, claro, combo da Escola Sabor Artes também, uma animação musical para manter um ambiente.
2: A organização sublinha que não se trata de uma prova competitiva. Cada participante recebe um percurso em GPS com diferentes graus de dificuldade, podendo gerir o passeio ao seu ritmo e até fazer desvios para conhecer a restauração local.
5: Não há aqui nenhuma parte competitiva, apenas virem, conhecerem. Não há uma partida em massa. As pessoas podem sair desde as 8 até às 10 da manhã e têm que chegar até às 19 horas para sabermos se todos os participantes chegaram.
2: Entre os destaques do percurso estão vários pontos da Serra do Reboredo, as antigas Minas de Ferro, os miradouros da Fraga do Facho, Fraga do Cão, São Lourenço e Póvoa, além das paisagens sobre os Lagos do Sabor.
5: Rodando pela cumeada da Serra do Reboredo em direção a Ferrominas, vamos encontrar alguma paisagem sobre os Lagos do Sabor. Vamos fazer uma descida muito divertida em direção ao miradouro São Lourenço e, de seguida, iremos estar em contacto com a barragem do Baixo Sabor e, no final, a tão esperada prova de vinhos.
2: A prova de vinhos decorre na Quinta Val do Sabor e é aberta também aos acompanhantes dos participantes. A participação é destinada, regra geral, a maiores de 18 anos e exige alguma experiência no ciclismo, devido à dificuldade dos percursos. A 6ª etapa do GPS EPIC acontece a 19 de setembro em Torre de Moncorvo, numa proposta que alia desporto, natureza, gastronomia e promoção do território.
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Esta é a segunda hora da manhã informativa. É sempre muito bom estar na sua companhia. Já sabem então, até bem perto.

0: Para hoje e para esta região transmontana, prevê-se uma temperatura máxima de 20 graus, a mínima de 12. Chuva à mistura para todo o dia. Não se esqueça do seu guarda-chuva, vai ser de veras importante levá-lo consigo. E bem necessário.
1: São 3:30, já.
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O IPMA prevê para hoje no continente período de chuva ou aguaceiros, por vezes fortes no norte e centro. Vento forte na faixa costeira ocidental e nas terras altas e uma pequena descida da temperatura, em especial da máxima. O IPMA colocou 14 distritos sob aviso amarelo devido à chuva, que será localmente forte, queda de granizo, trovoada e vento forte, hoje e na quinta-feira. Anteriormente eram 12 os distritos sob aviso meteorológico. De acordo com o Instituto Português do Mar e da Atmosfera, os distritos de Bragança, Viseu, Porto, Vila Real, Viana do Castelo, Leiria, Guarda, Aveiro, Coimbra, Santarém, Setúbal e Braga vão estar sob aviso amarelo entre o meio-dia e às 18 devido à previsão de períodos de chuva ou aguaceiros que poderão ser por vezes fortes e acompanhados de trovoadas. Estes distritos vão estar também sob aviso amarelo entre a meia-noite e as 15 de quinta-feira devido à chuva e condições favoráveis para a ocorrência de fenómenos meteorológicos localizados como trovoada, precipitação localmente forte com acumulação entre 10 a 20 milímetros em uma hora, granizo ou diâmetro inferior a 2 centímetros e rajadas entre os 70 e 90 km por hora. O aviso amarelo para Castelo Branco vai estar em vigor entre a meia-noite e as 15 de quinta-feira e Lisboa, hoje entre as 9 e as 15. Segundo o IPMA, o aviso amarelo é o menos grave de uma escala de 3 e é emitido sempre que existe uma situação de risco para determinadas atividades dependentes da situação meteorológica. Esta é então a previsão do tempo para hoje e amanhã. Não se esqueça do seu guarda-chuva ao sair de casa, pois, como pode constatar, vai ser de veras

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edição de segunda hora da manhã informativa. Eu estou de volta logo a seguir aos compromissos publicitários das 11 da manhã com a síntese de informação. Para si que está desse lado, a continuação de um bom dia. Estamos a meio da semana. Um bom trabalho, se for o caso. Umas boas férias. Até já.

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4: São 11 horas. 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
15: Estamos na hora certa de ficarmos a conhecer então a síntese de informação desta terceira hora. Jody, muito bom dia.
16: Bom dia. Os distritos de Bragança e Vila Real estão esta quarta-feira sob aviso amarelo devido à previsão de chuva e trovoada. O alerta foi emitido pelo Instituto Português do Mar e da Atmosfera. A chuva poderá ser por vezes forte e acompanhada de trovoada. O aviso amarelo entra em vigor às 12 horas, mantendo-se até às 18 horas. Além de Bragança e Vila Real, mais 11 distritos de Portugal continental vão estar sob aviso amarelo devido às condições meteorológicas previstas. Até A temperatura máxima prevista para hoje é de 20 graus. O selecionador nacional de futsal masculino, Jorge Brás, foi homenageado pelo município de Valpaços na passada sexta-feira. O evento contou com a presença do secretário de Estado do Desporto, Pedro Dias. O pavilhão desportivo municipal tem agora o nome de Jorge Brás. Na cerimónia foi inaugurada também uma escultura evocativa do percurso desportivo do selecionador natural de Sunim, no concelho de Valpaços. Durante a cerimónia foram muitas as histórias do percurso do selecionador que foram recordadas. Para Jorge Brás, a emoção que tem de estar em cada decisão e em cada momento.
17: Eu sempre senti muito a minha terra, as origens, se calhar por essas dificuldades, por isso as dificuldades no futuro transformam-se em enormes vantagens, enormes competências, enorme desenvolvimento, por isso a emoção tem que estar lá. Um senhor há muitos anos ensinou-me que a razão à frente da emoção em muitas decisões, mas depois ao longo da vida nós vamos percebendo que para vivermos a vida como deve ser, a emoção tem que estar em cada decisão, em cada momento, porque isso é que nos liga às pessoas, é que nos liga aos momentos, isso depois é o que fica de tantas histórias que hoje as pessoas aqui mencionaram e que me tocaram tanto, por isso ou se sente ou não se sente, e se não se sente também não vale a pena.
16: Jorge Brás foi eleito por 4 vezes o melhor selecionador nacional de futsal do mundo. Até 2028, Jorge Brás vai treinar a seleção portuguesa de futsal. O selecionador foi docente na Universidade de Trás-os-Montes e Alto Douro e treinador da equipa de futsal da Associação Académica da UTAD. Conquistou pela primeira vez na história da Academia o Campeonato Nacional Universitário de Futsal Masculino na época 2001 e 2002.
15: Esta foi então a síntese de informação desta quarta-feira, 26 de agosto. Jody, para ti a continuação de um bom dia.
16: Obrigada, igualmente.
15: Trouxeste guarda-chuva hoje?
16: Voltei-me a esquecer, acreditas?
15: Estás a brincar. Olha que hoje, durante a tarde, não vai estar nada de amigos.
16: Estou a pedir que me caia uma molha em cima.
15: Estás a querer? Dizem que boda molhada é abençoada.
16: Que seja abençoada, então.
15: Tu queres ficar abençoada.
16: Abençoadíssima.
15: Jody, a continuação de um bom dia.
16: Obrigada, igualmente.
15: Um bom dia também para si que está na nossa companhia.

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Nininho Vaz Maia a cantar também aqui na antena da nossa rádio. 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

Terminamos então esta nossa edição da Manhã Informativa. Foi com muito gosto que eu tive consigo na antena da nossa rádio. Sejam todos felizes, façam alguém feliz. Hoje ao meio-dia e 30, ouçam a CIR, cadeia de informação regional. Estou de volta amanhã, à hora habitual, à antena da nossa rádio. Até amanhã.

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4: Meio-dia.
5: Boa tarde.
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0: Eu casei foi para estar acompanhado.
1: Senhor, desculpe. Eu vou bem por aqui para a baixa.
2: Precisamente, a menina mete aqui por esta descida, vai descendo, vai dar à baixa, não é?
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14: Amor à italiana. Lembram-se da entrada na Juve? Toda a gente queria o jovem Ronaldo. Futebolista de fama, realmente. Aí estava ele na Juventus.

0: foto.
1: Senhor Presidente, chegou o grande Ronaldo.
2: Ronaldo? Ele que entra, ele que entra.
1: Faça favor, Ronaldo. O senhor Presidente vai já recebê-lo. À saída, há de dar um autógrafo aqui no SEI, está bem? O meu marido vai ficar muito feliz. Você já está no SEI da minha família, Ronaldo.
3: É para já. Dou-lhe um autógrafo e até escrevo nas duas mamas. Eu gosto é de quem me der mais mama.
2: Entre, Ronaldo, entre. Já conhecia aqui o Mr. Treinador da Juventus, não é verdade?
3: Quem é que não conhece o grande Massimiliano Allegri? Mais alegre que ele, só a alegria dos novos perdiantes. É um prazer conhecer você.
4: Ah, o prazer é todo meu. Já está a morar em Turim?
3: Não, não. Por enquanto ainda não moro, porque ainda não arranjei casa. Estou num hotel de luxo com uma vista fantástica para o lixo.
2: Bem, bem. Vamos lá, mas é tratar de negócios. Ronaldo, você sabe porque é que o convidei para cá vir, não é verdade?
3: Claro que sei, Presidente. Todos me querem, todos me amam, todos andam atrás do grande Ronaldo.
2: É isso mesmo. Vamos lá fechar o contrato.
3: Ora bem, vocês pagam 100 milhões ao Real Madrid e dão-me 500 milhões de euros de entrada e 1 bilhão por mês, ok?
2: O quê? Só? Você está contratado, homem. Isso para mim são trocos.
3: Isso é que é falar. Eu também gosto muito de trocas e baldrocas.
2: Por isso é que você é um asa a trocar a bola. Mas adiante, que o nosso negócio aqui é você, Ronaldo. O Mister acha que o Ronaldo é mesmo imprescindível cá para a nossa equipa?
4: Olha, Presidente, o problema é o jogo de cabeça. Nós temos ótimos atacantes, bons rematadores e todos a jogar bastante bem. O problema é o jogo de cabeça. Se eles soubessem usar a testa com a força e a direção do grande Ronaldo, tínhamos o assunto resolvido.
2: Infelizmente, precisamos mesmo do Ronaldo.
3: Desde que estejam dispostos a pagar o que for preciso.
2: Fique descansado, homem. Apesar do valor que nos pede ser o orçamento da população mundial.
3: Estou a ver. Mas também quero uma adjunta.
2: O quê? Uma adjunta?
3: Sim. Quero que vocês contratem uma das minhas namoradas.
2: Uma das suas namoradas? Mas que conversa é essa, homem?
3: Olhe, Presidente, só lhe digo que tenho uma namorada que é um verdadeiro fenómeno. Vocês podiam contratá-la como treinadora do jogo de cabeça para os vossos avançados. Ela faz isso por 500 mil euros mais IVA.
4: Treinadora para o jogo de cabeça, Ronaldo?
3: Isso mesmo. Quem é que vocês pensam que fez de mim aquilo que eu sou? Eu sou um jogador com muita cabecinha.
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6: Assim se constrói um clube português, mesmo nacional e à maneira. Ora, oiçam.

0: Está aberta a confidência de imprensa para a apresentação do novo reforço para o Sport Clube Ora Bolas. Alguma pergunta?
1: Lulu Fofó, do Diário Futebolístico Duas Bolas.
0: Duas bolas, mas duas bolas porquê?
1: Que o meu jornal é um tabloide atualizado e para a Frentex, dedicado ao futebol de hoje em dia. E o futebol agora tem quase sempre duas bolas em campo para a bola rolar mais rapidamente.
0: Bem visto, sim senhora. Ora bem, eu quero aproveitar esta entrevista para apresentar a última, mas não a derradeira aquisição do nosso clube. Aqui está o Driblovi Pontapenovits.
1: Mas assim continuam sem dar qualquer oportunidade aos jovens jogadores portugueses.
0: Mas quem é que lhe disse isso? Fique sabendo que o Driblovi Pontapenovits acaba agora mesmo de se naturalizar português de Portugal.
2: Dá, senhor Vernilza, vizinha Portugália.
3: Maria Vaicas Ostras, do jornal A Pitadela, pretende saber de onde veio o Driblovic Pontapenovits.
0: Da Ucrânia. É que assim o Driblovic Pontapenovits, além de vir reforçar a nossa equipa, está uma atração muito atrativa para os muitos imigrantes da Ucrânia que cá estão. Não é verdade, Driblovic Pontapenovits?
2: Dá, minha venia de Ucrânia.
0: Faça favor de traduzir, senhor intérprete.
4: O Driblovic Pontapenovits diz que está muito contente por estar em Portugal porque as portuguesas são muito dadas, o sol é maravilhoso e os frangos no espeto são uma maravilha. Adora Portugal.
3: Senhor Presidente, agora com a contratação do Driblovic Pontapenovits para o Sport Clube Ora Bolas, considera o plantel já completo?
0: Não, de modo nenhum. Como há portugueses espalhados pelos quatro cantos do mundo, há necessidade de incluir na nossa equipa chineses de Macau, indianos de Goa, cubanos de Angola, sul-africanos de Moçambique, japoneses do Brasil, indonésios de Timor, franceses da Guiné, etc. Só esperamos que eles se naturalizem porque queremos ter uma equipa 100% portuguesa. Só se admitem estrangeiros que forem mesmo naturalizados ao natural em Portugal. Não é assim, Driblovic Pontapenovits?
5: Dá, nem-vos ouvirinhou do banhoso banho.
0: Traduza, por favor.
4: O Driblovic Pontapenovits diz que se sente português desde muito pequenino, pois 9 meses antes de nascer já era mais português do que outra coisa e mesmo quando foi amamentado, sempre gostou mais de bagaço do que vodka.
5: E nem-vos de vodka?
3: Senhor Presidente, para terminar, diga-nos o que é que o Driblovic Pontapenovits tem de especial para vir jogar no Desportivo Sport Clube.
0: Bem, achei imprescindível mandar naturalizar alguém da Ucrânia para contrariar a ideia de que não havia ninguém com cabeça no nosso clube. Agora, com um da Ucrânia, pelo menos temos um crânio. E assim se acaba com todos os traumatismos cranianos.
5: Avando de avadida Driblovic.
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1: Bolas? Nesta loja as coisas estão sempre a subir.
6: Perdão, minha cara senhora. Tem ali aquela escada que vai para o andar de baixo. É sempre a descer.
1: Parabéns, senhor Bonifácio. Já sei que o seu filho nasceu. A propósito, com quanto é que ele nasceu?
12: Com quanto? Bem, olhe, para já a cesariana ficou-me por 2.000 euros, fora a clínica e o anestesista, que são pagos à parte.
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1: Muito boa tarde. A maçã tem de ser valorizada no mercado. São palavras do Presidente da Câmara de Carraseda de Anciães no ano de boa produção, a propósito da 29ª edição da Feira da Maçã, do Vinho e do Azeite, que vai já acontecer este fim de semana e que conta com 120 expositores. Vai para a estrada a 6ª etapa da GPS Epic, que tem como epicentro Torre Moncorvo, no próximo dia 19 de setembro, prometendo muita adrenalina, gastronomia e paisagens. Jorge Brajo, selecionador nacional de futsal masculino, foi homenageado pelo município de Valpaços, a sua terra natal, em prestar ao pavilhão municipal o seu nome, que inclui também a inauguração de uma escultura dedicada ao seu percurso desportivo. São assuntos para acompanhar já a seguir. Os distritos de Bragança e de Vila Real estão esta quarta-feira sob aviso amarelo devido à previsão de chuva e trovoada. O alerta foi emitido pelo Instituto Português do Mar e da Atmosfera, o IPMA. A chuva poderá ser, por vezes, forte e acompanhada de trovoada. O aviso amarelo entrou em vigor ao meio-dia e vai manter-se até às 6 da tarde. Além de Bragança e Vila Real, mais 11 distritos de Portugal continental vão estar sob aviso amarelo devido às condições meteorológicas previstas. A temperatura máxima prevista para hoje é de 20 graus. A GNR de Vila Real, através do posto territorial de Valpaços, deteve um jovem de 20 anos pelo crime de tráfico de estupefacientes no concelho de Valpaços. Durante uma ação de patrulhamento na cidade, os militares da guarda fizeram uma revista pessoal ao jovem e encontraram produtos estupefacientes. Foram apreendidas 52 doses de AX, 114 € em dinheiro e 150 sacos herméticos. O homem foi detido, constituído arguido, e os factos foram comunicados ao Tribunal Judicial de Valpaços. Carraseda de Anciães recebe, a partir desta sexta-feira, a 29ª Feira da Maçã, do Vinho e do Azeite. O certame reúne 120 expositores e tem na promoção dos produtos locais um dos principais objetivos. A campanha da maçã apresenta este ano resultados positivos, tanto em quantidade como em qualidade, mas os produtores continuam a enfrentar o desafio da valorização da produção, tal como nos conta a jornalista Jody Pinto.
2: A programação musical arranca na primeira noite com a atuação do rapper Dilas. O principal destaque do cartaz está reservado para sábado, com o concerto de Marisa. No último dia, domingo, a animação fica a cargo da banda Vizinhos. Para além dos concertos, o programa inclui atuações de grupos locais e regionais. A gastronomia assume igualmente um papel de destaque, com o show cooking conduzido pelo chef Fábio Bernardino. O programa contempla ainda iniciativas de valorização da cultura e das tradições locais, como o cortejo etnográfico no sábado e as arruadas de bandas filarmónicas e fanfarras no domingo. Está ainda previsto a eucaristia e procissão dos padroeiros do concelho. Para o presidente da Câmara Municipal de Carraseda de Anciães, João Gonçalves, a feira ultrapassa a promoção dos três produtos que lhe dão nome e constitui uma oportunidade para divulgar outras valências do concelho.
3: É o principal evento que a Câmara Municipal promove. E é um momento de promovermos não só esses três produtos de excelência, que são a maçã, o vinho e o azeite, mas é sobretudo um momento de promoção de todas as potencialidades do concelho, quer sejam em termos de gastronomia, quer sejam produtos turísticos, quer seja o património natural, quer a nossa cultura. É um momento alto de divulgação e promoção do concelho. Isso para nós é obviamente um momento especial, é que associamos também as festas da vila, que são também obviamente uma oportunidade para os residentes que conviverem e sentirem o orgulho próprio nas suas tradições.
2: A autarquia espera uma forte afluência ao longo dos três dias e a aposta na capacidade do evento para atrair visitantes que possam regressar ao concelho durante o resto do ano.
3: São grandes porque temos fizemos uma boa preparação deste evento. Temos também um bom cartaz musical e com, portanto, com isso julgamos que vamos, penso que também o tempo vai melhorar no fim de semana e, portanto, penso que poderão estar reunidas as condições para termos muitos visitantes que venham não só ao evento, mas sobretudo depois voltarem a Carraseda de Anciães para conhecerem outras coisas.
2: A ligação entre a atividade económica, a cultura e o património é apontada pelo autarca como uma das dimensões estratégicas da iniciativa.
3: Bom, nós temos sobretudo que olhar para as potencialidades do concelho. E, portanto, esta ligação que fazemos neste evento, a ligação que fazemos da nossa atividade económica e, portanto, através dos produtos agrícolas, mas também com a ligação que fazemos à cultura, à paisagem, enfim, a todas as potencialidades do concelho, permitem-nos, com certeza, durante este período, criar a curiosidade de ser visitados no resto do ano. Isso é muito importante para nós.
2: A campanha da maçã apresenta este ano uma evolução positiva, sem registro de ocorrências meteorológicas adversas que tenham afetado a produção. O presidente da Câmara destaca os níveis de quantidade e qualidade, mas deixa também uma preocupação quanto à valorização da produção no mercado.
3: Está a correr muito bem. Felizmente este ano não houve ocorrências meteorológicas adversas que prejudicassem portanto a maçã produzida. Ao que me dizem, tanto em quantidade como em qualidade, está a correr bem. Assim esperamos também depois que, em termos de comercialização, também seja valorizada como os nossos produtores pretendem, porque nem sempre quantidade significa maior montante de negócio, não é? E, portanto, temos bem a noção disso, mas esperamos que seja um ano importante não só para a maçã, mas também para o vinho e para o azeite.
2: A 29ª edição da Feira da Maçã, do Vinho e do Azeite decorre de 28 a 30 de agosto e reúne 120 expositores. A iniciativa pretende dar visibilidade aos produtos agrícolas do concelho, com particular destaque para a maçã, cuja produção mantém um peso relevante na economia local, e reforçar a atividade de Carraseda de Anciães enquanto destino turístico.
1: A 29ª Feira da Maçã, do Vinho e do Azeite decorre até domingo e pretende de reforçar a promoção dos produtos que marcam a economia e a identidade Carraseda de Anciães na maçã. A expectativa é de uma boa campanha, mas também de preços que permitam uma maior valorização do trabalho dos produtores. A 6ª etapa do GPS Epic leva adrenalina, gastronomia e paisagens em bicicleta no próximo dia 19 de setembro em Torre Moncorvo. Filipe Ventura Alves.
4: Torre de Moncorvo será palco a 19 de setembro da 6ª etapa do GPS Epic. A etapa chama-se Epic Centro dos Lagos e Sabores. E segundo o Rui Daniel, responsável do Clube de Ciclismo de Torre de Moncorvo, Sabor Bikes, promete juntar ciclismo de natureza, paisagem e gastronomia.
5: Irá ser mais uma etapa como as anteriormente organizadas aqui pelo Clube em Torre de Moncorvo. Além de termos umas paisagens magníficas, deslumbrantes, toda a gente gosta, temos também aquela parte que tanto nos caracteriza, que é o saber bem receber, também dar a demonstrar um bocadinho a gastronomia que cá temos.
4: Os participantes vão poder escolher entre dois percursos de cerca de 60 e 80 quilómetros. Pelo caminho há vários pontos de interesse e duas fugas gastronómicas com produtos locais.
5: Vamos ter as nossas míticas torradinhas de azeite e alho, com azeite aqui da zona. A fuga gastronómica será num sítio idílico, o Miradouro de São Lourenço. Iremos também ter um pouco dos enchidos e, claro, combo da Escola Sabor Artes também, uma animação musical para manter um ambiente.
4: A organização sublinha que não se trata de uma prova competitiva. Cada participante recebe um percurso em GPS com diferentes graus de dificuldade, podendo gerir o passeio ao seu ritmo e até fazer desvios para conhecer a restauração local.
5: Não há aqui nenhuma parte competitiva, apenas virem, conhecerem. Não há uma partida em massa. As pessoas podem sair desde as 8 até às 10 da manhã e têm que chegar até às 19 horas para sabermos se todos os participantes chegaram.
4: Entre os destaques do percurso estão vários pontos da Serra do Reboredo, as antigas Minas de Ferro, os miradouros da Fraga do Facho, Fraga do Cão, São Lourenço e Póvoa, além das paisagens sobre os Lagos do Sabor.
5: Rodando pela cumeada da Serra do Reboredo em direção a Ferrominas, vamos encontrar alguma paisagem sobre os Lagos do Sabor. Vamos fazer uma descida muito divertida em direção ao miradouro São Lourenço e de seguida iremos estar em contacto com a Barragem do Baixo Sabor e no final a tão esperada prova de vinhos.
4: A prova de vinhos decorre na Quinta Val do Sabor e é aberta também aos acompanhantes dos participantes. A participação é destinada, regra geral, a maiores de 18 anos e exige alguma experiência no ciclismo devido à dificuldade dos percursos. A sexta etapa do GPS Épica acontece a 19 de setembro em Torre de Moncorvo, numa proposta que alia desporto, natureza, gastronomia e promoção do território.
1: Um evento que promove o desporto e o melhor que Torre Moncorvo tem para oferecer. O selecionador nacional de futsal masculino, Jorge Brás, foi homenageado pelo município de Valpaços na passada sexta-feira. O evento contou com a presença do secretário de Estado do Desporto, Pedro Dias, uma visita acompanhada pelo jornalista Marcos Vilaça.
6: O pavilhão desportivo municipal tem agora o nome de Jorge Brás. Na cerimónia foi inaugurada também uma escultura evocativa do percurso desportivo do selecionador natural de Sunim, no concelho valpacense. Durante a cerimónia foram muitas as histórias do percurso do selecionador que foram recordadas. Para Jorge Brás, a emoção tem que estar em cada decisão e em cada momento.
7: Eu sempre senti muito a minha terra, as origens, se calhar por essas dificuldades. Por isso, as dificuldades no futuro transformam-se em enormes vantagens, enormes competências, enorme desenvolvimento. Por isso, a emoção tem que estar lá. Um senhor há muitos anos ensinou-me que a razão à frente da emoção em muitas decisões, mas depois ao longo da vida nós vamos percebendo que para vivermos a vida como deve ser, a emoção tem que estar em cada decisão, em cada momento, porque isso é que nos liga às pessoas, é que nos liga aos momentos, isso depois é o que fica de tantas histórias que hoje as pessoas aqui mencionaram e que me tocaram tanto, por isso, ou se sente ou não se sente, e se não se sente também não vale a pena.
6: Jorge Brás foi eleito por 4 vezes o melhor selecionador nacional de futsal do mundo. Apesar das distinções para o valpacense, o mais importante são os amigos que fez durante o percurso.
7: O que fica são os amigos, não é? O que fica são as pessoas. O que fica são os clubes por onde passei que ainda hoje estão de porta aberta e aprenderam a famosa frase transmontana, entra... O que é que deixamos? As medalhas, os títulos, claro que isso é que marca. Isso é que alavanca isso. E por essas coisas é que se calhar reconhecem. Mas eu acho que até esses títulos e tudo o que me foi acontecendo ao longo da vida, se calhar é mesmo uma consequência, uma forma como respeitamos quem está ao nosso lado, como ajudamos, como nos lembramos dos amigos, das pessoas.
6: Jorge Pires, presidente da Câmara Municipal de Valpaços, diz que a homenagem foi muito emotiva e destaca algumas qualidades do treinador.
8: Eu conheço Jorge Brás desde os tempos de escola. O Jorge Brás é isto mesmo, é uma pessoa íntegra, é uma pessoa séria, que abraça com muito carinho, com muito empenho, portanto, todos os projetos que tem. Portanto, isto foi uma homenagem muito sentida. Eu também me emocionei, naturalmente. O Brás merece, e os valpacenses, julgo que todos acarinharam esta homenagem que nós fizemos hoje ao Jorge Brás.
6: Segundo o autarca, o mural evocativo serve para lembrar os jovens que, mesmo sendo do interior, podem atingir o topo.
8: Sim, a mensagem deste mural é exatamente essa. Mais do que as vitórias, mais do que os títulos, o Jorge Brás é um exemplo. Portanto, isto é uma mensagem que nós queríamos transmitir aos jovens, que mesmo sendo do interior de Portugal, mesmo sendo de uma aldeia do interior deste país, do concelho de Valpaços ou de outro concelho, podemos atingir o topo, tal como o Jorge Brás atingiu.
6: O selecionador foi docente na Universidade de Trás-os-Montes e Alto Douro e treinador da equipa de futsal da Associação Académica da UTAD. Conquistou pela primeira vez na história da Academia o Campeonato Nacional Universitário de Futsal Masculino na época 2001-2002.
1: Até 2028, Jorge Brás vai treinar a seleção portuguesa de futsal. E ficamos por aqui nesta primeira edição da CIR. O autarca de Carraseda de Anciães, João Gonçalves, diz que a maçã tem que ser valorizada no mercado.

0: E ficamos por aqui nesta primeira edição da CIR. O autarca de Carraseda de Anciães, João Gonçalves, diz que a maçã tem que ser valorizada no mercado.
1: Assim esperamos também depois que, em termos de comercialização, também seja valorizada como os nossos produtores pretendem, porque nem sempre quantidade significa maior montante de negócio, não é?
0: A campanha da maçã este ano apresenta resultados positivos, quer na quantidade, quer na qualidade, mas os produtores continuam a enfrentar o desafio da valorização na produção. Ficamos por aqui, desejo-lhe a continuação de uma boa tarde e até mais logo.
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1: É uma hora.
2: Boa tarde.
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10: Olá amigos, boa tarde, bem-vindos a esta primeira edição dos Discos Pedidos nesta tarde de quarta-feira, 26 de agosto. partir deste momento pode participar, pedir um tema, fazer também a sua dedicatória. É só marcar o 278-428-376-77 nesta primeira hora, com o apoio da empresa José Jorge Torres, na zona industrial de Macete Cavaleiros.
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0: cumprimento já o Humberto, que nos está a telefonar de Ribalonga Aljói, também o José de Almofala Figueira de Castelo Rodrigo. Humberto, boa tarde.
1: Boa tarde, Rui.
0: Como está? Tudo bem, Humberto?
1: Está tudo fino, acabamos de almoçar e agora estamos quentes, está a chover, não podemos ir a passear.
0: Ora, entretanto, quero ouvir a Joana, foi à tropa, vai dedicar a quem esta música?
1: Vai para a minha prima Ternita, toda a família, para o Neto Leandro, vai para o meu amigo João, companheira Ângela, vai para o João Moreno, vai com toda a família, vai para a minha amiga Celeste, o Popo, mãe Alice, vai para a Noemi de Martim, toda a família, e as mulheres para a mãe, vai para a Manuela, para o menino, para o Natinho, vai para o Marcelo Dado dos Passos, vai para o Freitas Sustens, toda a família, vai para a Lucinda de Sustens e toda a família, vai para a Dona Alice e para o Pelé, vai para a Fátima, pastora e toda a família, e as mulheres para a Fátima. Vai para o Ricardo Força por toda a família, vai para o Fernando Pronto toda a família, vai para o Manuel Mendes toda a família, vai para o Julinho e para o marido, vai para a Filomena e para o marido, vai para o Justino e para a mãe, as melhores para a mãe, vai para o José para Nazaré, vai para o Simão Carvalho toda a família, e as melhores para o Simão, e vai para o Zé Grilo, vai para o Luizinho e para o Juninho, e para todos os pastores, e todos os que estão a ouvir, e todos que estão trabalhando na Rádio Livre, para o Rio, boa tarde, e para o Zé que está de lado.
0: Muito obrigado, desejo-lhe também uma ótima quarta-feira, tudo de bom, até logo.
1: Obrigado, até logo, José.
0: Olá, José, boa tarde.
2: Boa tarde.
0: Como está? Tudo bem, José?
2: Tudo bem.
0: Já almoçou?
2: Já.
0: Quero ouvir o Zé Amaro com a Roseira Enxertada, vai dedicar a quem esta música?
2: A minha irmã, o meu sobrinho, o meu cunhado, as mulheres de Centro Dia, a Nazaré, a Rita e o resto em França. Para a Sonda Reis, para o Luís Matei, para o David Matei, para a Sara, para a outra Sara, para o Janeiro, para a Valita, para o António, e vai para a Piedade, para o Chico, e vai para aí também para o Humberto, e para que esteja a ouvir, e vai para si, para a Carla, e até logo.
0: Muito obrigado, desejo-lhe também uma ótima tarde, tudo de bom, até logo.
2: Olá.
0: Para já seguimos com a Joana, a pedido do Humberto.

0: 278-428-376, pode participar, pedir um tema, fazer também a sua dedicatória através do 278-428-377. Vamos até Carviçais. Olá, Simão, boa tarde.
1: Olá, boa tarde, Ciro Costa.
0: Como está? Tudo bem, Simão?
1: Vamos andando, dentro do preciso, acabar de almoçar, vamos andando.
0: Ora, quero recordar Roberto Leal, vai dedicar a quem esta música?
1: Vou dedicar a si, à sua mãezinha que mais gosta, desejo muita felicidade para a sua mãe e para o resto da sua família, e depois quero dedicar aí ao São Humberto, desejo muita felicidade para ele, tenho uma santa caminhada, e para o resto da família dele. E depois quero dedicar também para a dona Filomena, um santo abraço para ela, e também é melhor para o cunhado e para o irmão. Vai para a dona Nazaré e para o seu José e para todos os imigrantes que me estão a escutar. E depois quero dedicar também para todos os bombeiros de geral de Torre Moncorvo. Vai um santo abraço meu, tudo bom para eles. E depois vai para todos os doentes em geral que encontram nos hospitais e fora dos hospitais. E vou dedicar também para a dona Filomena, um santo abraço para ela, desejo muita felicidade para ela, e para o Rui de Carviçais, e para todos os amiguinhos que falam em mim, e para todos os ouvintes que me estão a ouvir. E para o Rui Costa, tenho um bom programa, é até logo que vocês quiserem.
0: Muito obrigado, desejo-lhe também uma ótima tarde, uma boa quarta-feira, até logo.
1: Até logo, Sr. Costa, obrigado.
0: Seguimos com o pedido do José de Almofala, Figueira de Castelo Rodrigo.

0: Esta primeira parte e nesta primeira edição dos Discos Pedidos, quarta-feira, 26 de agosto. Cumprimento já a Alexandrina, vamos até ao Castelo, depois vamos até a Praia dos Castelhanos cumprimentar o José. Alexandrina, muito boa tarde.
1: Boa tarde.
0: Como está? Tudo bem, Alexandrina?
1: Tudo bem, obrigada. Só que o tempo é que me está a ajudar a passar
0: férias. É isso mesmo. Ora, já almoçou ou ainda é cedo?
1: Não, ainda não.
0: Ora, vamos ouvir aqui Teresa Salgueiro, Por Esse Rio Acima. Vai dedicar a quem esta música?
1: Olha, vou dedicar a mim própria.
0: Muito bem, desejo-lhe um bom almoço, uma ótima tarde. Até logo.
1: Obrigada, até logo, obrigada.
0: Um beijinho e tudo de bom. Olá, José, boa tarde.
2: Boa tarde.
0: Como está? Tudo bem, José?
2: Tudo bem.
0: Já almoçou?
2: Já, senhor.
0: Quero ouvir Tony Carreira. Vai dedicar a quem?
2: O Marco Madivani Bacana e para o meu neto. Quarta pastora. Quero uma força. Para o pesqueiro, para mim, que me encontro. Para a companhia, para a companhia cara e para o trabalho no rádio.
0: Muito obrigado. Desejo-lhe uma ótima tarde. Tudo de bom. Até logo.
2: Até logo.
0: Recordamos Roberto Leal, a pedido do Simão de Carviçais.

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2: Até às 15 pode participar, pedir um tema, fazer também a sua dedicatória. É só marcar o 278-4283-76 ou 77. Seguimos com o pedido da Alexandrina, que nos telefonou do Castedo, para ouvir Teresa Salgueiro.

0: E seguimos a nossa viagem nesta tarde. Vamos até Sucens cumprimentar a Lucinda. Olá, boa tarde.
1: Boa tarde, Rui.
0: Como está? Tudo bem, Lucinda?
1: Tudo bem, já com a barriguinha cheia, melhor.
0: Maravilha. Para já vamos ouvir Tony Carreira, a pedido do José do Pereira dos Castelhanos, pois vamos dançar o tango dos Barbudos. Vai dedicar a quem este tango?
1: Vai para vocês todos os dias da Rádio Onda Livre, vai para o Rui, para toda a sua família, vai para a Carlinha, para toda a família, vai para o Zé dos Reis, vai para o Sr. Freitas e família, vai para o Sr. Fernando da Palorca, para toda a família, vai para a Fatinha Pastora e para toda a família, e vai para o Mário dos Passos, e para mim, para a filhota, e para todos os ouvintes e participantes, e para o Rui, que ainda não almoçou um bom almoço. Um beijinho e até logo.
0: Muito obrigado, um beijinho também para vocês, a continuação de uma ótima quarta-feira. Até logo.
1: Até logo, Rui.
0: E nesta edição dos Discos Pedidos, seguimos com Tony Carreira, a pedido do José de Predo dos Castelhanos, depois o Tango dos Barbudos, a pedido da Lucinda de Sucens, Mirandela.

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0: até já.
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3: Estamos na reta final desta primeira hora da primeira edição dos Discos Pedidos. 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Aproveite. Nós estamos de regresso dentro de alguns minutos, logo após o sinal horário das 14. Se ainda não teve a oportunidade de participar, conto consigo na segunda hora. É só marcar o 278-428-376 ou 278-428-377. Estamos de volta dentro de alguns minutos para a segunda parte dos Discos Pedidos. Até já!

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0: Rui Costa. Bem-vindos à segunda parte dos discos pedidos nesta tarde de quarta-feira, 26 de agosto. A partir deste momento já sabe, é só marcar o 278-428-376 ou então o 278-428-377, pedir um tema, fazer também a sua dedicatória nesta hora com o apoio de Magnatura.
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0: Até às 3 da tarde pode participar, pedir um tema, fazer também a sua dedicatória.

0: E agora vamos de trotinete até ao Conselho de Bragança. Está a Luísa do outro lado. Olá, Luísa, boa tarde.
1: Olá, Rui, vê como chegou rápido.
0: Muitíssimo rápido.
1: É.
0: Como é que está aí o tempo?
1: Olha, o tempo está com chuva de vez em quando. Está fresquinho, agora está bom, uma tréguazinha assim.
0: Ora, está tal como aqui. Vamos ouvir o grupo Chave do Ouro. Vai dedicar a quem este tema?
1: Olha, eu dedico para o Sr. Isolino, para a Dona Gina, a Dona Hilda, a Dona Célia, a Dona Alice, para si e para mim.
0: Muito obrigado, desejo-lhe também uma ótima tarde, tudo de bom, até logo.
1: Até logo.
0: Venha daí comigo, de trotinete até às 15h.

0: Cumprimento já o João Rodrigues, que ainda está de férias. Vamos ter com ele até Mirandela. João, boa tarde.
1: Olá, boa tarde, Rodrigo, como está?
0: Eu estou bem, João, bem disposto.
1: É, que remédio, não é, com esta chuvinha.
0: Ora, as férias estão a correr bem?
1: Estão a correr bem, então. Impecável.
0: Vamos ouvir Sérgio Pinto, vai dedicar a quem?
1: Vou dedicar ao Rui, à Carla, vou dedicar para a minha mãe, para as minhas três irmãs, para a minha mulher, para os meus dois filhos, para a Dona Nazaré, para o Sr. José, para a Dona Solidade, que vou adorar ter com ela, acho que há uns queijinhos, vai para o marido dela também, para o Sr. Mário, para a Dona Luísa, para a Dona Alice, a Dona Noémia, para todos os participantes e ouvintes que costumam participar. Um grande abraço e beijinhos para todos.
0: Muito obrigado, cumprimento a eles, um abraço para o João, uma ótima tarde, até logo.
1: Até logo, Rui, obrigado.
0: 278-428-376 ou 77.
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0: Seguimos com Sérgio Pinto a pedido.

0: Cumprimento já a Noémia, que nos está a telefonar de Martim, no Conselho de Murça, e também o Artur de Roios Vila Flor. Noémia, boa tarde.
1: Boa tarde, Rui.
0: Como está? Tudo bem, Noémia?
1: Está tudo bem, Rui, com a tardinha de chuva?
0: Ora, para regar a horta.
1: Parece
0: Oh,
1: os tomates.
0: é verdade. Pelo menos poupa água.
1: É verdade, é. Mas olha, eu tenho a mina ali.
0: Ora, muito bem, para já vamos dançar uma munheira. Vai para quem?
1: Olha, vai aí para o Rui, para a sua mãezinha. E vai para a Carlinha e para todas essas meninas aí da rádio. Vai para toda a minha família, as melhores para o meu irmão. Vai para a Dona Salinha, para a Dona Hilda, para o Sr. Humberto da Ribalonga, para o Sr. Freitas e toda a família, para o Sr. João Rodrigues e toda a família dele. Vai para a Dona Nazaré, para o Sr. José, vai para a família do Leandro, vai para a Dona Julinha, vai para a Dona Alicinha do Pelé, vai para o Sr. Manela Almendra, para a Dona Terezinha, um beijinho muito grande, para o Sr. Josolino e para a esposa, vai para a Dona Soledade e o Sr. Mário, e vai para o Sr. Henrique de Chaves, vai para a Dona Julieta, de Carrajada dos Anciães, para a minha amiga Emília, para o filhinho, para a minha amiga Domitila, para o filhinho, para a minha amiga Julinha e para o marido. E vai para todos os meus amiguinhos que eu costumo falar, Rui, e um beijinho para o Rui, até logo.
0: Muito obrigado, um beijinho para si também. A continuação de uma ótima tarde. Até logo.
1: Até logo, Rui.
0: Artur, boa tarde.
2: Muito boa tarde, Sr. Rui Costa.
0: Como está? Tudo bem, Artur?
2: Tudo bem. Estamos em casa, também não saímos por causa da chuva.
0: Está isto complicado. Quero ouvir o Alexandre Correia. Vai dedicar a quem?
2: Vai para a Dona Julieta, para a Dona Olimira, para a Dona Fátima Pastora, para a Dona Esther, para a Dona Alice Pereira, para a Dona Isabel, para a Dona Arlete, para a Dona Rita, para a Dona Odete, para o amigo Ricardo, para toda a gente. Para a boa tarde e até logo, se quiser.
0: Muito obrigado, para si também. Uma ótima quarta-feira. Até logo.
2: Até logo, adeus.
0: Para já vamos até a Espanha, a pedido da Noé.

0: Cumprimento já a Alice, que nos está a telefonar de Mirandela, e o José de Eixo-Jalice. Boa tarde.
1: Olá, boa tarde, Rui.
0: Como está? Tudo bem, Alice?
1: Está tudo bem. Rui, que saudades da Virinja, o meu Pelé.
0: Ah, muitas.
1: Ah, claro, então.
0: Mas agora sim, agora canta, ainda canta melhor.
1: E eles com a chuva cantam mais.
0: Ora, vamos ouvir dentro de alguns minutos Fernando Santana. Vai dedicar a quem esta música?
1: Olha, vai para as filhinhas e para a netinha, para o meu genro, a família dela e para toda a minha também. Para a Noeminha, um beijinho muito grande para ela e para os dela. Vai para a Luizinha, vai para o José, aí do Geixo, José Grilo, beijinho. E cuidado com as chuvas, estão com os pipas. Para a Luizinha, para o José e para a Nazaré, as melhoras para o José também, um beijinho muito grande para eles. Para o Sr. João Rodrigues, para a Dona Julinha e para a Dona Beatriz, para a Celinha, para a Julinha, para a amiga da nossa Noémia, um beijinho para ela. E também, olha, para o Freitas, para a Fetinha, para todos os pastores, olha, para toda a gente que está a ouvir, um beijinho para eles todos. E Rui, um beijinho, é sempre um prazer falar convosco. Estava ansiosa para que falassem, para que houvesse rádio. Um beijinho para a minha irmã e então até logo, Rui, boa continuação para todos.
0: Muito obrigado, Alice. Desejo-lhe também uma ótima tarde. Até logo.
1: Até logo, Rui.
0: Diga, diga.
1: Olha, meu filho, cuidado com o guarda-chuva. Faz vento, lá vai ele. Como da outra.
0: É isso mesmo.
1: Beijinho, filho. Até logo.
0: Um beijinho, tudo de bom. José, boa tarde.
2: Boa tarde, Rui. Está bom?
0: Eu estou bem, eu, José. Está tudo bem consigo?
2: Está tudo bem.
0: Tirando a chuva, não é? Mais complicado trabalhar assim?
2: Sim, estou em casa.
0: Ora, está a descansar e faz muito bem. Quero ouvir a Maria Lisboa. Vai para quem esta música?
2: Vai para a Sabrina, para a Sardinha, para a Sardinha, para o José e para a Cláudia. Vai para o meu filho mais fácil, vai para o Freitinho, para o Zé Manel, vai para a Sra. Lucinda, vai para o Sr. Fernandinho, vai para o Sr. Amigo, vai para o Marco da Sobeira, para o pai e para a mãe e para a filhada, vai para a Luizinha, vai para a Dona Alice do Palé, para a irmã, para a Maria Amparo e para a Noémia, para o Paulo Quintela e para a senhora, para o Luís Coelho Rosa e para o Rui, para a Carla, até logo.
0: Muito obrigado, para si também, uma ótima tarde, até logo.
2: Até logo.
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0: E seguimos com o Alexandre Correia, a pedido do Arthur de Roios Vila.

0: Alexandre Correia, lua de mel em Trás-os-Montes. Vamos até Caravelas cumprimentar a Adélia. Olá, boa tarde.
1: Boa tarde.
0: Como está? Tudo bem, Adélia?
1: Está tudo. A ligação é que está assim um bocadinho esquisita.
0: Aqui está a chegar bem. Vamos ouvir o grupo cultural e recreativo da Casa do Povo de Macedo Cavaleiros. Vai dedicar a quem esta música?
1: Vou dedicar a todas vocês aí da Rádio Onda Livre. Vai para toda a minha família em geral, não esquecendo ninguém. E vai também para os do grupo. E para quem estiver a ouvir, e até logo ou até amanhã, se os quiserem. E bem-vindo à nossa companhia.
0: Muito obrigado, desejo-lhe uma ótima quarta-feira. Até logo.
1: Até logo, obrigado igualmente.
0: Para já seguimos com Fernando Santana, pedido da Alice. Depois Maria Lisboa para a participação do José de Eixes. Vamos até à Casa de Praia. Venha daí comigo nesta segunda hora, com o apoio de Magnatura, a ser comercializado desde 2012.

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2: Para ouvir Maria Lisboa, a pedido de José de Eixes, e dentro de alguns minutos, o Grupo Cultural e Recreativo da Casa do Povo de Macedo Cavaleiros para a participação da Adélia Serrano de Caravelas.

Primeira edição dos discos pedidos com apoio de Magnatura, a ser comercializado desde 2012. Uma colher ao dia não sabe o bem que lhe fazia, porque a vida é para ser vivida. Uma curtíssima pausa, depois vamos ouvir o pedido.

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Estamos na reta final desta segunda e última parte dos discos pedidos nesta primeira edição. 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Não se esqueça, uma colher ao dia não sabe o bem que lhe fazia. 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Seguimos com grandes músicas na antena da Onda Livre. A segunda edição está de regresso mais tarde, das 19 até às 20. Pela minha parte é tudo. Desejo-lhe uma ótima tarde.

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3: Três horas. 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
12: São 4 horas. 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
3: São 7 horas. Boa tarde.
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6: Atualizamos a informação regional com o jornalista Filipe Ventura Alves.
7: Surge uma nova detenção, desta vez um homem por suspeita de violência doméstica em Vila Real fica sujeito a pulseira eletrónica. A produção da maçã parece favorável para este ano e a Feira da Maçã, do Vinho e do Azeite junta 120 expositores em Carraseda de Anciães. Sexta etapa do GPS Epic leva gastronomia e paisagens em bicicleta a 19 de setembro em Torre de Moncorvo.

0: a companheira. O detido foi presente ao Tribunal Judicial de Vila Real e ficou proibido de contactar e de se aproximar da vítima. A medida será controlada através de pulseira eletrónica. Carrazeira de Anciães recebe, a partir desta sexta-feira, a 29ª Feira da Maçã, do Vinho e do Azeite. O certame reúne 120 expositores e tem na promoção dos produtos locais um dos principais objetivos. A campanha da Maçã apresenta este ano resultados positivos, tanto em quantidade como em qualidade, mas os produtores continuam a enfrentar o desafio da valorização da produção. Jody Pinto.
1: A programação musical arranca na primeira noite com a atuação do rapper Dillas. O principal destaque do cartaz está reservado para sábado, com o concerto de Marisa. No último dia, domingo, a animação fica a cargo da banda Vizinhos. Para além dos concertos, o programa inclui atuações de grupos locais e regionais. A gastronomia assume igualmente um papel de destaque, com o show cooking conduzido pelo chefe Fábio Bernardino. O programa contempla ainda iniciativas de valorização da cultura e das tradições locais, como o cortejo etnográfico no sábado e as arruadas de bandas filarmónicas e fanfarras no domingo. Está ainda previsto a eucaristia e procissão dos padroeiros do concelho. Para o presidente da Câmara Municipal de Carrazeda de Anciães, João Gonçalves, a feira ultrapassa a promoção dos três produtos que lhe dão nome e constitui uma oportunidade para divulgar outras valências do concelho.
2: É o principal evento que a Câmara Municipal promove e é um momento de promovermos não só esses três produtos de excelência, que são a maçã, o vinho e o azeite, mas é sobretudo um momento de promoção de todas as potencialidades do concelho, quer sejam em termos de gastronomia, quer sejam produtos turísticos, quer seja o património natural, quer a nossa cultura. É um momento alto de divulgação e promoção do concelho. Isso para nós é obviamente um momento especial, é que associamos também as festas da vila, que são também, obviamente, uma oportunidade para os residentes que conviverem e sentirem o orgulho próprio nas suas tradições.
1: A autarquia espera uma forte afluência ao longo dos três dias e a aposta na capacidade do evento para atrair visitantes que possam regressar ao concelho durante o resto do ano.
2: São grandes porque temos fizemos uma boa preparação deste evento. Temos também um bom cartaz musical e com isso julgamos que vamos, penso que também o tempo vai melhorar no fim de semana e portanto penso que poderão estar reunidas as condições para termos muitos visitantes que venham não só ao evento, mas sobretudo depois voltarem a Carrazeda de Anciães para conhecerem outras coisas.
1: A ligação entre a atividade económica, a cultura e o património é apontada pelo autarca como uma das dimensões estratégicas da iniciativa.
2: Bom, nós temos sobretudo que olhar para as potencialidades do concelho. E, portanto, esta ligação que fazemos neste evento, a ligação que fazemos da nossa atividade económica e, portanto, através dos produtos agrícolas, mas também com a ligação que fazemos à cultura, à paisagem, enfim, a todas as potencialidades do concelho, permitem-nos, com certeza, durante este período, criar a curiosidade de ser visitados no resto do ano. Isso é muito importante para nós.
1: A campanha da Maçã apresenta este ano uma evolução positiva, sem registro de ocorrências meteorológicas adversas que tenham afetado a produção. O presidente da Câmara destaca os níveis de quantidade e qualidade, mas deixa também uma preocupação quanto à valorização da produção no mercado.
2: Está a correr muito bem. Felizmente este ano não houve ocorrências meteorológicas adversas que prejudicassem diagnosticassem a portanto a maçã produzida.

0: ao que me dizem, tanto em quantidade como em qualidade, está a correr bem. Assim esperamos também depois que, em termos de comercialização, também seja valorizada como os nossos produtores pretendem, porque nem sempre quantidade significa maior montante de negócio, não é? E, portanto, temos bem a noção disso, mas esperamos que seja um ano importante não só para a maçã, mas também para o vinho e para o azeite.
1: A 29ª edição da Feira da Maçã, do Vinho e do Azeite decorre de 28 a 30 de agosto e reúne 120 expositores. A iniciativa pretende dar visibilidade aos produtos agrícolas do concelho, com particular destaque para a maçã, cuja produção mantém um peso relevante na economia local, e reforçar a atividade de Carraseda de Anciães enquanto destino turístico.
2: A 20ª Feira da Maçã, do Vinho e do Azeite decorre até domingo e pretende reforçar a promoção dos produtos que marcam a economia e a identidade de Carraseda de Anciães. Na Maçã, a expectativa é de uma boa campanha, mas também de preços que permitam uma maior valorização do trabalho dos produtores. Torre de Moncorvo será palco a 19 de setembro da 6ª etapa do GPS Epic. A etapa chama-se Epic Centro dos Lagos e Sabores e, segundo Rui Daniel, responsável do Clube de Ciclismo de Torre de Moncorvo, Sabor Bikers, promete juntar ciclismo de natureza, paisagem e gastronomia.
3: Irá ser mais uma etapa como as anteriormente organizadas aqui pelo clube em Torre de Moncorvo, além de termos umas paisagens magníficas, deslumbrantes, toda a gente gosta. Temos também aquela parte que tanto nos caracteriza, que é o saber bem receber, também dar a demonstrar um bocadinho a gastronomia que cá temos.
2: Os participantes vão poder escolher entre dois percursos de cerca de 60 e 80 quilómetros. Pelo caminho, há vários pontos de interesse e duas fugas gastronómicas com produtos locais.
3: Vamos ter as nossas míticas torradinhas de azeite e alho, com azeite aqui da zona. A fuga gastronómica será num sítio idílico, o Miradouro São Lourenço. Iremos também ter um pouco dos enchidos e, claro, combo da Escola Sabor Artes, também uma animação musical para manter um ambiente.
2: A organização sublinha que não se trata de uma prova competitiva. Cada participante recebe um percurso em GPS com diferentes graus de dificuldade, podendo gerir o passeio ao seu ritmo e até fazer desvios para conhecer a restauração local.
3: Não há aqui nenhuma parte competitiva, apenas virem, conhecerem. Não há uma partida em massa. As pessoas podem sair desde as 8 até às 10 da manhã e têm que chegar até às 19 horas para sabermos se todos os participantes chegaram.
2: Entre os destaques do percurso estão vários pontos da Serra do Reboredo, as antigas Minas de Ferro, os miradouros da Fraga do Facho, Fraga do Cão, São Lourenço e Póvoa, além das paisagens sobre os Lagos do Sabor.
3: Rodando pela cumeada da Serra do Reboredo em direção a Ferrominas, vamos encontrar alguma paisagem sobre os Lagos do Sabor. Vamos fazer uma descida muito divertida em direção ao Miradouro São Lourenço e, de seguida, iremos estar em contacto com a barragem do Baixo Sabor e, no final, a tão esperada prova de vinhos.
2: A prova de vinhos decorre na Quinta Val do Sabor e é aberta também aos acompanhantes dos participantes. A participação é destinada, a regra geral, a maiores de 18 anos e exige alguma experiência no ciclismo devido à dificuldade dos percursos. A 6ª etapa do GPS Epic acontece a 19 de setembro, em Torre de Moncorvo, numa proposta que alia desporto, natureza, gastronomia e promoção do

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duplo sentido das palavras, um olhar mais positivo sobre a vida. Existem momentos na nossa vida em que temos a sensação que tudo nos parece correr mal e, por conta disso, damos connosco a lamentar por termos seguido o caminho errado, um caminho que nos trouxe consequências que preferíamos nunca ter vivido. Quantas vezes nos arrependemos e nos culpamos porque poderíamos ter feito melhor, mas naquele momento deixámos o nosso orgulho falar mais alto e estragámos tudo. Porém, é importante não nos culparmos e sim aprendermos com os nossos erros. Temos que perceber que nada nos acontece por acaso, que tudo tem uma razão de ser e que cada uma das nossas experiências, dos nossos relacionamentos, dos nossos passos, tem a intenção de nos colocar exatamente onde deveríamos estar. Experiências menos positivas que passamos são lições que nos ajudam a amadurecer e a sermos mais fortes. São lições que nos ensinam a valorizar o sofrimento do próximo, porque um dia também já nós passamos pelo mesmo. Pense nisto e seja feliz.

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3: São 18 horas. 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
1: Muito boa tarde. A maçã tem de ser valorizada no mercado. São palavras do Presidente da Câmara de Carraseda de Anciães no ano de boa produção, a propósito da 29ª edição da Feira da Maçã, do Vinho e do Azeite, que vai já acontecer este fim de semana e que conta com 120 expositores. Vai para a estrada a 6ª etapa da GPS Epic, que tem como epicentro Torre Moncorvo, já no próximo dia 19 de setembro, prometendo muita adrenalina, gastronomia e paisagens únicas. Jorge Brás, o selecionador nacional de futsal masculino, foi homenageado pelo município de Valpaços, a sua terra natal, em prestar o nome ao pavilhão municipal, que incluiu também a inauguração de uma escultura dedicada ao seu percurso desportivo. São assuntos para conferir já a seguir.

0: O Comando Territorial de Vila Real da GNR, através do Núcleo de Investigação e Apoio a Vítimas Específicas, o NIAV, deteve um homem por suspeitas da prática do crime de violência doméstica no mesmo concelho. O suspeito, de 57 anos, foi detido no passado dia 24 de agosto, depois de uma semana de investigações. O detido foi presente ao Tribunal Judicial de Vila Real para primeiro interrogatório judicial. Ficou proibido de contactar com a vítima, permanecer na residência onde o crime foi cometido e onde a vítima habita, e ainda proibido de se aproximar da mesma com recurso à vigilância eletrónica. Na operação estiveram envolvidos os militares que compõem o NIAF. Carraseda de Anciães recebe, a partir de sexta-feira, a Feira da Maçã, do Vinho e do Azeite. O certame reúne 120 expositores e tem na promoção dos produtos locais um dos principais objetivos. A campanha da maçã apresenta, este ano, resultados positivos, mas os produtores continuam a enfrentar o desafio da valorização do produto. Jody Pinto.
1: Para o presidente da Câmara Municipal de Carraseda de Anciães, João Gonçalves, a feira ultrapassa a promoção dos três produtos que lhe dão nome e constitui uma oportunidade para divulgar outras valências do concelho.
2: É o principal evento que a Câmara Municipal promove e é um momento de promovermos não só esses três produtos de excelência, que são a maçã, o vinho e o azeite, é um momento alto de divulgação e promoção do concelho. É que associamos também as festas da vila.
1: A programação musical arranca na primeira noite com a atuação do rapper Dilas. O principal destaque do cartaz está reservado para sábado com o concerto de Marisa. No último dia, domingo, a animação fica a cargo da banda Vizinhos. A gastronomia assume igualmente um papel de destaque com o show cooking conduzido pelo chefe Fábio Bernardino. A autarquia espera uma forte afluência ao longo dos três dias e a aposta na capacidade do evento para atrair visitantes que possam regressar ao concelho durante o resto do ano.
2: Penso que também o tempo vai melhorar no fim de semana e, portanto, penso que poderão estar reunidas as condições para termos muitos visitantes que venham não só ao evento, mas sobretudo depois voltarem a Carraseda de Anciães para conhecerem outras coisas.
1: A ligação entre a atividade económica, a cultura e o património é apontada pelo autarca como uma das dimensões estratégicas da iniciativa.
2: Temos sobretudo que olhar para as potencialidades do concelho através dos produtos agrícolas, mas também com a ligação que fazemos à cultura, à paisagem, permite-nos com certeza, durante este período, criar a curiosidade de ser visitados no resto do ano. Isso é muito importante para nós.
1: A campanha da maçã apresenta este ano uma evolução positiva, sem registro de ocorrências meteorológicas adversas que tenham afetado a produção.
2: Está a correr muito bem, ao que me dizem, tanto em quantidade como em qualidade. Assim esperamos também depois que, em termos de comercialização, também seja valorizada como os nossos produtores pretendem, porque tem sempre quantidade, significa maior montante de negócio, não é?
1: A 29ª edição da Feira da Maçã, do Vinho e do Azeite decorre de 28 a 30 de agosto e reúne 120 expositores.
0: A festa segue até domingo em Carraseda de Anciães. A sexta etapa do GPS Epic leva gastronomia e paisagens em bicicleta a 19 de setembro a Torremocorvo, como nos conta o jornalista Filipe Ventura Alves.
3: Torre de Moncorvo será palco a 19 de setembro da 6ª etapa do GPS Epic. A etapa chama-se Epic Centro dos Lagos e Sabores. E segundo o Rui Daniel, responsável do Clube de Ciclismo de Torre de Moncorvo, Sabor Bikes, promete juntar ciclismo de natureza, paisagem e gastronomia.
4: Irá ser mais uma etapa como as anteriormente organizadas aqui pelo clube em Torre de Moncorvo. Além de termos umas paisagens magníficas, deslumbrantes, toda a gente gosta, temos também aquela parte que tanto nos caracteriza, que é o saber bem receber, também dar a demonstrar um bocadinho a gastronomia que cá temos.
3: Os participantes vão poder escolher entre dois percursos de cerca de 60 e 80 quilómetros. Pelo caminho há vários pontos de interesse e duas fugas gastronómicas com produtos locais.
4: Vamos ter as nossas míticas torradinhas de azeite e alho, com azeite aqui da zona. A fuga gastronómica será num sítio idílico, o Miradouro, Mirador de São Lourenço. Iremos também ter um pouco dos Enchidos e, claro, combo da Escola Saborates também, uma animação musical para manter um ambiente.
3: A organização sublinha que não se trata de uma prova competitiva. Cada participante recebe um percurso em GPS com diferentes graus de dificuldade, podendo gerir o passeio ao seu ritmo e até fazer desvios para conhecer a restauração local.
4: Não há aqui nenhuma parte competitiva, apenas virem, conhecerem. Não há uma partida em massa. As pessoas podem sair desde as 8 até às 10 da manhã e têm que chegar até às 19 horas para sabermos se todos os participantes chegaram.
3: Entre os destaques do percurso estão vários pontos da Serra do Reboredo, as antigas Minas de Ferro, os miradouros da Fraga do Facho, Fraga do Cão, São Lourenço e Póvoa, além das paisagens sobre os Lagos do Sabor.
4: Rodando pela cumeada da Serra do Reboredo em direção a Ferrominas, vamos encontrar alguma paisagem sobre os Lagos do Sabor. Vamos fazer uma descida muito divertida em direção ao miradouro São Lourenço e de seguida iremos estar em contacto com a barragem do Baixo Sabor e, no final, a tão esperada prova de vinhos.
3: A prova de vinhos decorre na Quinta Val do Sabor e é aberta também aos acompanhantes dos participantes. A participação é destinada, regra geral, a maiores de 18 anos e exige alguma experiência no ciclismo devido à dificuldade dos percursos. A sexta etapa do GPS Épica acontece a 19 de setembro em Torre de Moncorvo, numa proposta que alia desporto, natureza, gastronomia e promoção do território.
0: Um evento que promove o desporto e o melhor que Torre Moncorvo tem para oferecer. O selecionador nacional de futsal masculino, Jorge Brás, foi homenageado pelo município de Valpaços na passada sexta-feira. O evento contou com a presença do secretário de Estado do Desporto, Pedro Dias, uma visita acompanhada pelo jornalista Marcos Vilaça.
5: O pavilhão desportivo municipal tem agora o nome de Jorge Brás. Na cerimónia foi inaugurada também uma escultura evocativa do percurso desportivo do selecionador natural de Sunim, no concelho valpacense. Durante a cerimónia foram muitas as histórias do percurso do selecionador que foram recordadas. Para Jorge Brás, a emoção tem que estar em cada decisão e em cada momento.
6: Eu sempre senti muito a minha terra, as origens, se calhar por essas dificuldades, por isso as dificuldades no futuro transformam-se em enormes vantagens, enormes competências, enorme desenvolvimento, por isso a emoção tem que estar lá. Um senhor há muitos anos ensinou-me que a razão à frente da emoção em muitas decisões, mas depois ao longo da vida nós vamos percebendo que para vivermos a vida como deve ser, a emoção tem que estar em cada decisão, em cada momento, porque isso é que nos liga às pessoas, é que nos liga aos momentos, isso depois é o que fica de tantas histórias que hoje as pessoas aqui mencionaram e que me tocaram tanto, por isso, ou se sente ou não se sente, e se não se sente também não vale a pena.
5: Jorge Brás foi eleito por 4 vezes o melhor selecionador nacional de futsal do mundo. Apesar das distinções para o valpacense, o mais importante são os amigos que fez durante o percurso.
6: O que fica são os amigos, não é? O que fica são as pessoas. O que fica são os clubes por onde passei que ainda hoje estão de porta aberta e aprenderam a famosa frase transmontana, entra... O que é que deixamos? As medalhas, os títulos, claro que isso é que marca. Isso é que alavanca, isso, e por essas coisas é que se calhar reconhecem. Mas eu acho que até esses títulos e tudo o que me foi acontecendo ao longo da vida, se calhar é mesmo uma consequência na forma como respeitamos quem está ao nosso lado, como ajudamos, como nos lembramos dos amigos, das pessoas.
5: Jorge Pires, presidente da Câmara Municipal de Valpaços, diz que a homenagem foi muito emotiva e destaca algumas qualidades do treinador.
7: Eu conheço Jorge Brás desde os tempos de escola. O Jorge Brás é isto mesmo, é uma pessoa íntegra, é uma pessoa séria, que abraça com muito carinho, com muito empenho, portanto, todos os projetos que tem. Portanto, isto foi uma homenagem muito sentida. Eu também me emocionei, naturalmente. O Brás merece e os valpacenses, julgo que todos acarinharam esta homenagem que nós fizemos hoje ao Jorge Brás.
5: Segundo o autarca, o mural evocativo serve para lembrar os jovens que, mesmo sendo do interior, podem atingir o topo.
7: Sim, a mensagem deste mural é exatamente essa. Mais do que as vitórias, mais do que os títulos, o Jorge Brás é um exemplo. Portanto, isto é uma mensagem que nós queríamos transmitir aos jovens, que mesmo sendo do interior de Portugal, mesmo sendo de uma aldeia do interior deste país, do concelho de Valpaços ou de outro concelho, podemos atingir o topo, tal como o Jorge Brás atingiu.
5: O selecionador foi docente na Universidade de Trás-Montes e Alto Douro e treinador da equipa de futsal da Associação Académica da UTAD. Conquistou pela primeira vez na história da Academia o Campeonato Nacional Universitário de Futsal Masculino na época 2001-2002.
0: Até 2028, Jorge Brás vai treinar a seleção portuguesa de futsal. Ficamos por aqui nesta segunda edição da CIR de hoje, nesta quarta-feira chuvosa, recordando aqui um dos assuntos de abertura deste noticiário.
2: Assim esperamos também depois que, em termos de comercialização, também seja valorizada como os nossos produtores pretendem, porque tem sempre quantidade que significa maior montante de negócio, não é?
0: A iniciativa pretende dar visibilidade aos produtos agrícolas do concelho, com particular destaque para a maçã, cuja produção mantém um peso relevante na economia local e reforçar a atratividade de Carraseda de Anciães enquanto destino turístico. É a reta final desta edição. Desejo-lhe a continuação de uma boa tarde e até amanhã.
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11: São 19 horas.
12: Boa tarde.
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11: Bem-vindos à segunda edição dos Discos Pedidos, no final desta tarde de quarta-feira, 26 de agosto. A partir deste momento, pode participar, pedir um tema, fazer também a sua dedicatória. É só marcar o 278-4283-76 ou 77.
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1: Vamos já até a Pedro dos Castelhanos cumprimentar o José, depois vamos até Val de Asnas cumprimentar a Fátima. José, boa tarde.
2: Boa tarde.
1: Como está? Tudo bem, José?
2: Tudo bem.
1: Já jantou?
2: Já, de senhora.
1: Quero ouvir Augusto Canário e Amigos com uma desgarrada. Vai para quem?
2: É para o Marco, mas viva ali para a cara, para o meu neto, para a Mata Pastora, por causa da força, mas queijo, para mim que me cobro, fazer uma companhia da cara e para todos que foram no rádio.
1: Muito obrigado, desejo-lhe também a continuação de uma ótima tarde, uma noite bem passada, um bom resto de quarta-feira, até amanhã.
2: Até amanhã.
1: Olá, Fátima, boa tarde.
3: Cara, meu Rui.
1: Como está? Tudo bem, Fátima?
3: Vamos estando, graças a Deus já temos os telefones ativos.
1: Ora, que maravilha, já temos discos pedidos normalmente.
3: É, temos que acabar com a capa do Pau à Velha. Temos que tirar, senão ela já acaba tudo.
1: Ora, vamos ouvir Belito Campos, dentro de minutos, vai para quem é a sua dedicatória?
3: Aí vai já para si, faz um beijinho, você quando eu terminar a salada onde ali, vai já para o amigo Zé, vai todo mundo para ele, para o Ricardo e para os pais, e vai também para a dona Julinha, para a dona Cília também, e para o Mário, para o Solidado, para o Sr. Freitas, para o senhor Humberto, para a Luizinha, e vai também para o senhor, passa à frente. Aí vai também para a querida Alicinha, vai para a Manavela e para o Perezinho, e para a Ritinha, para a Educação, ali, e vai também para todos os pastores, todas as pessoas que costumam de cadência, e todas uma noite também, que estou.
1: Muito obrigado, Fátima. Desejo-lhe um bom jantar, uma ótima noite. Até amanhã.
3: Até amanhã, seguida, tudo bom.
1: Para ouvir Augusto Canário, a pedido do José do Período dos Castelhanos, dentro de 30 segundos.
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0: Augusto e amigos, nesta segunda edição dos Discos Pedidos, Rui Costa. Cumprimento já a Margarida, que nos está a telefonar da zona de Lisboa, e também o Mário dos Passos Mirandela. Margarida, boa tarde.
1: Boa tarde, Sr. Rui.
0: Como está? Tudo bem, Margarida?
1: Olha, vai sendo com muita chuva, muito mau tempo, é horrível mesmo.
0: É por aqui também, está isto, faz sol, trovoada, chove.
1: Pois, também para aqui, hoje de manhã deram aqui uns gritos aqui a trovoada, uma pessoa assustou-se.
0: Ora, vamos ouvir dentro de alguns minutos Maria Celeste e Carlos Ribeiro. Vai dedicar a quem, Margarida?
1: Olha, hoje vou dedicar ao meu filho, à minha nora, ao meu neto, e para si, para a menina Carla, para toda a gente que me esteja a ouvir.
0: Muito obrigado, desejo-lhe a si e à família a continuação de um bom resto de quarta-feira. Até amanhã.
1: Até amanhã, muito obrigada, senhor.
0: E tudo de bom. Mário, boa tarde.
2: Olá, Rui, boa tarde.
0: Como está? Tudo bem, Mário?
2: Está tudo bem, Rui. Cá estamos a ouvir mais uma vez o Rui.
0: Muito obrigado. E quero ouvir Vitor Espadinha. Vai dedicar a quem?
2: Vai já para a Dona Margarida. Ela que não fala mal do tempo, o São Pedro fica aborrecido. Um beijinho para ela. Vai para o Rui Costa, para toda a família, para a equipa da rádio, vai para mim e para os meus. Vai para a Fatinha, pastora, para o Zé do Predo, para o Fernando da Palorca e família, vai para o Marcos da Sobreira e família, depois vai para quem mais, para a minha terra natal, amigos e familiares, para quem mais, para todo mundo que está na nossa companhia. Está tudo, Rui, para todo mundo, uma boa tarde, uma boa noite, tudo bom para toda a gente, está tudo.
0: Muito obrigado, Mário, um bom regresso a casa, bom jantar, tudo de bom, até amanhã.
2: Igualmente para vós também, até amanhã, se quiser. Rui
0: Costa. 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
0: Seguimos com Belito Campos a pedido da Fátima.
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2: 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Vamos até à Voz do Sabor cumprimentar o Ricardo. Olá, boa tarde.
3: Boa tarde, Rui Costa.
2: Como está? Tudo bem, Ricardo? Já sentou?
3: Fiz uma pausa para falar com o Rui Costa, depois volto a ver.
2: Quero ouvir dentro de alguns minutos Canta Bahia, vai de Caracaia.
3: Para o amigo Freitas, para o amigo Maio, para o amigo Arturo e para os pastores todos. Vai para a dona Camila Bezerra e para o marido, após o irmão que ele disseste, para o irmão que já, para o Zé Vesco, para o Zé Menezes e para todos os presidentes. Vai para o Santa Ana de Vista Mungorba, vai para a Estrela, vai para a Maria, vai para todos os senhores de Mungorba. E vai para o senhor Edito Portelo, para a dona Ana Martins e vai para vocês todos, senhor Costa, e para todos os ouvintes que são muitos.
2: Muito obrigado, Júlio. Uma ótima, um bom final de tarde, uma ótima noite, até amanhã.
3: Até bom para os pastores.
2: Para já seguimos com Maria Celeste e Carlos Ribeiro, a pedido da Margarida, que nos telefonou da zona de Lisboa, depois Vitor Espadinha, a pedido do Mário dos Passos Mirandela.

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Acabei este grande sucesso a pedido do Ricardo da Ford do Sabor, 2784-283-76 ou 77. Participe nesta edição dos discos pedidos.

0: Cumprimento já a Adélia Serrano de Caravelas e a Lucília de Sossães. Adélia, boa tarde.
1: Boa tarde.
0: Como está? Tudo bem, Adélia?
1: Está tudo, cá estamos mais uma vez a ouvir Rui Costa.
0: Muito obrigado, quero ouvir o Zé das Farturas. Vai para quem?
1: Vai para todos vocês aí da Rádio Onda Livre, também para a Beatriz da Sernadela e lá para o pessoal e para os cortiços e para toda a família minha que está a ouvir. Para as minhas amigas e para quem estiver a ouvir, até logo, até amanhã, se Deus quiser.
0: Muito obrigado, desejo-lhe a continuação também de um bom jantar. Até amanhã.
1: Até amanhã, obrigado, igualmente, tudo bom.
0: Lucinda, boa tarde.
2: Boa tarde, Rui.
0: Como está? Tudo bem, Lucinda?
2: Tudo bem.
0: Oh, está tudo bem, vamos ouvir, recordar a Teresa Tarouca. Vai dedicar a quem?
2: Mas vai para vocês todos da Rádio Onda Livre, vai para o Rui, para toda a sua família. Vai para a Carlinha e para toda a sua família, vai para o Zé dos Reis, vai para o Sr. Freitas e família, vai para o Sr. Fernando da Palorte e para toda a família, vai para o Sr. Humberto da Reis da Longa e para toda a família, vai para a Fatinha Pastora e para toda a família e as melhoras para ela, vai para mim, para a filhota e para todos os ouvintes e participantes, e para o Rio, um bom jantar e um beijinho e até amanhã, se Deus quiser.
0: Muito obrigado, desejo-lhe também uma ótima noite, tudo de bom, beijinho, até amanhã.
2: Amanhã,
0: seguimos com o Zé das Farturas a pedido da Adélia, depois vamos recordar Teresa Tarouca para a participação da Lucília, que nos telefonou de Sossães Mirandela nesta segunda edição dos Discos Pedidos.

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0: Os Némanos nasceram no ano de 2000 e conquistaram o público com um estilo muito próprio. Mistura a música popular portuguesa com ritmos africanos, latinos e brasileiros, incluindo o famoso kizomba e também o funaná. Hoje, como meus convidados, tenho o Né e tenho também o Elder. Elder, como é que este projeto começou?
1: Olá a todos. Olá. Olha, este projeto começou desde muito cedo, porque nós somos irmãos, portanto, e começámos a trabalhar logo muito cedo. Aos 13 anos eu já estava em palco com o meu irmão, portanto foi o ano passado. Foi há mais de 26 anos atrás, num projeto de covers. Portanto, nós cantávamos músicas dos outros em todo o tipo de festas, e acho que essa foi a grande universidade que nos transportou até aos Némanos, para além do conservatório e da escola de música. Foi depois a experiência de estar realmente em vários tipos de palcos que nos deu a bagagem para ser o que somos os Némanos hoje.
0: Né, um ano passado, e para celebrar os 25 anos de carreira, houve um mega concerto.
2: Um mega concerto. Deixa-me antes dizer só uma coisa. Já tinha saudade de estar contigo. Posso dizer isto a toda a gente. Foste uma das pessoas que nos ajudaste no início da nossa carreira. Portanto, obrigado por nos teres ajudado também. Portanto, obrigado a todos. E que é que toda a gente saiba que foste um dos elementos também que nos ajudou nesta nossa caminhada.
0: Eu é que agradeço.
2: E sim, tivemos um grande concerto em 2025. Foi o Mel Arena. Acho que foi o nosso melhor. Não digo que seja melhor. Foi o grande concerto da nossa vida. Foi o Mel Arena. Correu lindamente. Que vai passar na TV, entretanto.
0: E podemos dizer que para este ano há também dois megas concertos. As datas dessas já foram anunciadas.
1: Já foram anunciadas. Aliás, já temos as salas mais de meias. Portanto, vai ser assim dois super concertos no dia 24 de outubro. O convite fica feito para irem todos até ao Super Bowl Arena no Porto, e no dia 26, certo? Já não sei. Ai, agora baralhei-me todo.
0: Boa, hora de 21.
2: 21 de novembro no Campo Pequeno. 21 de novembro no Campo Pequeno vai ser outro grande espetáculo. São dois espetáculos que esperamos lá por toda a gente. A mãe, ele estava a falar no 26, porque no 26 de outubro nós vamos para a República Dominicana fazer um grande concerto só com os fãs. Portanto, vai um avião cheio de fãs, já está esgotado, que eu sei. Vai um avião cheio de fãs, são 355 ou 56 pessoas que vão, já está esgotado, fazer mesmo na Ilha Saona um concerto privado só para 350 pessoas.
0: E não guardaram lugar para mim?
2: Epá, ainda pensámos nisso, mas esgotou rapidamente.
0: Como é que surgiu essa ideia?
1: Olha, foi uma aventura que nós vamos com alguma frequência, porque temos amigos na República Dominicana, e surgiu esta hipótese de fazer na ilha mais bonita do mundo, que é considerada a ilha mais bonita do mundo, de fazermos lá um concerto. E juntamente com a Remind Tours, que são nossos amigos de lá, portanto, que trabalha, é uma empresa de portugueses que trabalha precisamente na República Dominicana, reunimos as condições e furtámos um avião, uma semana com os fãs.
0: Isso é que vai ser conviver, aliás, podemos dizer que é uma mais próxima ação, pelo que eu sei e pelo que vos tenho acompanhado. Vocês são muito próximos dos fãs e, aliás, estão sempre, tiram fotos no final dos concertos, mas essa semana vai ser uma semana mais intimista.
2: Vai ser, que vamos ao banho todos juntos, se calhar vamos beber um copo nesses dias todos juntos, não sei, nós não somos muito beber, mas se calhar nesses dias estamos todos juntos, vamos lá estar na praia, vamos estar todos descontraídos, e eu penso que vai ser uma semana assim, uma coisa fantástica, onde os fãs vão poder estar connosco, sim, connosco toda a semana.
0: Nunca pensaram chegar a este patamar?
1: Nós pensámos. Achávamos era que não íamos chegar lá.
2: Deixa-me perguntar uma coisa. Qual é o patamar?
0: De fama, aliás, no início dos Némanos, atingir estes palcos gigantescos.
1: Mas ainda não atingimos nada. Este é apenas o começo daquilo que nós queremos fazer na nossa carreira. Portanto, no Mel Arena falámos exatamente sobre isso com toda a comunicação. Quando diziam, e agora? Vocês atingiram o Mel Arena, é o topo em Portugal, e agora o que é que vocês querem fazer? E eu respondi precisamente o mesmo. O Mel Arena foi o início de uma nova caminhada, e este é o início de uma caminhada que é muito bonita.
0: E agora, já que eu não pude estar no Mel Arena e nessa conferência de imprensa, pergunto eu, e agora?
1: E agora é o Super Bowl Arena, é a República Dominicana, é o Sagres Campo Pequeno e 2027, que vem já com muitas surpresas que nós já temos preparado.
0: Ora, estamos a falar também, e aliás, e a nossa Rádio Onda Livre já está a passar, e bem, as novas músicas que saíram, e a Preta, e também a Portugal Lelelé. Fala-me um pouco sobre estes dois temas.
2: Não, Portugal Lelé foi mais uma brincadeira nossa para o Mundial. Agora, a Nha Preta, sim, a Nha Preta é um grande tema. Neste momento, ainda não fizemos televisão com ela, ainda não. Ainda não. E mesmo sem fazer televisão, os nossos fãs já cantam a música toda. Portanto, já todos os fãs cantam a música. Se assistir ao concerto de hoje, toda a gente vai cantar a música, porque toda a gente está a cantar essa música. Vai ser uma música top.
0: Já tive a oportunidade de ver o videoclipe espetacular.

Sim, foi uma mega produção. Acho que nunca tínhamos feito uma produção com tanta gente e com uma equipa tão grande e mobilizar um bairro inteiro, fechar um bairro inteiro para conseguirmos fazer a gravação de um vídeo. Um bairro, neste caso, era um bairro problemático para os outros, porque para nós não foi. Foi um bairro respeito, fomos muito bem recebidos na Rentela. Mas o que é facto é que toda a gente participou, o pessoal do bairro participou e foi assim uma aventura incrível.

0: São dessas aventuras que ficam para a história.
1: Nós temos muitas, durante estes anos todos temos muitas, muitas aventuras. Aliás, passámos algumas contigo, não vamos agora aqui divulgar algumas, mas passámos algumas contigo. Temos muitas aventuras, por isso é que estamos mesmo a pensar, ou já no livro, ainda não sabemos bem, ou num documentário, porque acho que as pessoas ficavam agradadas com um documentário nosso, porque temos uma história muito, muito grande, de há muitos anos.
2: E é lá um cusco, está-te a contar tudo e não devia contar nada.
0: Não, ele está a ser um grande amigo.
3: Ele
0: tu
3: tá
0: é que não queres que
3: ele é que fica
0: um exclusivo.
3: Ele acabou de estar no exclusivo.
0: O vosso verão preenchidíssimo, vocês já percorreram Portugal de norte a sul, aliás, como bem sendo o hábito nos últimos anos, muitos, muitos concertos.
1: É verdade, eu já não sei quantos quilómetros fizemos só este mês de agosto está, não sei, estamos no Algarve, depois vamos para Chaves, vamos para baixo, vamos para cima, vamos para baixo, vamos para cima. Não sei o que dizer, deixo os carros aguentem, nós também aguentamos, mas é preciso ter uma equipa forte, e aí posso dizer que tenho a melhor equipa do mundo, como o meu irmão costuma dizer, tenho uma equipa forte na estrada, somos 22 pessoas na estrada, a equipa está unida, está forte, que é necessário também para fazer tantos quilómetros e fazer os espetáculos sempre a horas e sempre com a nossa presença forte.
0: Eu que sou testemunha, e há muita gente também, mas quem ainda não teve a oportunidade de ver os concertos dos Némanos, é um concerto com muito ritmo, desde os irmãos aos bailarinos e restante banda, um espetáculo com grande dinamismo, e depois desta estrada toda ainda há força para pular e saltar e cantar.
2: Há muita força. Este é o melhor concerto dos Némanos de sempre. É o melhor alinhamento que nós conseguimos fazer. O concerto é quase duas horas de concerto sem parar quase. É assim, altamente ritmado e movimentado, e as pessoas têm reagido muito, muito bem ao concerto. Com efeitos visuais, com todo um conjunto que foi muito trabalhado e muito pensado e que funcionou muito bem. Vale a pena vir a um concerto dos Némanos. Fica um convite para toda a gente que está a ouvir a rádio. Quem ainda não foi, está convidado.
0: Onde é que vocês vão buscar essa energia toda?
1: Olha, não sei explicar. Eu acho que a energia vem do público, vem do público querer mais de nós. E nós também queremos dar mais. E nós queremos sempre dar mais. Há bocado, quando estávamos a dizer que ainda estamos no início, é verdade, nós queremos dar mais. Nós só vamos parar quando parar.
2: Quando o público não quiser mais. A verdade é esta. Se não houver nenhuma limitação de saúde, há de ser só mesmo quando o público disser assim: olha, não queremos mais Némanos. Então, nós paramos.
0: Mas até ao momento, eu acompanho-vos, qualquer concerto é sempre casa cheia.
1: Felizmente, nunca pensando muito, mas felizmente sim, felizmente temos tido casas cheias, aliás, muito cheias mesmo. Tem sido uma loucura total e obrigado. Temos a agradecer às pessoas todas que aparecem, divertem-se, elas divertem-se muito. Toda a gente sorri nos nossos concertos, que é esse o nosso interesse, é que toda a gente se divirta, que sorria nos nossos concertos e venham em família, porque aquela coisa de não vir em família, acho que é importante vir aos concertos em família.
0: Cantar com o irmão e fazer esta dupla, além da alegria, há também as discussões habituais.
3: Claro. Somos humanos.
0: Somos humanos, não é? E eu sei que estás super, de vez em quando, muito aborrecido com ele, não?
2: Às vezes também temos as nossas tricas, mas resolvemos muito facilmente. Por acaso temos essa vantagem e nunca subimos ao palco zangados. É incrível.
3: Portanto, as tricas que há...
0: Quem é o mais rabugento?
2: Ah, somos os dois, na verdade. Um dia está ele, outro dia estou eu, portanto tem a ver muito com o cansaço também às vezes.
1: O cansaço e o profissionalismo que nós temos, que nós queremos tudo perfeito. E o querer tudo bem feito, tanto de um lado como do outro, faz com que nós às vezes vamos no carro, olha, quero que seja assim, e o outro, mas eu quero assim, então o outro já está a pedir mais, e o outro já está a pedir mais, o outro já está a pedir mais, então vamos fazer tudo perfeito, ou pelo menos à nossa maneira, pensamos que está perfeito. E acho que é às vezes as zanguinhas pequeninas que temos, têm a ver com isso, com querer tudo bem feito e mais que bem feito com a equipa.
0: Diga-me só uma coisa, vocês têm o vosso espetáculo já preparado, planeado, mas muitas vezes há improvisos mesmo em cima do palco?
2: Nunca é igual. Um concerto dos Némanos pode dizer todos os dias, porque nunca é igual. Há sempre qualquer coisa que vai acontecer diferente. E a verdade é que os próprios fãs que vão a mais concertos, há fãs a fazer 200 concertos, 300 concertos ao longo destes anos, e a verdade é que eles, quando eu pergunto, mas o que é que vocês veem diferente de cada concerto? Eles respondem, nunca é igual. E a verdade é essa, porque nós não temos um guião. Não há um guião, há um alinhamento que nos faz conduzir o concerto, mas não há um guião nas deixas, nas conversas, há coisas que são momentâneas. Em Viseu, por exemplo, houve dois miúdos que participaram num concurso e que vieram dançar connosco ao palco. Portanto, há vários momentos que às vezes são criados no próprio quente. Portanto, nunca é igual. Olha, venham a todos.
1: E quando o INIR apaga e quando o microfone apaga porque deixou de trabalhar e andamos os dois a cantar no mesmo microfone, há sempre qualquer coisa que nós inventamos ali no momento, que faz nós estrada que tivemos ao longo dos anos e de perceber um bocadinho desta lógica toda.
0: Nestes anos todos, há alguma história que tenhas na memória que te marcou mais? Alguma peripécia, alguma situação?
1: E pá, agora assim,
0: boa ou menos boa?
1: Assim, de repente, vê lá se lembras de alguma coisa que eu assim, de repente, fiquei perdido.
2: De peripécia de estrada? Há várias peripécias de estrada, mas assim... Já tivemos uma vez numa área de serviço que não conseguimos sair da área de serviço, com tantas fotografias que tivemos que tirar, portanto atrasámos depois a nossa chegada, felizmente não foi para o concerto, foi para o jantar, mas já chegámos ao jantar tardíssimo porque começou a vir um autocarro de pessoal que estava a passear, apanharam os Neymars na área de serviço, vamos lá tirar fotos. E a verdade é que nós não conseguimos virar costas às pessoas, custa-nos virar costas às pessoas, mesmo com compromissos. É difícil para nós sentir o carinho que vem do público e dizermos que nós não podemos, estamos com o tempo contado. E as pessoas também não pensam que nós temos a fazer. Portanto, há ali um impasse de tempo que nos prejudica a nós, mas que nós também não queremos prejudicar as pessoas. E então atrasámos um bocadinho, foi uma das peripécias muito simpáticas que tivemos, porque na verdade até foi bom.
0: Trás-os-Montes para vocês já não é uma região desconhecida?
1: Não, nós andamos em Portugal em todo lado, mas as estradas são melhores. As estradas estão melhores desde há 25 anos ou 30 anos que andamos cá. Uma evolução muito grande nas estradas. Já chegamos mais cedo aos sítios e a coisa está mais tranquila. Mas não, já nada é estranho para nós. Portugal inteiro, nós já corremos Portugal inteiro, felizmente.
0: O que é que aprecias mais aqui na nossa região?
2: Olha, além das pessoas que são muito afáveis e os concertos funcionam sempre muito bem porque as pessoas gostam de se divertir, há uma coisa que o Norte tem que é incrivelmente bom, que é a comida. Não há hipótese. A comida cá em cima ao Norte é maravilhosa e nós temos comido muito bem.
0: E o menino é um menino de bom garfo?
2: Ah, não se nota? Então, com um corpo destes? Claro que sim. Uma boa posta, um bonaco, sim, come-se muito bem aqui. Uma boa alheira, sim.
3: Vamos a isso.
0: A mesma pergunta também é de bom garfo?
1: Basta olhar para mim, não é? Eu não consegui emagrecer nem por nada, portanto eu como bem, mas sinto-me bem, está tudo bem, mas como bem, boas sobremesas cá em cima também, pronto, para falar nos docinhos, que eu sou adepto também, portanto se quiserem cá trazer hoje
0: Qual é a mensagem que deixam ficar, e vou perguntar aos dois, aos seguidores, aos vossos seguidores e a quem acompanha a nossa conversa através da Rádio Onda Livre?
2: Que nunca deixem que sejam os outros a contar como é que foi o concerto. Que venham viver o concerto, que venham experienciar o concerto e que peçam muito Neymars na rádio, então. Há que pedir.
1: Olha, eu digo sempre quase o mesmo, que é, realizem sempre os vossos sonhos. Às vezes é difícil, nós não vamos atrás do nosso. Toda a gente, como sabem, toda a gente nos disse que não íamos conseguir ser artistas em Portugal. E nós fomos à procura do nosso sonho, fomos sozinhos à procura do nosso sonho e conseguimos ir à procura do nosso sonho e hoje estamos a sonhar. Portanto, vão à procura do vosso sonho, que vocês conseguem. Tenha certeza que vocês conseguem. Basta acreditar, sonha e conseguem.
0: Em meu nome pessoal e em nome da rádio, olha, para mim foi um prazer e foi um gosto voltar a estar com vocês. Desejo-vos as maiores felicidades e é claro que as vossas músicas vão continuar a passar na nossa antena.
2: Muito obrigado, um grande beijinho, um grande abraço para toda a gente que está a ouvir e não se esqueçam, sejam só felizes. Obrigado.

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2: Kelvin Júnior é um conhecido cantor e vocalista do grupo Império Show Natural de Arcos de Valdevez, no Minho. O artista e a banda são presença habitual em festas, romarias e junto das comunidades portuguesas espalhadas pelo mundo. O Império Show destaca-se pelo ritmo animado e pelas letras bem-humoradas, muitas vezes com duplo sentido, aliás, características do cancioneiro popular português. Carro Louco, Bate no Prego, Na Dança da Motinha, são alguns dos temas que fazem parte do repertório do grupo, que lançou recentemente o novo LP Começa a Festa.

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1: Fomos ao encontro do Delfim Júnior. Delfim, um verão em cheio.
2: É o costume, já estamos habituados a isto, não é? Sempre.
1: Ora, como o Minhoto, Trás-os-Montes já faz parte também da vossa família, porque vocês já percorreram praticamente as aldeias todas transmontanas.
2: Já costumo dizer que sou meio minhoto e meio transmontano. Já ando aqui há 30 e tal anos.
1: Ora, a banda quantos anos tem?
2: 30 e tal também, 32, 33. Vamos aqui para aí.
1: Recentemente vocês lançaram este Começa a Festa, como é que o público está a reagir?
2: Pronto, são aquelas músicas tipo que Império Show, não é? Animadas, com ritmo, onde o pessoal não consegue ficar indiferente, dançar, se mover. É o típico do Delfim Júnior Império Show.
1: Como é que vocês escolhem as músicas para os espetáculos?
2: Olha, tem tudo a ver com sempre músicas mexidas, alegres, porque nós de romântico não temos nada, portanto é música para bailar e as raízes antigas, trazer aquelas raízes que é as festas das aldeias e das vilas, onde é que o pessoal dança, gosta de se divertir e não estar ali de braços cruzados a maior parte do tempo a assistir um espetáculo. Para isso estou em casa, meto um DVD, assisto a um espetáculo. Ligo o ar-condicionado, agora venho para uma festa, é para me divertir, para saltar, para ver os copos, para dançar, para conhecer pessoas, isso é que é o objetivo do nosso espetáculo, é esse.
1: Aliás, vocês são conhecidos e o vosso espetáculo é mesmo por esse ritmo, por essa interação que vocês têm com o público.
2: Exatamente, exatamente, é mesmo isso.
1: Ora, Delfim, como é que tudo começou? Vamos recuar há 30 e poucos anos.
2: Olha, eu fui tocar para um hotel em Ponte Lima, quando era mais novo, e o hotel chamava-se Império. E a partir dali começámos a tocar no hotel, para ali, para lá, e já tinha andado em bandas, e pronto, depois ficou muito pequenininho aquilo, está sempre a tocar lá dentro e tal. Eu lembrei-me, bem, vamos aproveitar o nome Império, pomos Império Show e tal, depois mais tarde veio o Delfim Júnior, e a partir daí começou-se a dar um bocado de voz ao grupo, e pronto, se pegou bem, vamos embora.
1: Mas já tocava noutros grupos?
2: Já, estive em Espanha a tocar em bandas espanholas, depois estive em Portugal, depois fui para lá. Como já tinha muita experiência disso, eu resolvi dizer assim, vamos apostar agora uma coisa por nossa conta. Me deu.
1: Houve um certo período que era só Império Show, depois passou para Delfim Júnior e Império Show, porquê?
2: Olha, isso tem muito a ver com os agentes de espetáculos, não é? Porque havia muita gente que chegava a uma festa, o pessoal pedia Império Show e eles faziam de conta que estavam a falar, não são todos, que há gente séria, como em todo lado, não é? Mas também há outros que não são sérios, que faziam de conta que estavam a falar com alguém do Império Show e não estavam nada a falar. E então eu, quando me apercebi disso, pus o meu nome de Delfim Júnior Império Show. Não tem nada a ver em ser artista, que eu não ligo nada disso. Tem a ver é com as pessoas saberem quando estão a falar com o Delfim ou não com o Delfim. O Delfim é que é o dono, é o proprietário, é com ele que temos que falar. Portanto, se as pessoas ligam para alguém a fazer de conta que estavam a falar com o Império Show, não estavam nada a seguir, as pessoas agora sabem quem é. Vamos ligar para o Delfim. Delfim está ali para onde está. E aí resolveu-se esse problema.
1: Vocês não têm ninguém que faça o agenciamento total da banda, vocês não. Fazem também diretamente?
2: É, total não temos ninguém, trabalhamos com alguém, 5, 10% de agentes, mas pouca gente.
1: E a nível musical, vocês vão buscar as raízes tradicionais portuguesas, vão buscar ou vão fazer outras versões?
2: Não, tem a ver com muita coisa. Eu ouço muita música, ouço country, costumo ouvir e tocar cúmbia, forró, valsas, tangos, música popular portuguesa, canas verdes e viras, muita influência de música também brasileira, que sempre gostei, não é? E pronto, depois junto essas culturas todas e tento fazer o meu ADN.
1: Quem é que trata desse ADN?
2: Sou eu. A minha vida é isso. Das 8 da manhã às 8 da noite no inverno, é onde é que me sinto bem dentro da sala de ensaio, onde é que eu estou bem.
1: O verão é inteiramente dedicado a Portugal. No inverno vocês costumam também visitar as comunidades portuguesas?
2: Sim, deste ano estivemos no Canadá, França, e corremos isso tudo. O que nós podemos aí é sempre andar no inverno, é onde é que nós fazemos o público estrangeiro.
1: Quantos elementos tem a banda?
2: 9. São 3 meninas e o resto homens.
1: Ora, e uma banda que com muito ritmo, é tudo português, temos também elementos de outros países?
2: Tenho dois brasileiros e o resto é tudo português. É.
1: Tudo da zona do Minho?
2: Tudo da zona do Minho, sim. Agora vamos ter um elemento também transmontano, mais para os lados de Chaves, Vila Real, mas é quase tudo minhoto.
1: Ora, Delfim, a vossa banda, quantos CDs já lançou no mercado?
2: Já vai no oitavo. É. e vamos lançar outra agora este ano.
1: E agora virou moda também lançar os singles, não é?
2: Os singles, depois também as penas e tal, as penas também, há muito pessoal que consome as penas e temos que nos adaptar aos tempos, não é?
1: É isso. Mas a nível físico, o CD, para quando? Ainda em 2026?
2: Talvez, lá para dezembro, talvez, vamos ver, depende do nosso trabalho.
1: Também as músicas vão ter, vão ser, como vocês habituaram o vosso público, os cheios de ritmo?
2: Sim, sim, sempre dentro daquele, estilo de Elfim Júnior Império Show, sempre dentro daquele balanço, daquele ritmo, daquela pujança, é isso.
1: O andar na estrada é um calo de vida?
2: Oh, pá, é um bocado complicado, isto é um bocado complicado, quando, principalmente quando é junho, julho, agosto e setembro, não é fácil. Mas pronto, vou tentar fazer mais 4 anos e depois vou-me retirar, porque também tenho que viver. A música não é só música que é a vida, não é?
1: Mas vai-se retirar e a banda vai continuar ou pretende mesmo terminar?
2: Olha, se houver alguém competente para seguir com a banda para a frente, acho muito bem que sigam. Se vir que não há ninguém competente para continuarem, acaba como começou e mais nada, e está tudo certo.
1: E essa decisão está a ser tomada? Está a ser difícil tomar essa decisão? Ou já anda há algum tempo a pensar?
2: 50-50. Também dou um bocado de valor à qualidade de vida, e esta vida na estrada não é uma coisa assim que eu admire, que gosto a 100%, mas como sou profissional, agora tenho que alombar com isto, que é mesmo assim que se diz, e pronto, tentar fazer mais 4 anos, o máximo, mas mais de 4 não faço.
1: E já conseguiu fazer tudo aquilo que tinha planeado a nível musical?
2: Sim, isso agora para mim já é secundário. A mim agora interessa mais a minha qualidade de vida, segurar a minha qualidade de vida para o futuro, para os anos que me faltam. Não sei quanto tempo vou viver, posso viver mais 20 ou 30 ou mais 10. O que me interessa a mim é ter uma qualidade de vida, viver dentro dos parâmetros que se deve viver, e a partir daí o resto a mim já me passa completamente ao lado.
1: Vai-se dedicar mais à família?
2: Não digo bem à família, mas digo me dedicar mais a mim. Mais a mim. Eu não tenho filhos, vou-me dedicar mais a mim, e quero uma vida muito mais calma, muito mais estável. Não quero andar mais nisto. Vou tentar, é o que eu digo, mais uma vez, vou tentar fazer 3, 4 anos e depois não quero mais.
1: Para quem não está no meio, ou para quem não conhece um meio artístico e uma banda como a vossa, 30 e tal anos na estrada, é muito complicado, porque estamos a falar de correr Portugal de norte a sul, comunidades portuguesas, muito tempo fora de casa.
2: Muito tempo, avarias na estrada, temporais, treboadas, ventos, aturar, tenho que dizer a verdade, também aturar gente que eu muitas vezes trabalho que não gosto e vou tentando limpar, mas acabamos sempre por ficar com uma ovelha ranhosa, há sempre uma que nós desconhecemos, e pronto, eu não estou virado para isso, pá. Acho que não quero mandar arrastar em cima do palco, não quero sair do palco e não poder gozar a minha vida. Eu quero sair do palco e poder fazer a minha vida normal, quando eu achar que devo sair, saio e mais nada, e não tenho que estar a ficar chateado com isso, explicar às pessoas que também tenho vida e não quero mais nada com isso, não é?
1: Qual foi a situação mais complicada que teve e que se lembra?
2: Olha, o Covid, por exemplo, é chato estar ali 2 anos a olhar para o boneco, e outras situações, é isso que eu te digo, é o tempo, são as chuvas, são os ventos, são as avarias na estrada, são dias de calor que é uma loucura, depois aturar este, aturar aquele, não é fácil, não é fácil, não é fácil.
1: Mas quando chega ao palco, esquece um pouco disso tudo?
2: Claro, depois quando estou no palco, isso passa-me ao lado, só que até chegar ao palco, né? E depois eu também amarro o touro pelos cornos, porque eu, se fosse dono de uma banda e mandasse lá as ovelhas todas para o meio do monte e elas que desenrascasse, também estava em casa sossegado. Agora eu tenho que dar a cara, tenho que estar com eles, e não é fácil, não é fácil.
1: Não é fácil gerir uma banda, tratar dos contratos, atuar, podemos dizer que está praticamente a trabalhar, já não digo 24 horas, mas pouco falta.
2: Ah, isso é o pessoal que eu fiz parte da equipa técnica durante 28 anos, agora há 3 anos que não faço, mas sei muito bem o que é que isso é, sei muito bem o que é que isso é e o que é que isso custa.
1: Qual é a mensagem que deixa ficar a quem segue e a quem nos está a ouvir neste momento? E a quem segue o Delfim Júnior e o Império Show?
2: Olha, aproveitar mais 4 anos que nós vamos andar aí na estrada a tocar e aproveitar bem, porque tudo tem um começo e tudo tem um fim, não é? E enquanto nós cá andarmos, as pessoas que desfrutem, e eu também vou desfrutar estes 4 anos que vou fazer, e meu amigo, quando acabar, acabou.
1: Já agora é uma pergunta se calhar um pouco complicada para si, porque são imensas músicas que canta e que já gravou. Qual é aquela que lhe dá mais gozo cantar em palco?
2: Tenho uma que é que me dá mais gozo, é o Vai Trabalhar Malandro. É a que eu mais gosto.
1: Essa vai-me dedicar a mim?
2: Não. É dedicada a muita gente, mas por acaso a ti não era.
1: Ora, o Delfim e também o Grupo Império Show já estiveram na festa da Rádio Onda Livre, inserida na Feira de São Pedro, em Macedo de Cavaleiros. Delfim, desejo-lhe muitas felicidades e espero estar consigo antes de pôr um ponto final na sua carreira.
2: Está bem, meu amigo, obrigado. E ainda falta 4 anos, mas ainda nos vamos encontrar muitas vezes. Felicidades para todos vós.
1: Ainda temos 4 anos de muita música, boa música e muito bailarico.
2: E muito bailarico, e durante estes 4 anos sempre a lançar temas novos. Sempre a lançar, sempre a trabalhar no duro.

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6: Boa noite.
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3: São 23 horas. Boa noite. 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
3: É meia-noite. Boa noite.

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5: Ora, muito boa noite a todos os nossos ouvintes, sejam bem-vindos às Ondas do Jazz. Eu sou Joaquim Santos, vou estar convosco até à 1 da madrugada.

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5: É uma hora. Boa noite.